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1: Retornamos e o caminho dos sertanejos segue sólido e belo por aqui. E é o momento pro coração comandar e a viola tocar todas as suas respostas. Aqui o Paixão Sertaneja segue a mil pelo Brasil, do jeito que você prefere.
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0: essa daqui é uma daquelas que você quer apertar o replay de forma imediata. E se você tá pensando em alguém especial, é uma boa hora de dedicar essa canção. Aqui é o Paixão Sertaneja, trazendo o melhor da música sertaneja para aquecer o coração.
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0: a pausa rápida nesse nosso passeio pela moda sertaneja. Momento de tomar o fôlego, o coraçãozinho precisa estar pronto, porque tem muita moda boa ainda pra gente curtir. Continue por aqui, porque já já o Paixão Sertaneja vai estar de volta. É um piscar de olhos, tá? Já já tem mais músicas pra mexer com os sentimentos por aqui.
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2: 8:16.

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1: E aí, galera antenada no mundo das celebridades. Andressa Pires chegando com toda a energia para mais uma parte do nosso Popstar. É babado, confusão e gritaria no mundo dos famosos. O ex-BBB Davi Brito aceitou o desafio de lutar contra Rico Melquiades lá no Rancho do Maia. E a promessa do Davi, gente, é que ele vai acabar com as plásticas do Rico. Isso mesmo, ele dispensou os treinos e já avisou que as cirurgias estéticas do rival podem não sobreviver a esse combate. Imagina só a cena, vai ser um duelo épico, com certeza. Fica ligado na gente, que o Popstar volta já. We'll be right back.

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1: Olha nós aqui outra vez, continuando com a trilha do bom sertanejo. A viola já tá suando e o coração tá preparadíssimo para mais aventuras emocionantes. Simbora! Aqui no Paixão Sertaneja, seguimos com as canções que abraçam profundamente o coraçãozinho da gente.
2: 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Bandica de Gilmar.
3: Mais uma vez.
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0: O trem bom de ouvir, né? Essa daqui é pra gravar na memória, tenho certeza. Essa daqui trouxe à sua memória alguém especial? Aquela pessoa querida? Aquela pessoa que ainda balança o coração? Continue conosco, porque tem mais e mais e mais sucessos sertanejos vindo a todo instante.
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1: Hora de mais uma breve pausa na nossa trilha sonora de sucesso. Tempo de pegar um fôlego profundo. Daqui a pouquinho eu tô de volta. Em breve, senhoras e senhores, o Paixão Sertaneja vai estar de volta, trazendo canções que vão aquecer o seu coração.
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2: 8h31.
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1: O Popstar tá de volta com mais uma fofoca. E olha só, a gente já abre com um assunto super importante e que infelizmente tem virado pauta, as deepfakes. A nossa diva Paola Oliveira fez uma revelação séria. Ela contou que enfrenta episódios recorrentes dessas montagens, que são imagens e vídeos falsos. É uma situação delicada e especialistas estão explicando como a gente pode identificar, denunciar e se proteger dessas armadilhas virtuais. Fique ligado, porque segurança online é fundamental, viu? A gente volta já com mais novidades e, claro, muito

0: Aí vem.
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1: E cá estamos, senhoras e senhores, retornando com a nossa incrível aventura pelo sertanejo, sempre no rumo certo. Ficou por aqui? Então prepare-se, porque o melhor ainda está por vir. Viola em ponto de bala, moçada amiga. Sanfona ecoando suspiros e o coraçãozinho marcando no compasso da próxima música. Aqui, cada música tem a sua própria história, que na verdade é um espelho das nossas vivências. Vamos manter a firmeza, continuamos juntos, já que a estrada está maravilhosa e a empolgação só aumenta.
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0: Nossa, que moda envolvente, né? Cada estrofe traz uma lembrança boa. Você já enfrentou uma situação mais ou menos assim? Conta pra nós, vai. Seguimos em frente com hits sertanejos incríveis aqui no Paixão.
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0: 8h45.
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celebridades. E a gente fala agora. O Neymar, nosso camisa 10, causou um rebuliço nas redes. Ele contestou um ranking dos maiores goleiros da história, que está circulando por aí. E não deixou por menos. Cobrou a presença de dois brasileiros ex-campeões mundiais com a nossa seleção. É o Neymar sempre ligado e defendendo os craques da casa. E é isso, minha gente. Chegamos ao fim de mais um Popstar, repleto de bastidores e histórias. Um beijo e até a próxima.

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0: próxima mais uma edição do nosso grande programa Paixão Sertaneja. Foi incrivelmente belo percorrer essa via de boas modas ao seu lado. A cada melodia relembramos histórias, exibimos sorrisos, sentimos emoções e, enquanto isso, o coração falou mais alto. Eu, Josimai, tô verdadeiramente agradecida por compartilhar momentos tão prazerosos com você, músicas tão gostosas e desfrutar da sua boa companhia. O sertanejo não se define apenas pelo som, mas sim por ser aquele abraço gostoso, aquela lembrança boa, aquela total sinceridade. Mas olha só, sem tristezas, viu? Já temos outra viagem programada. Até o nosso próximo encontro, preserve-se e cuide-se, busque inspiração e siga deixando a vida seguir o ritmo encantador da música sertaneja.
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2: 8h57. 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
2: Olá, minhas queridas. Que delícia ter vocês ligadinhas aqui no Toque de Mulher. Eu sou Andressa Pires e é um prazer enorme dividir esse espaço com vocês. Nesta parte do programa, vamos falar sobre nós, começando pela saúde emocional. Nem sempre estar forte significa estar bem, viu? Conversar com alguém de confiança, expressar o que sente ou buscar terapia, tudo isso alivia a pressão. Nossa saúde emocional precisa da mesma atenção que a física. Outro ponto, reconstruir a confiança depois da dor. Confiança quebrada demora. Promessas não bastam, são atitudes consistentes, pequenos compromissos cumpridos, transparência e paciência que ajudam. A terapia de casal, se for o caso, cria uma nova versão, mais madura, do relacionamento. E uma dica para nossa economia, o pote da liberdade. Ao voltar da rua, coloque as moedinhas e notas de R$2 e R$5 que sobrarem nele. Não mexa. No fim do mês, você vai se surpreender. Use para algo que te faça feliz. Pequenos hábitos, grandes conquistas. Gostaram? O Toque de Mulher não para por aqui. Eu volto rapidinho com mais dicas e muita conversa boa pra gente. Não saia daí.
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Oi, gente! Excelente noite! A partir de agora, estamos juntos aqui com a nossa Noite da Corte. Eu sou a Patrícia Stephanie e adoro te fazer companhia em casa, no trabalho, sítio, chácara, fazenda. Onde você estiver, você está na maior e na melhor rede de rádios, com toda a certeza. Vamos começar trazendo muita música boa pra você curtir nesta quinta-feira. Graças a Deus, é quinta, 6 de agosto. Emília, participação de Ludmilla e de Zeca, Não Se Vê.

0: 916.
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3: Olá, queridas. Que delícia ter vocês aqui no Toque de Mulher. Eu sou a Andressa Pires e é sempre um prazer compartilhar momentos e ideias com vocês. E para começar essa parte do programa, a nossa dica prática é sobre algo que pode trazer muita leveza pro dia a dia a dois. Sabe aquela estratégia que muitos casais adoram? Cada um tem uma quantia mensal, proporcional ao salário, para gastar do jeito que quiser, sem precisar dar satisfação. Parece simples, mas essa liberdade individual ajuda muito a diminuir aquelas brigas chatas por gastos pequenos. E ainda por cima, respeita o espaço de cada um dentro do relacionamento. É um toque a mais de harmonia, né? Pense nisso. E olha, já já eu volto com muito mais dicas e conversas gostosas pra gente, aqui no Toque de Mulher. Não sai daí.
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0: experiência.
1: Onde você estiver, Henrique Castro, Marília Mendonça, experiência. Assim a gente fecha muito bem o nosso primeiro bloco da nossa Noite da Conte desta quinta-feira. Vou trazer um spoiler, porque a gente vai curtir Tyler daqui a pouquinho. Tem Isa, Marcelo Falcão. Nossa, gente, tem Pixote, tem muito mais. Você fica agora com os melhores parceiros da Conte FM. Pera aí.
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3: 9:28.
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6: Oi, minhas queridas. Que alegria ter você aqui com a gente no Toque de Mulher, a sua companhia especial. E pra gente dar o pontapé inicial na nossa conversa, trouxe uma dica que eu sei que muitas de nós se identificam, viu? É sobre a gente se posicionar na carreira, sem medo de pedir o que é nosso por direito. Sabe, nem sempre o nosso trabalho é notado automaticamente, né? Então a dica é, marque aquela conversa importante, chegue lá e diga com toda a segurança: gostaria de entender o que preciso desenvolver para assumir mais responsabilidades. E mais, mostre tudo o que você já fez de bom. Pergunte qual o caminho. Mesmo que a resposta não venha na hora, só de você se posicionar assim já mostra que é uma profissional proativa, que quer crescer. E isso, minhas amigas, faz toda a diferença. Uma atitude que transforma, né? E a gente adora ver você crescendo em todas as áreas. E na próxima parte, temos mais dicas incríveis e muita energia boa pra você. Não sai daí!
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1: De onde você estiver, estamos de volta com o quê? Com a energia lá em cima e muita música boa. Dá volume porque eles estão chegando. Pixote, por mim, eu te deixava agora. Ei, nada de me deixar agora, hein? E nem depois. Fica com a gente na Conte FM.

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1: 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Chega pra cá!
2: Vai, Julião!
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0: 9h47.
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3: Ah, que delícia de companhia, minhas queridas. Um abraço bem apertado para você que esteve juntinha com a gente, vibrando nessa energia boa do Toque de Mulher. E pra gente se despedir com o coração quentinho, eu tenho uma última dica para você guardar com muito carinho. Mesmo com a correria do dia a dia, com tantas responsabilidades, é super importante que você reserve um tempinho, alguns minutinhos que sejam, só para você, para ler, para descansar ou até mesmo só para ficar em silêncio. Faz uma diferença enorme, viu? Ajuda a renovar as energias, cuida da sua saúde mental, que precisa desse carinho diário. Pense nisso, tá? Você merece esse tempo. Foi uma alegria imensa ter a sua audiência, ter você aqui pertinho. Um beijo grande e a gente se encontra de novo no Toque de Mulher, no mesmo horário. Até lá!
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0: você estiver, Rádio Conte, Simone Mendes, Me Ama ou Me Larga. 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Por exemplo, Barra do Garças 95.3, Carlinda 94.3, Cláudia 96.3, Diamantino também está por aqui 97.3, Mirassol do Oeste 101.5, Nova Brasilândia 88.5 e tem muito mais, eu falo pra você daqui a pouquinho, no decorrer do tempo que a gente fica aqui juntinhos nessa noite de quinta. Já eu volto com muito mais, pera aí.
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2: 10 horas.
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0: Onde você estiver, Rádio Conte, estamos de volta sempre com a energia lá em cima e quintamos, bebê. Ó, o cheirinho da sexta-feira que tá chegando. Adoro. Bora então dar volume, porque tá chegando o Michel Teló, Mari Fernandes, meu vício.
1: Esse é meu vício, Mari Fernandes.

0: 10 e 14.
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0: você estiver, Rádio Conte, Rio Negro Solimões, Emílio e Eduardo, Castelo de Sonhos, muito obrigada pelo carinho, pela sua audiência. 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E muitos outros municípios que você fica sabendo que são os nossos parceiros por aqui. Entendeu? Não vai pagar nada, não pesa a memória do celular. Pelo contrário, leva muita alegria aí do outro lado, tá bom? Eu vou e volto trazendo mais músicas já já.
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2: 10h31.
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1: Estamos de volta, sempre com muita música topzera, gente. Por falar em top, tem top 1, Pedro, Paulo e Matheus, para abrir o nosso quarto bloco.

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0: 10h47.
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1: Onde você estiver, Rádio Conte, essa é das topzera que a gente adora, né? Jorge Matheus molhando o volante. Obrigada pelo carinho. Valeu por estar com a gente. Parabéns aos profissionais da educação. Hoje é o Dia Nacional do Profissional da Educação. Tem alguém aqui que trabalha com educação? De maneira geral, muito obrigada pelo carinho e por estar com a gente aqui nessa data muito importante pra você, com certeza, né? Daqui a pouco eu volto trazendo mais músicas, mais sucessos, trazendo sempre você por aqui. É a nossa prioridade sempre.
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3: 10h59.
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6: E aí, galera conectada no Link. Que energia boa ter vocês por aqui, prontos pra gente bater um papo, né? Tô super animada pra gente começar essa parte do programa com o pé direito e muita fofoca boa. Porque vamos combinar, a vida de celebridade não é só glamour, não. Tem perrengue que a gente se identifica demais, viu? Olha só a história da nossa querida Ana Castela. A boiadeira passou por uma saia justa daquelas depois de um evento super chique. Ela tava voltando pra casa já depois da meia-noite, depois de ter participado do leilão beneficente do Neymar. E simplesmente, a fechadura não abria. Sim, ela brigou com a porta de casa. A Ana mesma brincou que a maquiagem foi tanta que nem a porta soube quem eu era. Quem nunca, né? Mas e aí, será que a Ana Castela conseguiu entrar em casa ou teve que dormir na rua? A gente vai saber mais detalhes desse perrengue e muito mais das celebridades. Já já tem novidades fresquinhas pra você, aqui no Link. Não sai daí.
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Oi, gente, estamos de volta, sempre com muita música top, do jeito que a gente gosta. Tem muito sucesso chegando, é claro. Tem Gustavo Lima, tem John Legend, tem Taylor Swift e tem Ed Sheeran. Pra abrir o nosso quinto bloco, fica comigo, porque tem muito sucesso top demais pra gente curtir.

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1: Estamos de volta. Que energia boa no seu rádio, hein? Você tá ligadinho no Link, o programa que te deixa por dentro de tudo, do jeito mais leve e divertido. E olha só, falando em leveza e diversão, a Sheila Mello, nossa eterna loira do El Chan, está curtindo umas férias espetaculares na Itália. Aos 48 anos, ela mostrou em seu Instagram um pouco da sua dieta local por lá, e a gente amou. É uma combinação que parece perfeita. Muita caminhada, pizza e, claro, o famoso Aperol. Quem não queria estar nessa, não é mesmo? Sheila Mello esbanjando charme e aproveitando cada momento. É a prova de que dá para se divertir e se cuidar ao mesmo tempo, mantendo o equilíbrio. Uma inspiração pra gente, né? Mas as novidades não param por aqui, não. Tem muito mais vindo aí no Link. Fique com a gente, porque a gente se encontra daqui a pouco com mais bafões e histórias que você só ouve aqui. Não saia daí!
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Bora fofocar, gente. Ai, eu não aguento esse Leonardo. Meu Deus do céu. Inclusive, já tive a oportunidade de entrevistá-lo. Tem lá na minha rede social. Vai lá, @patricialocutorafm. Gente, Leonardo é uma figura, todo mundo sabe. Eu adoro, sou apaixonada nesse cara pela humildade dele. Mas o que aconteceu? Leonardo comprou 60 porcos, entre eles algumas fêmeas grávidas, e realizou o pagamento apenas na noite de quarta-feira, dia 5 de agosto, dois dias.

0: dias após o prazo previsto. No entanto, a transferência bancária acabou rendendo em um momento descontraído ao lado da esposa Poliana Rocha. Enquanto permanecia deitado na cama com Poliana, Leonardo tentou concluir o pagamento por Pix. Exatamente. Contudo, o sertanejo encontrou dificuldades para realizar a operação e resolveu brincar com a situação. Ele disse assim, ó, abre aspas, vou pedir ajuda dos universitários. Não está fácil. Não está fácil. Fecha aspas, disse ele bem humorado. No último dia 11, Leonardo comemorou o fato de finalmente conseguir fazer transferência por Pix, né, gente? Porque ele não usava Pix. Não era. De jeito nenhum, não gostava, não fazia questão de aprender. E a Poliana também falou que não fazia questão dele aprender. Só que agora ele tá aprendendo, gente. Ele aprendeu e a Poliana falou, meu Deus do céu, onde vamos parar? Onde vamos parar, né? Tá aí, gente. Leonardo figura, compra 60 porcos e enfrenta perrengue pra pagar tudo por causa do Pix, viu? Já eu volto com mais, peraí.
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2: 11:27.
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4: Fala, galera do Link. Que bom ter você aqui com a gente para mais uma parte cheia de papo bom e informação. E olha, o que tá bombando no mundo das celebridades internacionais é um vídeo que viralizou mostrando o antes e depois das estrelas de Hollywood que perderam peso, viu? Esse assunto ganhou ainda mais força depois que a Ariana Grande, que tem 33 anos, anunciou uma pausa na carreira. A gente sabe que a pressão estética em Hollywood é gigante, né? E quando as celebridades dão uma sumida ou reaparecem com um visual diferente, a internet não perdoa e logo começa a especulação. É um tema que sempre rende muita conversa, muita opinião. E a gente fica pensando, até que ponto a vida pessoal de um artista vira pauta assim? A Ariana Grande, por exemplo, sempre foi super comentada. E agora, com essa pausa, a galera tá atenta a cada passo dela. E você, o que pensa disso tudo? Manda sua mensagem pra gente, participa. O link tá só começando. E daqui a pouco tem mais pra você, com muito mais do que tá rolando no mundo dos famosos.

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1: 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E a gente tá de volta no Link, com muito mais informação e aquele astral que você já conhece. Que bom ter você aqui com a gente. E olha só, direto do mundo do entretenimento, uma notícia que tá dando o que falar. O ator argentino Ramiro Martínez, que a gente viu arrasando em Jogada de Risco, abriu o coração sobre a vida por aqui. Ele disse que se sente em casa no Brasil. Lembra que ele assistia Avenida Brasil lá na Argentina em 2013 e já admirava o trabalho do Cauã Reymond como o Jorginho. Que legal ver essa conexão, né? É a prova de que a nossa cultura chega longe e acolhe todo mundo. Essa história do Ramiro é demais e mostra como a arte consegue quebrar barreiras e unir pessoas, mesmo que a gente esteja falando de um clássico da televisão brasileira lá em outro país. Fica ligado no Link, porque a gente sempre traz essas curiosidades e os bastidores do que movimenta o seu dia a dia e o mundo do entretenimento. Quero agradecer demais a sua companhia, a sua audiência, que faz o Link ser tão especial. Muito obrigado por estar com a gente. Um grande abraço e até a próxima.
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0: Onde você estiver, Dora Sanches, Bomba Relógio. E assim a gente fecha a nossa Noite da Conte de quinta-feira, 6 de agosto. Ó, um beijo, obrigada pelo carinho, pela sua audiência, em casa, no trabalho, sítio, chácara, fazenda. Onde você estiver, é a melhor, é a maior, é Rádio Conte. No coração, viu, gente? Leva aí no teu coração e na palma da sua mão também. A direção geral é dele, do Dr. Rodrigo Barbosa. Até no sexto, tá quase aí, gente, tá chegando. 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

0: Meia-noite e 15.
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0: 1h32.
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0: 2h51.
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1: 13:17.
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1: Alô, gente boa da estrada! Por aqui é o seu parceiro, Fernando Riquetti, começando mais um Brasil Caminhoneiro. E no próximo domingo é um dia especial, hein? É dia para homenagear aqueles que carregam muito mais do que cargas pelas rodovias do país. É hora de homenagear aqueles que carregam a responsabilidade, a dedicação, exemplos e amor pela família. Nesse Dia dos Pais, o nosso quebra-costelas, mais apertado que alicate de pressão, vai para todos os caminhoneiros que enfrentam quilômetros de distância para garantir o sustento de seus lares. Para aqueles que ensinam valores pelo exemplo e que, mesmo longe, estão sempre presentes nos corações dos filhos. Ei, coisa boa! Então simbora nós acelerar o carrão e começar mais um Brasil Caminhoneiro! E ele já está por aqui, Francisco Garonce, nosso repórter especial. Garonce! Onde é que você tá, parceiro?
2: Fala, Riquete, audiência querida do Brasil Caminhoneiro. Hoje nós estamos no coração da Amazônia. O nosso ponto de parada é a Zona Franca de Manaus. Nós viemos para mostrar um modelo de transporte que essa grande indústria usou para desenvolver uma logística própria, adaptada para os grandes desafios da região amazônica. Porque aqui o transporte não é apenas pegar de um lado e entregar do outro. Aqui você tem que enfrentar as grandes distâncias, estradas em condições precárias, a chuva forte, a temperatura elevada, além de outros desafios. E também conhecer uma peça que é fundamental em toda essa história, que é o caminhoneiro. E olha só, antes de uma moto ficar pronta, muita coisa precisa acontecer. São insumos como peças, pneus e até embalagens que precisam estar no lugar certo, na hora certa e chegar sem avarias. E quem é que mais uma vez funciona como a ponte entre o porto, o armazém, a fábrica e a expedição? É o caminhoneiro. Seja em duas, 18 ou 34 rodas. Sem uma logística eficiente, não se alcança a segurança. Afinal de contas, o caminhoneiro é peça fundamental nessa história. Que aqui na Amazônia, a segurança nas estradas depende dos caminhoneiros.
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1: Suzana e Diego, filhos de caminhoneiro, pegaram gosto pela mecânica e juntos administram uma escola que capacitam os jovens a seguirem nessa profissão. E como domingo é dia dos pais, eu fui até a escola para dividir com vocês a nossa conversa.
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4: Turma, faz uma confissão do dia a dia do Riquetti. O meu pai, eu já disse, ele não foi caminhoneiro, mas ele era um cara apaixonado por mecânica. E quem é filho de estradeiro ou estradeiro, além da paixão pela estrada, acaba pegando um gosto danado pela mecânica. É o que aconteceu com o Diego. O pai era estradeiro, mas ao invés de ele bater a alavanca pelas estradas do Brasil, o que ele resolveu? Montar uma oficina mecânica, gente, para poder ensinar para a piazada, né, até para a turma que é ligada com o setor de transporte, a profissão, e até matar a saudade um pouquinho do dia a dia do pai quando tinha essa oportunidade de estar convivendo com ele, né, Diego?
5: É, exatamente. A paixão pelo caminhão veio do meu pai, né? Uhum. Cresci e aprendi a dirigir com ele.
0: Dentro de um caminhão com 12, 13 anos, mais ou menos.
4: Você lembra que caminhão que era?
0: Era um D60.
4: Olha!
0: Aquele motor percão que tem que pôr fogo no frio para pegar. É desse. Era sofrido, mas foi um aprendizado muito bom, né? Ele puxava madeira, né? Tinha uma madeireira. E aí a gente tava sempre com ele. Sempre com ele que... Quando podia, né, que a gente ia pro meio do mato, eu tava sempre em cima de trator, em cima de caminhão.
4: Olhei.
0: Quebrei o braço em cima de um trator com ele. Tem história, mas aprendi muito a profissão aí de gostar de caminhão, de mexer com caminhão, foi com meu pai.
4: Ó, eu quero chamar também aqui a Suzana. A Suzana é irmã do Diego também, e ela também guarda boas recordações do pai. Mas dá pra gente lembrar do dia do pai do seu Adelardo, sempre bacana, né?
5: Sempre bacana, ele nos ensinou muito.
4: Que bom. Que lembrança boa que você tem, que você guarda pra sempre no teu dia a dia?
5: Tive momentos muito legais com ele, e a gente aprendeu muito com ele, né? O esforço, a dedicação que a gente tem hoje no nosso dia a dia. Ele ensinou a gente, desde novo, a colocar a mão na massa, a fazer o trabalho, a ter responsabilidade, né? Então, a gente aprendeu muito isso com ele.
1: É, gente, ser pai é ensinar pelo exemplo, proteger, orientar e amar. E os caminhoneiros fazem isso todos os dias, demonstrando coragem, responsabilidade e dedicação em cada quilômetro percorrido.
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1: Ó, veio o modão! Vem.

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1: Com a chegada do inverno, é comum ver alguns caminhões soltando aquela fumaça preta logo cedo. A fumaça excessiva pode indicar problemas na regulagem do motor, falhas na injeção de combustível ou então é falta de manutenção. E para falar sobre esse assunto, eu estou na linha com o Lima. Ele é do Sindirepol, Sindicato da Indústria de Reparação de Veículos e Acessórios. Paulinho, aperta o play.
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3: Pela tua experiência nesse dia a dia, né, com essa lida com o motorista, você tem percebido que o pessoal está mais consciente, o pessoal está andando com o caminhão mais acertado hoje em dia?
4: Sim, nossa, isso é uma alegria para nós. Tem um outro fator, é a questão de renovação da frota. Mesmo com toda a dificuldade que o país atravessa, houve uma renovação. Gostaríamos que fosse mais, com maior velocidade, ou seja, com renovação de veículos mais rápido, né? Com um volume mais acentuado.
3: E fala bem a verdade, uma regulagem da bomba injetora não é uma coisa que custa muito caro e nem vai tomar muito tempo de estradeiro, né?
4: Então aí, já que você falou em muito caro, eu vou dizer, tá, além de estar preservando o dinheirinho no bolso dele, que é mais importante enfatizar essa questão, está preservando o ambiente e está evitando de tomar multa.
3: Já que você falou de renovação de frota, a gente também destacar que a turma que está com o caminhão Euro 5, né, os caminhões fabricados a partir de 2012, o caminhoneiro tem que respeitar, está sempre utilizando aí um diesel S10, né, está fazendo uso do ARA32, para que esse caminhão também não vire uma maria fumaça aí pela estrada, né?
4: Exatamente. Não é porque ele tem toda a tecnologia que ela vai aguentar para sempre. Não aguenta. Se não tomar os cuidados, esse sistema que hoje faz de tudo para evitar que você veja a poluição saindo pelo escapamento, ou seja, a fumaça preta, o sistema ele não é infalível. Ele precisa de todos os cuidados e aí eu insisto na manutenção preventiva. Se você perde uma unidade injetora, o custo dela é muito elevado. E um caminhão parado também, se você não está produzindo, está tendo prejuízo. Então, voltando e insistindo, a manutenção preventiva, ela faz bem para todos.
3: Ah, não tem dúvida nenhuma, então. Muito obrigado, meu irmão, pela gentileza em atender a equipe de reportagem, tá bom?
4: Obrigado pela oportunidade e precisando, estou sempre à disposição.
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1: Tem música na boleia!

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1: E vamos falar de combustíveis alternativos. Alternativos entre aspas, né, gente? Porque quem roda pelo sul e sudeste do país já deve ter reparado aqueles caminhões em que sai o tanque de diesel e entra aqueles cilindros amarelos de GNV ou então de biometano. Os cilindros de alta pressão, gente, são fabricados a partir de tubos de aço sem costura e é, sem dúvida, sua principal matéria-prima. Eu estive numa indústria que fabrica esses cilindros. Quem me recebeu por lá foi o Fausto, diretor da empresa. Paulinho, solta a matéria.
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2: Um ponto muito importante que a gente tem que salientar quando chega a matéria-prima é que isso faz, existe um número chamado corrida do material, que ele vai ser o ponto inicial da rastreabilidade do cilindro durante todo o processo de fabricação. Ou seja, eu vou saber que o cilindro lote tal, número tal, foi utilizado a corrida do aço da usina número tal. E isso tudo vai ser lançado no pedigree, no certificado do cilindro, para você garantir a rastreabilidade dentro do processo.
3: Conforme o Fausto comentou, né, é possível checar de onde que está vindo a matéria-prima, aí ele joga a bucha para a turma lá poder resolver, né, Fausto?
2: Graças a Deus nunca tivemos nenhum tipo de problema com isso, mas faz parte da norma de fabricação de cilindro.
1: É muita tecnologia e segurança em todas as etapas. Por isso, a qualidade dos cilindros é reconhecida aqui e além fronteiras. Todos os dias saem da linha de produção cerca de 500 cilindros de diversos tamanhos. 30% de toda a produção é exportada. Depois de tudo pronto e checado, hora de fazer o embarque dos cilindros. É aí que a turma do trecho entra em ação.
3: O Edmilson já tem mais de 20 anos de profissão. Hoje o transporte vai ser diferenciado, né?
4: Positivo, hein? Hoje estamos numa transferência aqui de outro produto aí para as empresas daqui, da região de Jundiaí.
3: Vai estar tremendo ou não?
4: Oh, tá tremendo.
3: Primeira vez que ele está fazendo um carreto desse aí. Bom, tem muita diferença quando você muda, por exemplo, você faz ali o transporte da bebida. Para cilindros como esse daqui, muda o sistema de amarração, de disposição da carga aqui no cider ou não?
4: Sim, com certeza, muda sim. Tem que pôr as travas na carreta, né, certinho, e puxar, encostar um pallet no outro para não ter atrito um com o outro, né, o cilindro.
3: Sim.
4: E com certeza. É muito mais perigoso do que o outro. Há muita cautela na hora de fazer as curvas, que é uma carga que move bastante, né? E nas curvas tem que ter muita cautela e puxar muito para frente do caminhão o peso mais, né?
3: É certo.
4: Primeiro eixo e o segundo ali, sobrar um espacinho na traseira para não dar excesso, né?
3: Boa!
4: Aí fica bonito.
3: Fazer tudo direitinho, né?
4: Com certeza. Fica lindo, lindo, lindo. Fica bonito.
3: O André, ele tá rodando no FH, mas tem uma outra montadora sueca aí que está lançando, né, caminhões movidos 100% a gás. Você já chegou a reparar esses caminhões aí na tocada, André?
4: Já, muitos caminhões aí na tocada aí. A Talmarone tem bastante, né? Muita tocada aí. A gente vê bastante deles aí, sim.
3: É?
4: Bastante cilindro a gás.
3: É.
4: Tenho curiosidade de perguntar como que funciona o negócio, tem mais pressão, se tem menos potência.
3: É. Agora, se te desse um caminhão desse, movido a gás, com aquele monte de cilindro amarelo, você ia ter medo de dirigir um cargueiro daquele lá ou não?
4: Ah, hoje já tá muito evoluído o cilindro hoje, né? Acho que não, né?
1: Viram? Quanta tecnologia envolvida na fabricação dos cilindros? Isso daí é para você rodar tranquilo, seja com o seu carro ou então com o seu caminhão. Mas fique de olho, viu, parceiro? Se o cilindro que você usa no teu veículo tem o selo do Inmetro e não esqueça de fazer as revisões. Combinado?
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1: E vamos de música! Felipe e Rodrigo.
5: Só aviso só, pessoal.

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1: Os pés são uma das principais ferramentas de trabalho do caminhoneiro. São eles que acionam os pedais, sustentam o corpo durante a carga e a descarga, e mesmo assim, muitas vezes recebem menos atenção do que deveriam. E quem fala a respeito disso é a podóloga Sandra, que atua nos programas de saúde nas estradas. E o nosso papo começa com ela, contando da importância dos cuidados com os pés.
3: Olha, a gente ensina aqui eles estarem cuidando para evitar algumas doenças, como micose, rachaduras, frieiras, unhas encravadas. Então, a importância é ele estar evitando um problema mais sério, como uma infecção ou dores, né? Isso também é uma coisa que vai estar prejudicando eles bastante.
1: E essas doenças, Sandra, podem evoluir e o problema acabar ficando ainda maior?
3: Com certeza. As micoses, elas podem estar evoluindo não só nas unhas, como na pele também das pessoas. E uma rachadura, ela pode estar vindo ter outros problemas, como um problema com erisipela, né, que ela vai ter infecções mais sérias e prejudicando mesmo, principalmente se for uma pessoa diabética.
1: Agora, o que o caminhoneiro, Sandra, pode fazer para evitar essas doenças?
3: Então, ele vai estar cortando as unhas da maneira correta, onde a gente ensina que é o corte quadrado, né? Isso vai estar evitando as unhas encravadas, secando bem os pés após o banho, isso vai estar evitando as frieiras, né? E está hidratando a pele para evitar as rachaduras.
1: Quem vive na estrada sabe, para levar o caminhão longe, é preciso cuidar muito bem dos pés que comandam a viagem.
0: Brasil Caminhoneiro.
1: E chegou a hora de dizer tchau. Ah, até aquela frase de para-choque de caminhão, né, professor? É dura a dor do parto, mas tem que partir. Vamos tocar com responsabilidade, viu, gente? Para todos chegarem bem em casa nesse fim de semana especial, Dia dos Pais. Então, parabéns a todos os papais caminhoneiros e a todos os papais do país. Que Deus abençoe suas viagens, proteja seus caminhos e encha seus lares de amor e felicidade. E segunda-feira estamos de volta. Então, boa viagem e até lá!

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Muito bom dia, gente abençoada. Que alegria começar mais uma sexta-feira ao seu lado. E hoje é dia 7 de agosto de 2026. Está no ar com a sua companhia, o Som do Campo. Eu sou Pedro do Vale e a partir de agora, vamos juntos na Rádio Conte 101,5 FM. Onde você estiver, muita música boa, informação e aquele bate-papo amigo que só a gente tem por aqui. E olha, para participar dessa nossa primeira parte, mandar seu alô, pedir sua música, é fácil. Nosso Facebook é Conte Mirassol e no Instagram segue a gente, @RadioConteMirassol. Manda um oi pra gente e tem mais. Hoje tem sorteio de um pacote de café Favo de Mel, fresquinho pra você. Participe, mande sua mensagem. Às vezes, na correria da vida, a gente nem percebe o quanto Deus tem cuidado de nós. Estamos tão preocupados com o amanhã, com os desafios e com aquilo que ainda falta, que esquecemos de agradecer pelo que Ele já fez. Mas basta olhar com calma para perceber. Deus nos protegeu de perigos que nem chegamos a conhecer. Abriu portas quando tudo parecia impossível. Fortaleceu nosso coração nos dias difíceis e nunca nos abandonou. Que hoje a gente possa desacelerar um pouco, reconhecer as bênçãos que já recebemos e confiar que o mesmo Deus que cuidou de nós até aqui continuará guiando cada passo do nosso caminho. Tenha um dia abençoado, cheio de paz, gratidão e da certeza de que Deus nunca deixa de cuidar de você. E para a gente começar a nossa manhã com o pé direito, aquela moda de viola que mexe com a gente, no jeito que só eles sabem fazer. Vem aí, Craveiro e Cravinho, com Ladrão de Estrada. Fica ligado!

Bom dia, gente! Que alegria enorme estar com você nesse Som do Campo, que é pura energia na Rádio Conte 101,5 FM. Sintonize, participe, mande seu recado no nosso WhatsApp 999904664. Rádio Conte, onde você estiver.

0: Bom dia, Rádio Conte 101,5 FM. Que energia boa na sua manhã, hein? A gente faz uma pausa rapidinha, mas volta já já com mais Som do Campo. 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
2: 4:18.
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0: 4h20.
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2: Bom dia, meu povo. Estamos de volta com o seu Som do Campo na Rádio Conte 101,5 FM. A rádio onde você estiver. Que alegria ter você aqui com a gente. E pode ficar tranquilo, porque a festa continua. Ainda vem muita moda boa, muita alegria e, claro, hoje tem sorteio de um pacote de café favo de mel. Boa sorte a todos que participaram. Seguimos juntos no Som do Campo com Pedro do Vale. E para começar esta parte do programa com o pé direito, aquela moda que a gente ama, João Mulato e Pardinho, com Rei Sem Coroa.

Bom dia, meu povo! Muita energia boa aqui no Som do Campo, na Rádio Conte 101,5 FM. 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

0: bom dia, galera do Som do Campo. Que energia boa, que vibração positiva aqui na Rádio Conte, 101,5 FM. Onde você estiver, a gente tá com a sintonia no campo, mas a animação tá lá em cima. E pra você que tá ligado, agora a gente faz uma pequena pausa, um rapidinho intervalinho pra recarregar as energias. Mas não sai daí não, hein? É só um tchauzinho. E a gente já volta com mais música boa e o melhor do campo pra você. Enquanto isso, já aproveita pra mandar sua mensagem, seu bom dia, seu alô, no nosso WhatsApp 999904664. E segue a gente nas redes. No Facebook é Conte Mirassol e no Instagram, @ Rádio Conte Mirassol. Fica com a gente, o Som do Campo já já tá de volta na sua Rádio Conte.
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2: 4h31.
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0: 4:33.
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2: Bom dia, bom dia. Estamos de volta com o Som do Campo, aqui na Rádio Conte, 101,5 FM, onde você estiver. Um forte abraço para Dona Edith e a Clara Vitória, no Silvio Rodrigues. E um carinho especial para Jacira Anjos, aí na Chácara Nossa Senhora Aparecida. Que Deus abençoe o trabalho de toda a família. Ah, e não saia daí, viu? Hoje ainda tem o sorteio do café Favo de Mel. Fique ligado porque agora, para agitar de vez a sua manhã, tem Lucas Reis e Tássio, com Tampa do Balaio. Vem com a gente!

0: Bom dia! Que energia boa na Rádio Conte, 101,5 FM. O som do campo tá demais nesta terceira parte do programa. A gente segue junto onde você estiver. Daqui a pouquinho eu tô de volta com mais pra você. Mas antes, um rápido intervalo. Fica com a gente.
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2: 4h43.
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0: 4h45.
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2: Bom dia, amigos! Estamos de volta com o Som do Campo na Rádio Conte, 101,5 FM. Aquele abraço forte para Sônia de Jesus, Marilene Batista e a querida Maria José Soares. Que Deus abençoe o dia de vocês com muita saúde, paz e alegria, viu? Continue ligadinho, porque ainda tem muita música boa vindo por aí. E para sacudir a poeira, vem aí Chitãozinho e Lindalfinho com a lendária Mula Roxa.

dia, gente! Que maravilha ter você ligado na Rádio Conte, 101,5 FM. 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Valeu demais!

0: dia. Seguimos conectados aqui no Som do Campo, na Rádio Conte, 101,5 FM, onde você estiver. É hora de um rápido intervalo, mas já voltamos com muito mais. Fica com a gente. Anota aí. Facebook Conte Mirassol. Instagram, arroba Rádio Conte Mirassol. E o WhatsApp é 999904664. Volto já.
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2: 4h57. 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

0: 5 e 1.
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2: Bom dia, minha gente. Estamos de volta. Bom demais ter a sua companhia aqui na Rádio Conte 101,5 FM, onde você estiver. Que energia sensacional nessa manhã de sexta-feira, hein? Um abraço especial para Maria Aparecida e para querida Ana Elza. Obrigado por fazerem parte das manhãs da nossa rádio. É o som do campo chegando com tudo. E você sabe, a gente está sempre conectado. Manda sua mensagem, seu recado. Fala com a gente pelo WhatsApp 99990-4664. E agora, prepare o coração, porque vem aí um clássico que toca fundo, Marciano, com a emocionante Paixão Proibida.

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dia! Que energia boa na Rádio Conte, 101,5 FM. Som do campo no ar, com aquele pique que só a gente tem. 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

0: Bom dia, minha gente! Que energia boa, que vibração bacana no som do campo. A sua companhia perfeita para começar esta manhã de sexta-feira. E a gente segue com o pé no acelerador. Mas agora, rapidinho, vamos para um intervalo que já a gente está de volta. Com muito mais. Não sai daí, hein? Você tá na Rádio Conte, 101,5 FM. Onde você estiver. Para mandar seu recado, seu alô, anota aí. WhatsApp 999904664. E nas redes, é Conte Mirassol no Face e arroba Rádio Conte Mirassol no Insta. Fique ligado, porque a próxima parte do Som do Campo promete demais.
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2: 5:15.
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0: 5h22.
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2: Bom dia, minha gente. Que alegria ter você aqui na Rádio Conte, 101,5 FM. Estamos de volta com o Som do Campo, onde você estiver. Um grande abraço para a Nilza Maria, para a Silvana Ramos e para o amigo Nelson. Muito obrigado pela sintonia. E reforçando, hoje tem sorteio de um pacote de café Favo de Mel. E agora, prepara o coração, que vem aí Escravos, de Ronaldo Viola e João Carvalho.

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0: bom dia, Brasil! Que energia boa que a gente sente aqui no Som do Campo, na sua Rádio Conte, 101,5 FM. É muita vibração positiva para começar essa sexta-feira com o pé direito, hein? E para manter essa sintonia lá em cima, a gente faz agora uma rapidinha e volta já já com muito mais do que você ama. Mas antes, queremos agradecer demais quem faz o Som do Campo acontecer. 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Você tá ligado na Rádio Conte 101,5 FM, onde você estiver. Cola com a gente no Facebook Conte Mirassol, no Instagram arroba Rádio Conte Mirassol e manda um alô no nosso zap. A gente volta já, não sai daí.
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2: 5:31.
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0: 5h37.
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2: Bom dia, Brasil! Estamos de volta com o Som do Campo na Rádio Conte, 101,5 FM, onde você estiver. Que alegria ter você com a gente, viu? Um abraço especial pro Laurindo, pra querida Dona Irene, lá no Sonho Azul, e também pro José Carlos e a Kátia, em Glória do Oeste. É sempre bom ter vocês acompanhando a nossa programação. E pra começar essa parte do programa com o pé direito, prepare-se, vem aí Teodoro e Sampaio com Dinheiro Emprestado.

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Bom dia, gente! Que energia boa na Rádio Conte, 101,5 FM. O som do campo segue com o melhor para você, onde você estiver. 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A gente

0: bom dia, meu povo! Que energia boa no som do campo! A sua companhia na Rádio Conte, 101,5 FM, onde você estiver. Daqui a pouquinho a gente volta com mais música boa e o melhor da nossa programação. Antes, um rapidinho, segue a gente no arroba Rádio Conte Mirassol. Fica ligado!
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2: 5h44.
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0: 5h49.
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2: É isso aí, bom dia Brasil. Estamos de volta, Rádio Conte, 101,5 FM, onde você estiver. Que alegria ter você ligado aqui no Som do Campo, nessa parte especial do nosso programa. E a gente já começa mandando aquele abraço super carinhoso para nossa amiga Nivalda Masson, que mandou uma mensagem linda demais. Bom dia, que a paz do Senhor esteja com você. Amém, Nivalda. Que Deus abençoe você e toda a sua família, viu? Um beijo grande. Alô também para Luzia Alves e para Maria Madalena de Souza, que estão ligadinhas lá em Curvelândia. Muito obrigado pela audiência. Acompanhe a gente também no Facebook, é Conte Mirassol, e no Instagram, @RadioConteMirassol. Manda um alô pra gente no zap 999904664. E agora, prepare o coração, porque o som do campo não para. Vem aí pra você, Luiz Goiano e Gircel da Viola, com Cara Amarrada. Segura essa!

0: dia! Que energia boa na Rádio Conte 101,5 FM. Você no som do campo, onde a roça encontra a cidade. É hora do nosso intervalo, mas já já a gente volta com muito mais. Fique ligado na sintonia, porque a Conte está onde você estiver.
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2: 5:57.
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0: 6 e 4.
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2: Bom dia, minha gente querida. Estamos de volta com o Som do Campo, aqui na Rádio Conte, 101,5 FM. Onde você estiver, uma alegria gigante ter você na nossa sintonia. E um abraço pra lá de especial, carinhoso mesmo, pra Carmélia, pra Maria Edi, lá na comunidade Sete Galhos, e também pro Donizete, no Jardim São Paulo. E claro, pro Dirceu Martins, que enviou um áudio e participou demais da nossa programação.
3: Bom dia, Pedro Vale. Toca pra nós aí. Tchau, Carreiro e Pardinho, ditado certo. Oferecer pra toda a minha família aqui no Rancho Alegre. Pra vocês aí da rádio, pra quem estiver na escuta e gostar da moda. Um bom dia a todos aí. Tchau, obrigado.
2: Muito obrigado, viu, pelo carinho de vocês. E ó, continue participando, porque hoje tem presente. Manda sua mensagem pra gente no nosso WhatsApp. Segue também no Instagram. É o @RádioConteMirassol. Ou no Facebook, Conte Mirassol.

0: Bom dia, minha gente. Que energia incrível aqui no Som do Campo, pela Rádio Conte. Estamos chegando rapidinho para um breve intervalo. Mas não saia daí, viu? 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E manda um zap pra gente. É isso aí, a gente volta já com mais Som do Campo.
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2: 6:11.
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0: 6h17.
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2: Bom dia, bom dia, bom dia, meu amigo, minha amiga do campo. Estamos de volta. Seguimos juntos no Som do Campo, aqui na Rádio Conte, 101,5 FM, onde você estiver. Aproveitando para mandar aquele abraço especial com muito carinho para Damares Oliveira, para Aparecida do Carmo, para Eva Melo. E um abraço gigantesco para o Sebastião, que mandou um áudio caprichado para gente.
3: Bom dia, Pedro Duarte. Tudo bem com vocês aí? Espero que sim, se Deus quiser. Ele quer. Pedro, manda uma música pra nós aí com Léo Canhoto e Robertinho, o Igor de manhã. Pereci pra vocês da área, pra minha família, pros meus amigos, quem tiver na escuta. Mais um dia que vem, se Deus quiser. Tchau, muito obrigado.
2: Sabe como é que fala com a gente? Nas redes sociais, no Conte Mirassol no Facebook, no arroba Rádio Conte Mirassol no Insta e no Zap, claro. Manda um oi lá. E não esquece, hein? Hoje é sexta-feira. Tem sorteio de um pacote de café Favo de Mel pra adoçar sua manhã.

Bom dia, meu amigo, minha amiga do campo. Que energia boa na sua sexta-feira, hein? É o som do campo chegando com tudo, te acompanhando onde você estiver. Aqui na Rádio Conte 101,5 FM. Para mandar aquela mensagem, pedir sua música, é fácil. Nosso WhatsApp é 999904664. E segue a gente lá no Instagram, @RadioConteMirassol. E no Facebook, Conte Mirassol. O dia tá só começando e a gente tá junto.

0: dia, meu povo animado! Rádio Conte, 101,5 FM, onde você estiver, no som do campo, vamos rapidinho para o nosso intervalo. Mas não saia daí, a energia não para. Fale com a gente, Conte Mirassol no Face, arroba Rádio Conte Mirassol no Insta e o Zap é 999904664.
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2: 6:27.
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0: 6h34.
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2: Bom dia, estamos de volta com o Som do Campo, alegrando sua manhã. Um abraço para o João Batista, Cleide Azevedo de Curvelândia e o Claudemir.
3: Bom dia Pedro do Vale, Claudemir Garcia do Rancho Alegre. Dá uma olhada para nós aí, escutir aqui no sítio São José, toda a comunidade do Rancho Alegre. Se tiver na escuta, gostar da moda aí, manda Rick Rene, a escuta do Vagalume. Bom dia.
2: Valeu, hoje tem sorteio de café Favo de Mel. Participe.

0: dia, gente boa da Rádio Conte, 101,5 FM. Sou Pedro do Vale e é um prazerzão ter você ligado no Som do Campo. Vem com a gente.
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0: Bom dia, gente! Que energia boa na Rádio Conte, 101,5 FM. Onde você estiver, o som do campo tá só começando a esquentar seu dia. Daqui a pouquinho, um rápido intervalo pra gente respirar, mas não demora nada, hein? Voltamos já com muito mais. Aproveita e manda um alô no nosso zap, 99990-4664. Segue a gente no Face, Conte Mirassol, e no Insta, @ Rádio Conte Mirassol. Fica ligadão!
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2: 6h44.
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assim, meus amigos, a gente chega ao final de mais uma parte aqui do programa Som do Campo. Que manhã incrível que passamos juntos, hein? Quero agradecer demais o carinho da sua audiência, a sua companhia, que faz toda a diferença aqui na Rádio Conte. Bom dia para você que nos acompanhou até agora. E olha só, temos uma ganhadora! A sortuda que leva para casa um delicioso pacote de café favo de mel é a Maria José Soares. Parabéns, Maria José! 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Valeu, gente! Você ouviu o Som do Campo na Rádio Conte, 101,5 FM, onde você estiver. Eu sou o Pedro do Vale e foi um prazer imenso ter você aqui com a gente nesta sexta-feira, 7 de agosto de 2026. Um grande abraço a todos. Amanhã, se Deus quiser, a gente está de volta. Tchau, tchau!

0: 6h55.
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Muito bem, bom dia, bom dia, bom dia. Estamos chegando aí na sua sexta-feira. Ótima sexta-feira para todo mundo e até que enfim, sexta-feira. Para você que estava ligado, para você que estava ligada com meu amigo Pedro do Vale, tocando todas e mais algumas, né, Pedrão? A programação sertaneja, onde você pode participar, pode pedir sua música, enfim, o Pedrão está aí para te atender. E a partir das 7, o Giro Conte, que é o jornal da sua emissora, Rádio Conte, 101.5. Falamos de Mirassol do Oeste, Mato Grosso, para toda a nossa grande região. São mais de 20 cidades, 20 municípios no entorno da nossa querida Mirassol do Oeste, que podem perfeitamente ouvir a programação aí com seu radinho de pilha, né? Sem necessitar da internet. Agora, se você tiver uma internet que funcione, aí é infinito. A direção comercial e supervisão geral do Sr. Silvio de Oliveira. OPEC e produção, a Silmara e o Nod. Na apresentação, nas reportagens e na edição deste jornal, sou eu mesmo, Tadeu Benites, seu criado. Bom dia, boa sexta-feira. Agora 7 horas mais 6 minutos, muita expectativa, já começou ontem, né? Essa questão aí do novo normal, que na verdade não é nenhuma normalidade, mas conforme os meteorologistas falam, e eu tenho lembrado aqui, que tem que ir se acostumando, né? Com essas situações, no Rio de Janeiro tem até os alertas que disparam em toda os celulares, né? Dispara mesmo sem estar cadastrado, não é necessário. Dispara para todo mundo que o vento está chegando. E as emissoras de rádio, obviamente, já alertam sobre esta situação, né? Então, todo mundo fica ligado. E hoje, pela madrugada, ouvindo as emissoras do Rio de Janeiro, os companheiros de profissão falando, olha, já começou o vento, fulano de tal, falando do bairro tal, já chegou o vento com muita violência. Então, esse é o novo normal. Essas cidades praianas que ficam próximo do mar, lá no Rio Grande do Sul, outras cidades como São Paulo já teve aí uma demonstração dessa situação do clima, não é?

7:08, 7:08. O que, que é a rede mundial de computadores está evidenciando no dia de hoje?

Vamos às notícias propriamente ditas, que a minha internet quicou aqui, mas daqui a pouco a gente faz aí, como de praxe, sempre lembrando os profissionais, né? É que são lembrados aí, muitas vezes, só pela rede mundial de computadores, porque na maioria das vezes, mesmo tendo o profissional na cidade, ninguém fala nada, não é?

Mauro Mendes se pronuncia sobre a ação da Polícia Federal que investiga o acordo de 308 milhões entre Mato Grosso e a Oi. É muito dinheiro, hein? 308 milhões entre Mato Grosso e a Oi. Bom, daqui a pouquinho nós vamos lembrar mais uma vez que agora já está com o prazo, já foi, né? Já quem registrou, ou tem ainda um tempo ainda para registrar. Sobre a questão das convenções de registro, convenção é uma coisa e o registro em definitivo para oficializar a candidatura é outro, né? Mas enfim, daqui a pouquinho vamos falar sobre os candidatos a governador em Mato Grosso. Falar novamente, né? E nós temos 10 candidatos que disputam aí uma vaga no Senado, né?

Você pode não ter sido questionado, não é, sobre essa, o IBGE. Responda para mim, quantas vezes o IBGE chegou fazendo pesquisa para você? Essas pesquisas comum, né, até que vai encontrar quantas pessoas foram abordadas com esse e outro assunto, principalmente na campanha, né? Nas campanhas, a campanha presidencial, sempre tem alguém ligando, fazendo alguma consulta. Agora, sobre aquela que acontece de 10 em 10 anos, não tive o privilégio de ser indagado, perguntado sobre qualquer situação, não é? Que faz de 10 em 10 anos para contar a população, para saber vários caminhos, várias diretrizes, vários registros, e é interessante para as políticas propriamente ditas, né? Repasse de municípios, que é o mais importante, não é? Então, esse questionário de 10 em 10 anos é muito importante para o Brasil. E tem a Pesquisa Nacional de Saúde do IBGE que começou, né? Então, devemos entender a importância de responder a questionários, seja do IBGE ou quem quer que seja, né? É sempre bom dar a sua opinião. Você vai estar colaborando com vários segmentos que precisa, naturalmente, ser feita esse questionamento à população para mudar alguma coisa nesse país. Muito embora muitas casas de leis do país, que é o caso das câmaras de vereadores, às vezes não gasta um centavo em fazer qualquer tipo de questionamento sobre algo que eles pretendem, não é? Não fazem. Não fazem, fazem o contrário. Eles se organizam, né? Faz a votação e depois comunica. Olha, agora será assim. Isso está correto? É óbvio que não, né? Teria que ser consultado assim como eles consultam, que na campanha, quando vão aí muito respeitosamente fazer sua visita, fazer a visita para o senhor, para a senhora, fazer muitas vezes a senhora perder um bom tempo, tá com a panela no fogo, e de repente chega alguém lá e aí é um candidato, né? Ou nas proporcionais, ou nas eleições diretas, nas eleições gerais, que agora para presidente da República, né? Deputado federal, governador, deputado estadual, senador, né? E aí eles realmente têm essa preocupação, esse tempo de fazer essa consulta, essa visita, para trazer suas propostas, ou de candidato pela primeira vez, ou para reeleição, né? Bom, para executivo já saiu a lei, né? Não tem mais reeleição. Agora poderia sofrer emenda e colocar aí para todo funcionário, funcionalismo público, né? Essa questão de reeleição. Funcionários públicos não, funcionário público tem que passar no maior vestibular que é, de fato, os concursos, né? Muito embora concurso nesse país chamado Brasil também é meio complicado. Quantas histórias de vendas, de gabaritos, e aí acaba empregando pessoas com capacidade fake. Chega lá um sujeito, não sabe nada, é colocado e muitas vezes são vendidos. Vendido aí o gabarito, e às vezes dá problema, dá até prisão, às vezes, muitas vezes não dá nada, isso é muito relativo. Então, quando se diz respeito à consulta pública, eleições, pesquisa, é sempre bom fazer uma análise profunda
né, para saber o que, que você vai dizer e principalmente saber votar, que eu acredito que a grande maioria não aprendeu ainda. A grande maioria do eleitorado brasileiro não aprendeu ainda a votar.

0: Bom, essa Pesquisa Nacional de Saúde do IBGE, que começou, né? E é muito interessante. Pelo menos eu acho que é muito interessante, porque não se trata de uma consulta, não é? Pesquisa do IBGE, visita domicílios sorteados até novembro para coletar dados que servirão de base ao planejamento de políticas públicas de saúde. Muito bom. Parabéns para quem teve essa brilhante ideia. Consulta sobre a saúde. E aí, nisso, você vai estar realmente bem preparado para responder essa consulta, né? Daqui a pouquinho a gente fala mais sobre isso.
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1: Muito bem, são 7h20. Hoje é sexta-feira, hoje é dia absolutamente normal nas suas 8 horas de atividades. Não é? Então, você que já está se preparando para ir ao médico, vai passar pelo seu médico de confiança, vai passar pelo médico da clínica, o médico do postinho, o médico onde você sempre vai, não é? E aí esse vai lhe pedir exames de laboratório. 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Bom, sobre a pesquisa que eu estava falando... Tem dia que o sujeito, não sei o que que acontece, cara, nem sabe para que lado tá indo, né? Nem sabe se chegou. Hoje é exatamente o apresentador, hoje chegou já com... Começando a datar aqui o nosso jornal, é como se fosse setembro. Que pressa, por que tanta pressa se não vai acontecer nada de diferente, né? Ou de repente vai também, né? Então já começou com a data errada aqui. Muito bem, começou neste mês em Cuiabá e seguirá até novembro. Realizado pelo Instituto Brasileiro de Geografia e Estatística, IBGE, o levantamento que reúne informações sobre as condições de saúde da população, hábitos de vida e acesso aos serviços de saúde. A Prefeitura de Cuiabá, por meio da Secretaria Municipal de Saúde, SMS, orienta os moradores dos domicílios selecionados a receber os entrevistadores. A pesquisa é realizada por amostragem. O IBGE sorteia os domicílios participantes e, posteriormente, aplica questionário aí a todos os moradores que serão visitados. Por sorteio, parte dos entrevistados poderá ser convidados mediante agendamento para realizar exames laboratoriais. Então, já que ele vai colaborar, ele pode ser convidado para fazer exames laboratoriais. E nisso, né, vai ter aí um raio-x do que de fato a população está precisando, o que que ela tem que observar e o que que ela pode, com sua opinião, para colaborar com uma das pastas mais importantes do país, um segmento, quero dizer, que é a saúde. É? Muita coisa precisa, de fato, ser passado a limpo, de município a capital, em todo o país. E até novembro, Cuiabá vai estar fazendo esse trabalho. E a gente espera que seja em todo o Brasil. Durante as visitas... Conforme eu estava falando sobre essa pesquisa, os entrevistadores também oferem pressão arterial, peso e altura dos participantes. Entre julho e outubro, uma subamostra de moradores com 35 anos ou mais, residentes nas capitais e regiões metropolitanas, será convidada para a coleta de sangue e urina. Os exames incluem hemograma, perfil lípídico ou lipídico, hemoglobina,
2: glicar.

Municipal de Saúde, a Deise Bocalon, as informações coletadas subsidiam o planejamento das políticas públicas de saúde. É o que eu falo, é o que a gente sempre fala. A pesquisa, o questionário feito por profissionais, e principalmente nesse quesito saúde, você viu quantos tipos de exames vai acontecer aí? Né? Já aproveitando que vão estar lá, já faz exatamente um raio-x da saúde, de fato e verdadeiramente, inclusive com essa bateria aí de exames. Muito bom isso.

Não é a primeira vez que a gente ouve essas questões de exagero em formação de militares. Não é? Nona vez, ex-capitão dos bombeiros investigado por morte de aluno em treinamento, volta a ser afastado por licença médica. Já passou, inclusive, por aqui, também, coronel ligado aí à Polícia Militar, sobre o passamento ou a morte de alunos em treinamento aí para o BOP. E, inclusive, se você procurar direitinho, você vai achar nas pesquisas aí da grande rede sobre essa situação. Eu vou até ver se eu tenho agora não só o do bombeiro e relembrar também essa questão de exagero nos treinamentos e que acaba tirando a vida aí do aluno que estava se preparando para uma função importante e aí perdeu a vida antes de começar. Daqui a pouquinho.

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0: Agora, 7:32, a promotora de justiça, doutora Natália, ela acompanhou a visita das mães de alunos em situação vulnerável, onde as mães apresentaram mais uma vez, outra vez, documentação, né, para as autoridades pedindo o retorno do transporte coletivo municipal urbano. E a promotora esperou que todas as mães, mandei um convite para as mães, uma a uma, deixando à disposição o nosso jornal. Se quiserem, pode vir todo dia, num dia só, né? Elas têm, o que elas não têm é tempo. Trabalham fora, né, muito, ganha aquele salário e ainda tem crianças para levar à escola. Uma mãe tem cinco crianças, e ainda alguns com situação aí de vulnerabilidade, algum tipo de enfermidade, algum tipo de deficiência, né, ou pela idade ou pela distância. E aí, na segunda-feira passada, os vereadores receberam, eu acredito que mais de 10 mães, mas são mais de 80, né, que tem, e alegaram dizer que tem lá feito a pesquisa e não conseguiram sensibilizar o poder público, que alega não ter condições de arcar com a despesa desse transporte urbano, transporte coletivo urbano para todos. Mas a promotora disse que no documento não está pedindo para todos, né? Está pedindo para realmente aqueles que necessitam mesmo. Os vereadores, em alguns momentos, ficaram perplexos de saber de alguns dados, que alguns deles disseram que não sabia dessa situação. E foi a primeira vez que eles receberam um pedido de ajuda para poder contribuir nesta sensibilização aí ao executivo. E a primeira coisa que o presidente da casa, vereador presidente Renan, já disse: nós somos legisladores. Quem realmente executa é o prefeito. Mas nem por isso nós vamos deixar de se reunir com o executivo, pedir para a secretária municipal de educação todas as informações, todos os documentos, para sentar com o prefeito para ver o que pode, na forma da lei, para tentar resolver essa questão que já deu, né? É no sol, estridente, sol muito quente que faz aqui no Mato Grosso. Em outras partes do país também, né? Um país tropical. E quando é chuva, é chuva. E além da distância. Foi colocado aí que uma mãe carrega uma pessoa com deficiência numa cadeira de roda. Vamos ouvir a promotora? No final da entrevista, a gente tentou fazer uma entrevista com qualidade melhor, mas as mães e promotora e a imprensa que tinha lá, sabe quantos da imprensa tinha lá? Um canal não, esse negócio de canal é meio complicado. Um representante da imprensa que foi convidado e foi. Os outros não foi porque falta de convite, não. Inclusive um de um determinado canal aí disse para uma mãe que não podia, que justamente na hora da reunião ele ia estar fazendo mudança. É o tipo, né, de profissional que se encontra aí. Quer dizer, pega o microfone, vai para uma cidade próxima e aí, pronto, vai executando de qualquer forma. Não, eu não vou poder porque eu vou fazer uma mudança. E realmente não foi. O outro canal, que vive sempre com a mira em cima aí das coisas do município, tem que estar mesmo. Né? Também não compareceu. Não sabe por que, se ele está proibido de entrar lá, ou não foi porque não quis mesmo, ou ficou de procurar as mães. O fato que nós gravamos, ela precisava ir, porque teve a reunião, a sessão ordinária normal na segunda-feira, que se bem que demorou pouquinho, né? O que tem acontecido. Às vezes uma reunião demora, com leitura da ata passada, tudo, acho que não vai 15 minutos, né? E a plateia sempre 3, 4, incluindo sempre aqueles que vão lá fazer uma visita, nem termina a reunião, já vai embora. O que não falta são os 11 vereadores que têm que ir lá, né, marcar o ponto lá. E então a gente gravou, e a gente pede desculpa, que no princípio a qualidade não é muito boa, justamente porque a gente não conseguiu. Então a gente estava gravando a censura completa. Então, pegada a censura, às vezes a qualidade deixa a desejar, que o diretor da emissora fala, ó, vamos priorizar pela qualidade. Mas em decorrência já de estar desde segunda-feira, e a reunião que ela vai nos receber para fazer, aí vamos aproveitar, doutora Natália, para perguntar sobre algumas ações que já foram protocoladas, enfim, uma vez que as liminares já foram, já existe, mas o executivo está muito preocupado com isso aí, né? Está muito preocupado. Já liminar, já foi e tal, como a senhora mesmo falou. Vamos ouvir então a promotora de justiça, a doutora Natália.
1: Bom, o Ministério Público foi acionado, né, no início do ano, em virtude, né, do município ter cessado o transporte escolar urbano aqui no município de Mirassol. Nós tentamos, de todas as formas, algum acordo com o município de Mirassol para a gente, né, retornar esse transporte urbano. Nós não conseguimos, e em virtude disso a gente teve que ajuizar uma ação. Nessa ação, o Ministério Público, ele não pede transporte escolar urbano de forma irrestrita para todos do município. Nós pedimos o transporte escolar urbano para crianças e adolescentes em situação de vulnerabilidade, seja por questão de distância, doença, os pais não podem levar, alguma condição que essas crianças, né, têm essa dificuldade, essa vulnerabilidade em ter acesso, né, à escola. Porque a educação não é só você ir lá fornecer a escola. Você tem, né, que disponibilizar todos os meios, né, para que a criança vá até a escola, incluindo aí o transporte escolar. Já realizamos várias reuniões com o município para a gente tentar chegar a um acordo nessa questão da vulnerabilidade, mas até então não conseguimos nada. Conseguimos já duas decisões favoráveis no Tribunal de Justiça nesse sentido de que o município é obrigado a fornecer o transporte escolar urbano para essas crianças e adolescentes em situações de vulnerabilidade. Nós temos essa liminar já confirmada duas vezes pelo TJ. Contudo, o município, até agora, nós estamos em agosto, não vem cumprindo com a liminar. Não vem. E, por último, agora, no processo, eles manifestaram falando de um cadastro desses alunos e que eles iriam notificar os pais desses cadastros com o retorno das aulas escolares agora no segundo semestre. Notificaram os pais? Não. Perguntei aqui, todos estão aqui presentes. Vocês foram notificados pelo município, pela Secretaria de Educação, para vocês irem lá fazer esse cadastro, porque eles falaram que eles iam fazer o cadastro, analisar o cadastro e dar uma resposta. Não, até hoje, não notificaram, mesmo com decisão judicial, enfim. Então, assim, eles estão fazendo de tudo. Isso, enrolando o Ministério Público, enrolando os pais, enrolando todos. Então, hoje, né, os pais responsáveis dessas crianças que precisam desse transporte escolar decidiu vir aqui na Câmara Municipal pedir um auxílio de vocês como órgão fiscalizador, né, do município, pedir um auxílio de vocês para que vocês tomem conhecimento. sofrimento, dessa situação que vem acalentando o coração de todos esses pais. Não são somente esses pais que estão aqui, são vários outros. Nós temos uma lista de 84 alunos que precisam desse transporte escolar. Muitos deles, eles ficam reclamando, a gente tem um grupo, né? Eles reclamam, nossa, mas por que vocês precisam de tanta documentação? Por que a gente precisa? Porque o tribunal informou que a gente precisa analisar individualmente a situação de cada aluno. Então eu preciso da documentação de cada aluno. Muitas vezes os pais não têm nem tempo de entregar essa documentação para o Ministério Público. Mas cada dia a gente fica sabendo de um novo caso. Nós temos um caso aqui, né, senhora Ronicleia, de uma mãe que ela tem um filho que é cadeirante. Ela anda mais de 3 quilômetros com o filho dela cadeirante. Ela leva o filho dela cadeirante até a escola. Mas ela também não tem condições de ir lá no Ministério Público, lá na Secretaria de Educação, para pedir esse auxílio. Então são várias e inúmeras as situações de crianças e adolescentes que precisam desse transporte escolar. Então a gente clama a vocês, que estão aqui, são responsáveis por fiscalizar o município, para que vocês adotem providências junto à Secretaria de Educação e à Prefeitura, para poder viabilizar o retorno desse transporte escolar para essas crianças e adolescentes que necessitam e que precisam estar em situação de vulnerabilidade.
0: Inclusive foi aplaudida, né, aí pelas mães. Quase que os vereadores também aplaudem, eu nem lembro. Tem a filmagem que depois eu tenho que ver. E então, de modo que o Renan, o vereador presidente, também falou sobre a avaliação dessa reunião. Então, como hoje é sexta-feira, a gente pega a principal matéria da semana e terá outros desdobramentos, porque a gente já agendou com a promotora para falar com a melhor qualidade. Porque quando a gente vai à Câmara, a gente grava tudo para depois só nos respaldar do que foi falado, qual foi. E depois, em alguns casos, a gente procura o vereador e faz uma entrevista de fato para a questão da qualidade, né? E a emissora Rádio Conte, toda vez que eu jogo matéria assim, vem uma CR, né? É porque tem que dar qualidade. Então ela começou um pouquinho distante, depois eu aproximei, né, da promotora, que não pôde dar entrevista com a qualidade, que ela já tinha assistido uma reunião, assistiu a segunda, e falou, não, pode marcar lá, eu vou atender você e vou responder, vou colocar da mesma forma. E como os vereadores... Vamos fazer o seguinte, produção, vamos faturar... E depois eu vou colocar, para quem não ouviu essa semana, o resumo e o que o presidente da casa avaliou e disse das providências que já começaram a ser tomadas com relação a esse transporte urbano municipal que existia, depois foi suspenso, não é? Então já fizeram muitas situações aí. Foi o que a promotora fez, já tem até a liminar, tal, mas não estão cumprindo, estão passando para frente, vão indo, tal, tal. E eu disse ontem que realmente isso tem um nome certinho, estão enrolando essa situação. Eles, de fato, não querem voltar com esse transporte urbano. A secretária já veio aqui, já explicou tudo essa questão aí, né? E depois... a promotora que está acompanhando analisou tudo, as mães foram de novo e vários documentos foram chegaram. E até que ela soube que segunda-feira as mães iam pedir um auxílio, né? Para não falar socorro aos 11 vereadores na tentativa de ajudar nessa batalha aí do transporte urbano para crianças com vulnerabilidade. E sempre eles dizem que não tem condições, porque colocar não sei quantas crianças... Não, o documento diz é criança com vulnerabilidade. Aí não vai à escola, vai faltando, não tem como. Eu, humanamente, foi dito para a mãe lá, É humanamente impossível levar a minha criança, porque o trabalho não tem... Aliás, deixa as crianças sozinhas lá, porque não está na escola, deixa sozinha em casa. Então, eu vi no semblante de cada vereador, alguns ficaram meio perplexos agora, mas já foi dito, nós somos legisladores. O executivo é o prefeito, é a secretária. Secretária de Educação. Então, o executivo sempre falava a secretária. Não, é o executivo. A secretária, ela está para secretariar a pasta, mas a palavra final de quem que é? Todo mundo sabe. Então, agora vamos acompanhar isso aí. E eu volto com o Ronan para ver o que ele disse lá em público ou na reunião, né? Especial aí atendendo as mães. E disse também para a nossa reportagem. 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

0: Muito bem, são 7h52, até pela qualidade. Mas a gente já rodou essa entrevista. Já utilizamos aí na segunda-feira mesmo, quando o vereador presidente falou a essa reportagem, e foi simultaneamente, já na segunda-feira, né? Faltava fazer essa colocação aí da promotora, dizendo sobre essa situação onde ela compareceu juntamente com as mães, né? E o vereador Ronan falou que não vai ficar de forma nenhuma fora desse empenho na forma de legislador, de vereador, representante do povo, ficar sensível a essa situação pela qual as mães, todas as mães, quase todas falaram, inclusive, mães, venha tomar um café favo de mel, o café que está todo mundo tomando, tome você também, vem aqui, né? Porque é o seguinte, enquanto a gente entrevista um, o repórter, na maioria das vezes, é um único, né? Enquanto ele entrevista um, às vezes a gente manda um papelinho, olha, espera um pouquinho aí que a gente vai entrevistar. E elas são pessoas comprometidas, compromissadas, com horário, tem que chegar em casa, já era adiantado da noite. A reunião demorou, né? E aí eu mandei um convite depois pelo telefone para que elas venham uma por cada dia, uma segunda-feira, terça, quarta, para explicar sobre essa situação das dificuldades que muitas vezes o ouvinte não sabe o que passa uma mãe, muitas vezes mãe que é o pai, que é a mãe e que trabalha, ganha aí um salário mínimo para pagar aluguel, para pagar energia, e aí não tem condições de fato. Às vezes tem uma motoca lá, quebra, não tem como arrumar. E aí o aluno, o ônibus passa, mas não leva. E como é que ela faz? Aí ela deixa a criança na casa, que realmente é um perigo, né? Às vezes consegue um filho maior que pode cuidar, mas não é a mesma coisa. E principalmente porque está... Aí vai o conselho. Olha, a escola sinalizou que a senhora não está mandando o seu filho, mas conselho, como é que eu vou fazer? Aí explica, e você entende isso? De um lado, segura a onda para não voltar o transporte escolar urbano. Aí, os conselheiros que são pagos também pela prefeitura, vai lá. Quer saber por quê, mas já disse para a senhora da vez passada. Foi o que as mães disseram lá. Então, durma com um barulho desse. E numa cidade de menos de 30 mil habitantes, acontecendo isso com alunos com situação vulnerável, não estão comparecendo à escola. E aí? Aí vem o enrolation. Foi o que deixou claro as mães. Falaram, gravaram, e a gente vai ver se a gente consegue trazê-las na semana que vem. Tem outras notícias interessantes aqui. Meu amigo Evandro Diniz, que também é repórter, vai elencar alguma coisa dos acontecimentos aí a nível de estado, local, enfim. E eu vou embora. Vou embora com Deus. Se eu não voltar, estarei com ele. Um abraço, bom fim de semana.
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3: Para começar, as principais manchetes que se destacam e merecem sua atenção imediata. Temos movimentação nos mercados de arroz, cafés especiais e trigo, com novidades importantes para produtores e consumidores. Essas são as chamadas que pautam nossa conversa. Agora, vamos aos detalhes, aprofundando cada uma dessas notícias para você entender tudo o que está acontecendo. Começando pelo agronegócio, um setor vital para a nossa economia. O mercado está bastante ativo, com os preços do arroz e do trigo apresentando um movimento de alta. Essa é uma informação crucial para quem acompanha o setor. E falando em novidades, os cafés especiais estão gerando uma enorme expectativa de negócios, com projeções de movimentações financeiras significativas aqui no Brasil, consolidando nosso país como um grande player nesse segmento de alta qualidade.
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7: 8:01.
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Oba, chegando, bom dia, boa manhã, sexta-feira, pessoal, final de semana chegando, manhã do dia 7 de agosto de 2026, muito prazer em ter a sua companhia, muito bom dia pra todo mundo, a partir de agora mais uma edição do nosso Bom Dia Conte, chegando com música, com informação, com dicas astrais, com dicas de economia, com a sua participação, valendo hoje o presente Garbos da Semana, fique à vontade pra participar aí, você manda o seu alô, pede sua música, participa aqui do programa 999904664. Muito bom dia para todo mundo. 7 de agosto hoje, dia de número 219, semana de número 32. Já se despedindo, né, mais uma semana do ano de 2026. 60% já do ano vivido, já ultrapassamos a metade aí, né? Dia de São Caetano na religião, dia nacional do documentário brasileiro, é aniversário hoje do Rio Grande do Norte, nesta sexta-feira, dia internacional da cerveja. 8:03. Faltam 146 dias para a chegada de 2027. Parabéns aniversariantes do dia, realizações, felicidades, tudo de bom que essa data nova possa te proporcionar aí. Vamos juntos! Tá começando, abrindo as portas aqui de mais um Bom Dia, ó.

Quantas vezes ouvimos, ou nós mesmos repetimos, que o mundo está cada vez pior? Somos nós, seres humanos, em várias ocasiões, os porta-vozes do pessimismo. Basta um acontecimento ruim para justificar nossa tese de que tudo vai de mal a pior. Dizemos que perdemos a crença na humanidade, que o mundo não tem mais jeito, e outras tantas afirmações de desânimo. Mas será isso mesmo verdade? Será que a humanidade vai de mal a pior, como muitas vezes afirmamos? O historiador holandês Rutger Bregman reuniu em seu livro Utopia para Realistas alguns dados interessantes. Segundo ele, em 1820, 84% da população mundial vivia em extrema pobreza. 100 anos depois, o número baixou pela metade. No início do século XXI, menos de 10% da população mundial vive em extrema pobreza. Assuntos que eram ficção científica, há pouco tempo tornam-se realidade. Implantes cerebrais que restituem a visão, pernas robóticas que permitem paraplégicos se locomoverem com autonomia, cirurgias de alta precisão feitas por robôs, a energia solar ficou 99% mais barata nos últimos 40 anos. Desde 1994, o número de pessoas com acesso à internet saltou assustadoramente. A expectativa de vida global hoje é mais do que o dobro do que era em 1900. Desde 1990, a taxa de mortalidade por tuberculose caiu para quase metade. A partir do ano 2000, o número de mortes por malária e AIDS sofreu uma grande queda. Se pararmos para olhar o que tem dado certo, talvez percebamos que existem muitos pontos positivos também no mundo. Há milhões de pessoas colaborando para o mundo ser um lugar melhor do que imaginamos ou percebemos. São incontáveis os que se sacrificam pelos seus filhos, que fazem o melhor que podem na sua profissão, que atuam voluntariamente em causas nobres. Cabe, no entanto, lembrarmos sempre que cada um de nós pode dar a sua cota de colaboração, oferecendo ao mundo o que temos de melhor na mente e no coração. Talvez você não tenha percebido, mas tudo aquilo que focamos melhor, tudo aquilo que focamos espante. Se você foca no problema, ainda que seja pequeno, aos seus olhos, pode se tornar maior. Que possamos usar toda a nossa energia, sabedoria e criatividade para pensar no lado bom da vida, nas pessoas que temos por perto, nas conquistas que colecionamos e desafios que já vencemos. Que a nossa história de vida sirva para inspirar outros e que possamos levar mais luz, independente das circunstâncias. Que sejamos aqueles que anunciem o mundo melhor através de boas atitudes. Você pode pensar: ah, mas eu tenho tantos gigantes ainda para vencer. Todos nós temos. Mas não nos esqueçamos dos muitos motivos que também temos para celebrar. Reflita sobre isso. Ótimo dia, gente. Boa sexta-feira.

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3: 8h20.
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5: Olá, meus amores. Que alegria ter você aqui no Guia Astral. Eu sou a Letícia Leal e estou animada pra nossa primeira parte do programa, com as previsões para Áries, Touro e Gêmeos.
6: Áries, Touro, Gêmeos.
5: Áries, mantenha o foco nas metas profissionais. No campo afetivo, uma postura importante. Cor do dia, azul celeste. Número da sorte, 17.
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5: Para Touro, reconstrua valores. Liberte-se de tensões. Entenda o que está ao seu alcance. Cor do dia, bege. Número da sorte, 27.
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5: E Gêmeos, superação em assuntos familiares e domésticos, com sabedoria. A busca por liberdade afeta amigos e namoro. Cor do dia, branco. Número da sorte, 36. Daqui a pouquinho eu volto com mais previsões do Guia Astral. Não saia daí. Câncer, Leão e Virgem, vem já.
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0: Ed Brito e Samuel, Toda Mulher, tocando aqui no nosso Bom Dia, fechando por aqui mais uma sequência. São 8 horas e 33 minutos agora. Boa sexta-feira pra todo mundo aí curtindo. Boa manhã, bom final de semana começando pra você, tá? 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
0: Bom, agora 8h34, atenção, tem documento perdido, gente. Foi perdida ontem, por volta das 17h30, uma carteira de cor preta contendo todos os documentos pessoais e cartões em nome de Dirceu Estevão Pinto, popular Zé Maria. Pedimos aí, por gentileza, quem encontrou encontrar, entre em contato no 996-34-6374.
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0: Muito bem, boa manhã, 8h36. 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
5: 8h36.

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1: E chegou a hora de conferir mais previsões para o seu signo.
0: Câncer, Leão, Virgem.
1: Para você de Câncer, prepare-se, porque você é levado a interagir com uma pessoa que agrega em sua vida superação e uma nova forma de perceber a vida. O relacionamento passa por transformações, viu? Você está disposto a mudar e identificar o seu verdadeiro espaço neste momento evolutivo. A cor do dia é dourado e o seu número da sorte é 55.
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1: Agora, Leão. Há uma superação financeira importante. É fundamental atuar com autocontrole e entendimento do que realmente é possível no momento atual. Você está em busca de autonomia e novos valores daqui para frente. Use todo o seu potencial para isso, Leonino. Sua cor é laranja e o número da sorte, 48.
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1: E para a Virgem, este é um dia importante para assumir o seu poder pessoal. Quando você duvida de sua capacidade, acaba abrindo brechas para intensificar a dificuldade. Acredite em seu potencial e busque os resultados que tanto almeja. A cor do dia é lilás e o seu número da sorte é 16. Daqui a pouco eu volto com as previsões para os próximos signos. Continue com a gente no Guia Astral.
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3: Pois é, já tem mais previsões astrais aqui na nossa manhã. Bom dia para todo mundo. 8 horas e 38 minutos agora. Excelente sexta-feira para você. Lembrando que no programa de hoje você está concorrendo aí ao presente Garbos da Semana. Boa sorte para todo mundo participando aí, tá? Bom dia, Evandro. Quero ouvir uma música, Deus me livre. Forrozão, chicote de luxo. Deus me livre. Ofereço para todos os ouvintes do rádio. Se tiver sorteio, coloque o nome do meu esposo no sorteio, Francisco. Tem que mandar o nome completo do Francisco e o seu também, se puder, para a gente divulgar aqui. Ué, só mandou assim? Não tô ligado quem é que tá participando, não. Oi, Evandro, bom dia. Linda mensagem de hoje. Maria de Lourdes Pietro. Põe meu nome no sorteio da Garbos aí, tá? Bom dia, sua Rosilene Ramos da Silva Ventura. Quero participar do sorteio da Garbos. Quero ouvir Laura Pausini, quem de nós dois. Oferecer para todos que curtem o programa, para vocês da Conte. Agradeço desde já. Valeu, Rosilene. Boa sorte pra você aí, tá? Bom dia, Evandro. Ótima sexta-feira pra todos nós. Toca uma música do João Paulo e Daniel. Ofereço pra todos que ouvem a programação Jacira Anjos, da Chácara Nossa Senhora Aparecida. Grande abraço, viu, Jacira? Tudo de bom aí, viu? Bom dia. Valdete tá ligada também. Bom dia pra... Divina Procópio, mandando um abraço para toda a família, mandou um monte de nome aqui na lista para concorrer ao presente do dia aos presentes do Dia dos Pais, que serão sorteados amanhã. Quero ouvir a música Maria Passa à Frente. Vou trazer já também a sua indicação. 8h39, dá tempo de você participar ainda, pedir sua música para concorrer ao presente Garbos da semana de hoje. 99990-4664.
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9: 8h48.

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1: Estamos de volta com Guia Astral, trazendo as previsões para Libra, Escorpião e Sagitário.
0: Libra, Escorpião, Sagitário.
1: Começando com Libra, você está curando situações em família. Silencie, entenda seu processo. Não tema um novo, reconstrua pontes. A autenticidade é seu troféu. Cor marrom, número da sorte 7.
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1: Para Escorpião, a superação para interagir e expressar ideias. Consciência dos pensamentos secretos. Supere medos. Construa a ponte entre sentimentos e expressão. Cor preta, número da sorte 14.
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1: E Sagitário, é momento de superar desafios, assumir seu papel profissional. Não esmoreça com responsabilidades. No afetivo, ainda há pontos a tratar. Cor prata, número da sorte 21. Voltamos já com as previsões finais do Guia Astral. Não perca!
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3: Muito bem, 10 minutos agora faltando para as 9. Você segue participando por aqui. Bom dia para todo mundo mandando mensagens. Deixando o nome aqui para concorrer ao presente Garbos da Semana. Participando também do sorteio do Dia dos Pais. Amanhã a gente faz um sorteio por aqui. Tem presentes da Eletrocasa, tem presente Viva, tem presente Sport Center, tem presente Garbos e tem presente da Eletromóveis Martinello também, tá? É só deixar o nome aí através de mensagens para a gente. Amanhã vai rolar o sorteio por aqui. Ok, Emily, acordou agora? Mandou oi, boa tarde. Meu nome é Kemily Santana. É, já é tarde também, depois das 8h30, né? Bom dia, viu, Kemily? Boa sexta-feira pra você. Manda panda, eu te seguro. Um abraço, bom dia pra você aí, tá? Bom dia, sua Rosimar da Fazenda Chaparral. Quero ouvir uma música do Amado Batista, somente pra curtir, participar do sorteio. Quero ouvir Folha Seca. Ô, Cida, tá participando com a gente lá da comunidade Santa Luzia? Cida, Léo Canhoto e Robertinho, a gente não consegue tocar nesse horário. São músicas sertanejas raiz e a gente toca essas músicas em horários específicos aqui na programação. Né? A gente já falei, já expliquei sobre isso, tá? Mas fica registrado aqui a sua participação também, tá? Bom dia, Vandra, Evanilda. Vamos encerrar a semana agradecendo tudo de bom que Deus nos proporcionou. Vai ouvir daqui a pouquinho, Maria Passa à Frente. A Marcela Rosa Paiva também está participando, Silvana Ramos também. Bom dia, Evandro. Feliz e abençoado Dia dos Pais a todos os pais que dedicam aos seus filhos, educando com amor. A Ana Elza mandou aqui. A Rosimada fazendo a Chaparral, falei, tá ouvindo, né? Quero ouvir o Domado Batista que vai rolar daqui a pouquinho. Carmen Silva, sua indicação, tocando aqui, ó.

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2: João Paulo e Daniel, indicação da Jacira Anjos tocando aqui. Se você quiser, volta. Ô Divina Procópio, é seu presente Garfos da semana. Se deu bem, Divina, vem buscar autorização aqui e vai pegar o seu presente lá na Garfos, tá? Divina Procópio faturou o presente Garfos da semana. Parabéns, Divina.

0: Se você quiser voltar à música do João Paulo e Daniel tocando aqui no nosso Bom Dia, a indicação musical aí da Jacir Anjos, da Chácara Nossa Senhora Aparecida, para fechar nossa primeira hora por aqui no Bom Dia. Boa manhã, 9 em ponto agora, gente. 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
3: E na política, vamos conferir os números que revelam o tamanho exato do eleitorado nos 26 estados brasileiros e também na capital federal, Brasília. Mudando para a política e para um levantamento que sempre gera bastante interesse, estamos falando do tamanho do eleitorado. Conheça os dados precisos sobre a quantidade de eleitores em cada um dos 26 estados do nosso país. Além disso, teremos também o panorama completo de Brasília. É um mapa detalhado da nossa democracia, essencial para entender a força e a representatividade de cada região.
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0: Bom, seguinte, 9 horas e 2 minutos, existem pessoas que nos ensinam muito mais do que palavras podem explicar. 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
2: Bom, agora 9:03, tem documento perdido. Atenção, foi perdido ontem, por volta das 17:30, uma carteira de cor preta contendo todos os documentos pessoais e cartões em nome de Dirceu Estevão Pinto, popular Zé Maria. Pedimos por gentileza, quem encontrou, encontrar, entre em contato no telefone 996-34-6374.

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3: 9-6.

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1: Estamos de volta para a última parte do Guia Astral. Vamos conferir as previsões finais do zodíaco.
0: Capricórnio, Aquário, Peixes.
1: Capricórnio, superação para novo caminho ou conhecimento. Enxergue a vida diferente, busque independência. Cor, rosa, número 39.
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1: Aquário, vença a si mesmo, transponha desafios emocionais. Problematize sua liberdade, interaja saudável. Cor, verde claro, número 3.
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1: Peixes, superação no relacionamento. Enxergue cônjuge ou interação a dois diferente. Determinação para projetos, atue independente em investimentos. Cor, vermelho, número 60. Foi um prazer estar com você em mais uma edição do Guia Astral. Muito obrigada pela sua companhia. Espero você no próximo programa com novas previsões e muita energia positiva. Até a próxima!
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2: Pois é, amanhã tem mais previsões. São 9 horas e 8 minutos. 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
9: Bom, agora são 9 horas e 20 minutos. Bom dia pra você curtindo aí nesta sexta-feira. Nosso Bom Dia Conte. 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

0: 9h23.
1: Já de volta, 9h23, ótima sexta-feira pra todo mundo curtindo aí, bom dia, Celso Greve, tá ligado, tá indicando música, vai ouvir Traia Véia daqui a pouquinho, bom dia aí, boa sexta-feira, vai Corinthians, Celso Greve. Ó, 9h23, deixa eu dar um recado aqui, um comunicado importante, atenção, comunicado, Matex, Mato Grosso Comércio de Explosivos e Serviços Limitada. Vimos, por meio deste, informar que no dia 11 de agosto de 2026, aproximadamente entre 14h30 e 15h30, a depender das condições do clima e de trabalho, ocorrerá um serviço de detonação no endereço da Pedreira Próspera Mineração Limitada, situada em área próxima de residências no município de Mirassol do Oeste. E para evitar acidentes e maiores transtornos, estamos oficializando data e horário e pedimos que não circulem na região 30 minutos antes e 30 minutos depois do horário informado. Definimos, após avaliação técnica, que serão usados acessórios da linha silenciosa para que gere o menor impacto possível. Na ocasião, para esse evento em específico, faremos relatório sismográfico. Em atendimento, ataque em seu item 3, adequação das detonações, a pedido do contratante, Próspera Mineração Limitada, faremos detonação apenas em uma frente, deixando a segunda parte para data futura a definir. Nossa atividade está amparada com autorização do Exército para esse fim. Conforme anexo, pedimos tranquilidade, pois o serviço em si não causa danos à saúde, mas por questões de segurança, a necessidade de distanciamento para se evitar acidentes com deslocamento de ar e ou ultralançamento de fragmentos de rocha, além do barulho, estrondo, que pode provocar algum susto e ou desconforto indesejado. Agradecemos a compreensão. 9h25.

0: Obrigado, mãe.
1: A Divina Procópio indicou aqui a música do Padre Marcelo com Gustavo Lima. Amado Batista veio depois, estava vendo aqui quase um mini especial do Amado Batista, os pedidos. Vou trazer já uma só do Amado Batista pra gente curtir aqui, tá? 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
5: 9:35.
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1: Já de volta, bom dia, 9 horas e 35 minutos. Bom dia pra Rosimar, tá curtindo aí na Fazenda Chaparral. Um abraço, viu, Rosimar? Bom dia pra você e pra todos aí da Fazenda. Obrigado pela companhia. A Evanilda ouviu a música aqui do Padre Marcelo com Gustavo Lima. Deixa eu ver quem mais tá com a gente. A Silvana Ramos Nogueira participando também, né? Ana Elza também com a gente por aqui. Bom dia pra Maria Aparecida dos Santos, aí da Chácara Nossa Senhora Aparecida também com a gente. Gessiane Carvalho dos Santos, uma boa manhã. Sextou, Evandro. Toca aí uma do Renan e Rainho, só para curtir um abençoado dia para todos. Marli de Jesus de Freitas participando também por aqui. Bom dia, Evandro. Celso Greve, falei aqui que tá participando, né? Ótima manhã aí, viu, gente? Para você participar e pedir sua música também, 999904664. Pode mandar mensagens de áudio ou de texto aí pro nosso WhatsApp. Tá? Bom, o apresentador Alex Escobar, da Rede Globo, de 51 anos, foi submetido a uma cirurgia ontem, quinta-feira, dia 6, na Casa de Saúde São José, na Zona Sul, lá no Rio de Janeiro, para retirada de um tumor localizado no timo, glândula situada na região do tórax. O procedimento ocorreu após exames apontarem a presença da lesão durante a investigação de um problema de saúde enfrentado pelo jornalista. Escobar recebeu o diagnóstico de uma doença autoimune que compromete a comunicação entre nervos e músculos, afetando principalmente a fala e a mastigação. Durante exames, os médicos detectaram o tumor no timo, órgão localizado na região anterior e superior do tórax, próximo ao coração, indicaram a cirurgia. Segundo o GE, Escobar passa bem depois da cirurgia. O quadro veio a público depois que ele apresentou mal-estar durante participação no programa Encontro, em 22 de junho, quando acompanhava a cobertura da Copa do Mundo 2026 em Nova Jersey, nos Estados Unidos. Após o episódio, o apresentador interrompeu sua participação participação na cobertura do torneio e retornou ao Brasil para dar início ao tratamento e realizar novos exames.

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1: Começando com uma notícia que agita o mercado de transferências. Julián Álvarez avisa que forçará sua saída do Atlético de Madrid para realizar o sonho de jogar no Barcelona.
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1: Agora, vamos aos detalhes dessa bomba no mercado europeu. O atacante argentino Julián Álvarez, um nome que sempre está em evidência, comunicou o seu forte desejo de deixar o Atlético de Madrid. Segundo informações que circulam nos bastidores do futebol, Álvarez está completamente determinado a realizar um antigo sonho, que é vestir a camisa e atuar pelo Barcelona. Para concretizar esse desejo, o jogador está preparado para intensificar a pressão sobre a diretoria do Atlético de Madrid, buscando uma transferência que o leve para o clube catalão. O Barcelona, por sua vez, vê essa movimentação com grande otimismo, pois ganha um aliado de peso nessa negociação, que tem tudo para ser uma das mais comentadas da próxima janela de transferências.
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3: Bom, 9 horas 48 minutos. 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
3: Bom, atenção, agora faltando 9 para as 10. Olha, tem documento perdido. Foi perdido ontem por volta das 17h30. Uma carteira de cor preta contendo todos os documentos pessoais e cartões em nome de Dirceu Estevão Pinto, popular Zé Maria. Pedimos por gentileza, quem encontrou ou encontrar, entre em contato no 996346374.
4: 951.

Muito bem, de volta por aqui na sua manhã. Muito bom dia para todo mundo curtindo, recebendo a programação Conte FM. Onde você estiver aí, um bom dia. Bom trabalho para quem tá encarando a manhã de batente aí, gente.

0: Bom, agora 9h52, deixa eu pegar um áudio aqui, cadê? Deixa eu ver quem tá pedindo música aqui, participando com a gente, tem muitos pedidos aqui, né? Pessoal participando aí, ótima manhã pra todo mundo, gente, ó.
1: Bom dia, Evandro, bom dia, Silmara, bom dia a todos aí da Conte. Evandro, manda aí pra mim hoje a música de Zezé de Camargo, Flores em Vida. Ofereço pra vocês aí da rádio, pra todos que estão ouvindo você, pra toda a minha família aqui em Reserva do Cabaçal e pra todos meus amigos que estão ouvindo você. Maria Lenira, tá?
0: Valeu,
1: aí
0: Maria Lenira.
1: Coloca um sorteio, por favor, tá bom? Um abraço, fica com Deus a
0: um
1: todos
0: abraço.
1: Vocês aí. Tchau.
0: Amém, tudo bom de bom
2: dia,
0: aí.
2: Bom dia, Evandro. Coloca meu nome no sorteio, Evandro. Obrigado, bom dia, bom final de semana pra vocês.
0: Valeu, bom dia. Silvana Ramos Nogueira também participando com a gente por aqui. Deixa eu trazer a indicação da Kemily, depois tem Zezé de Camargo e Luciano tocando aqui também.
3: Com música.

0: Conte FM, bom dia! Faltando 30 segundos agora para as 10 da manhã, Zezé de Camargo e Luciano tocou aqui Flores em Vida. 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
3: Nas nossas manchetes de agora, um bilionário do entretenimento se junta a Leonardo DiCaprio em um projeto ambicioso de preservação. Começando pelo mundo do entretenimento e da preservação. Um empresário que comanda um império avaliado em 700 milhões de dólares, o equivalente a 700 milhões de dólares, está se unindo ao ator Leonardo DiCaprio. A parceria é para um projeto de 200 milhões de dólares que tem como objetivo salvar espécies ameaçadas. Esse bilionário, que é dono de 3 mansões na chamada Ilha dos Bilionários, mostra que o investimento em meio ambiente também é coisa de gente grande, né? Uma iniciativa pra lá de importante, misturando o glamour de Hollywood com a urgência da ecologia.
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1: Que maravilha ter você aqui comigo, tudo bem? Mais uma vez chegamos nesse momento tão especial do Hora de Refletir e eu sinto o carinho de cada um de vocês aqui comigo. Que bom fazer parte desta família maravilhosa, porque nós somos sim uma grande família, levando a palavra de Deus, levando as meditações que chegam ao coração, levando paz para aqueles que precisam, amor para aqueles que também assim o querem, né, gente? Porque fala a verdade, não é gostoso a gente sentir e receber e principalmente dar amor? É muito bom. Quem aí de vocês está recebendo muito amor? E falar em amor, hoje é sexta-feira, certo? Mas final de semana nós comemoraremos o Dia dos Pais. É coisa boa. Boa! Cadê os papais de plantão? Tem algum papai aí? Já saiu de manhã, já trabalhou, já está quase voltando aí para casa, né? Lembrando aí dos filhos, da família. É o Dia dos Pais, mas geralmente as crianças é que pedem os presentes. É ou não é verdade? Papai, eu quero! E o pai muito amoroso, muito abençoado. O pai é aquele pai que quando vê o bebê, quando vê a criança pedindo, o coração amolece, não é verdade? Pode ser o homem mais alto, mais forte, mais bravo. Que quando a criança pede ou fala papai, o coração amolece. Hoje a mensagem especial para você, papai, porque final de semana nós não temos aqui o Hora de Refletir, mas é claro que nós pensamos em vocês com muito carinho, porque é através de suas mãos que vocês trazem o sustento para os lares. Muitas vezes a gente não sabe o peso de um pai, que o pai carrega para estar ali com a família, cuidando da família, dando o melhor para os filhos, o dia a dia, a labuta do dia a dia não é fácil para nós que sabemos que temos as nossas famílias, nós sabemos que não é fácil, porém, mas fazemos tudo com amor, não é verdade? É assim como disse aqui no início, o amor é que move a gente. Nós saímos para a luta, nós saímos para o trabalho, os papais saem para o trabalho, para quê? Para trazer o melhor de cada dia para cada um de vocês, para cada um da família, dos filhos. Vamos aqui meditar em Salmo 103, versículo 13, que diz assim: assim como um pai se compadece dos seus filhos, assim o Senhor se compadece dos que o temem. O Dia dos Pais é mais do que uma data comemorativa. É uma oportunidade para refletirmos sobre a importância da paternidade e sobre o propósito de Deus, o que Deus confiou aos pais. Amar, proteger, cuidar, ensinar, conduzir os filhos pelos caminhos da verdade. Vivemos em uma sociedade que muitas vezes mede o valor de um pai apenas pelo que ele consegue oferecer materialmente. No entanto, a palavra de Deus nos ensina que a maior herança que um pai pode deixar não é um patrimônio, mas um legado de fé, de caráter, de amor e integridade. A Bíblia apresenta diversos exemplos de pais que influenciaram a vida de seus filhos, tanto na forma positiva, tanto na forma negativa. Isso lembra que cada atitude, cada palavra e cada escolha que um pai deixa acaba colocando marcas profundas no coração de uma família. O pai, segundo o coração de Deus, não é aquele que nunca erra, mas aquele que reconhece que suas limitações e de que busca também a direção do Senhor e procura crescer a cada dia. Ele entende que a sua autoridade deve ser exercida com amor, sabedoria e humildade, nunca com violência ou autoritarismo. O apóstolo Paulo orienta: e vós, pais, não provoqueis a ira dos vossos filhos, mas criai-vos na disciplina e na admoestação do Senhor. Efésios capítulo 6. Versículo 4. Esse ensinamento revela que educar vai muito mais além do que
2: corrigir. É ensinar pelo exemplo, ouvir com paciência, orientar com amor e demonstrar através da sua própria vida os valores do reino de Deus. Um pai que ora por seus filhos planta sementes de esperança. Um pai que vive com honestidade e ensina a integridade. O pai que sabe pedir perdão mostra que humildade é uma virtude. Um pai que permanece presente transmite segurança, acolhimento e amor. Os filhos talvez esquecem muitos presentes recebidos ao longo da vida, mas dificilmente esquecerão um pai que esteve ao lado dos seus, nos seus momentos mais importantes, que ofereceu um abraço nos dias difíceis, uma palavra de encorajamento enquanto tudo parecia perdido, um exemplo de fé diante das adversidades. Ao mesmo tempo, sabemos que nem todas as histórias de paternidade são marcadas por boas lembranças. Há quem carrega a dor da ausência, do abandono, da perda ou dos relacionamentos difíceis com o pai. Nesses casos, Deus se revela como um pai perfeito que nunca abandona seus filhos. A palavra nos consola dizendo: ainda que meu pai e minha mãe me abandonem, o Senhor me acolherá. Salmos 27, versículo 10. Que promessa maravilhosa! O amor de Deus é constante, fiel, restaurador. Ele cura feridas, consola corações e oferece um novo começo para aqueles que confiam nele. Neste Dia dos Pais, agradeça pelo presente, honre aquele que se dedicaram à sua vida, à família. Ore pelos que enfrentam desafios na missão de educar os filhos e peça a Deus que o fortaleça, todos os homens chamados para exercer essa nobre vocação. Que cada pai compreenda que seu maior exemplo não está nas palavras bonitas, mas em uma vida que reflita o caráter de Cristo. E assim que esta oração chegue ao seu coração: Senhor, neste Dia dos Pais queremos agradecer pela vida de todos os pais, por todos aqueles que exerceram este papel com amor e dedicação e responsabilidade. Acolha sabedoria para tornar decisões, paciência para ensinar, coragem para enfrentar os desafios e humildade para reconhecer quando precisam recomeçar. Que sejam homens de coração, de caráter íntegro, de fé inabalável, e que seus lares sejam edificados sobre a tua palavra e que seus filhos encontrem neles segurança, amor e bons exemplos. Abençoa também aqueles que enfrentam a ausência de um pai, que carregam lembranças difíceis ou enfrentam a saudade. Que eles encontrem em ti consolo, a cura e o amor que nunca falham. Fortalece as famílias, restaura os relacionamentos quebrados e faz de cada lar um lugar onde o teu amor seja ouvido diariamente. Que os pais deixem com maior herança uma vida de fé, esperança e amor, inspirando as próximas gerações e a caminharem nos teus caminhos. Em nome de Jesus, nós te pedimos. Amém. Reflita comigo no dia de hoje.
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vestido em forma de Deus, não julgou como usurpação ser igual a Deus. Antes a si mesmo se esvaziou, assumindo a forma de servo, tornando-se semelhança de homens

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4: Muito bem, agora são 10 horas e 20 minutos. Bom dia, ótima sexta-feira para todo mundo aí. Olha, vem aí mais um grandioso Bazarcão em prol dos animais. 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Toda a renda será revertida para os cuidados com os animais resgatados pela Associação Salve Uma Vida Mirassol. Participe, juntos podemos fazer a diferença na vida de muitos animais.
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0: Carlos e Belucci, tocando aqui no nosso Bom Dia, pena que você já namora. 10h31, boa manhã pra você aí. 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
0: Agora, 10h34, atenção, tem documento perdido, ó. Foi perdido ontem, por volta das 17h30, uma carteira de cor preta contendo todos os documentos pessoais e cartões em nome de Dirceu Estevão Pinto, popular Zé Maria. Pedimos aí, por gentileza, a quem encontrou ou encontrar, entre em contato no 996-34-6374.
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0: Muito bem, bom dia, 10h36. 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
0: Boa manhã, 10h37. 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
7: 10h38.
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0: Já de volta, boa manhã, 10h38. Vamos ouvir dicas de economia? 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
5: Muito bem, faltando 9 agora para as 11. 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
9: 10h52.
5: Uma ótima manhã, faltando 8 minutos agora para as 11. Cheirinho bom de almoço já exalando nas cozinhas aí. Bom trabalho para todo mundo, viu, gente? Bom, atenção para este comunicado aqui, ó. Matex Mato Grosso Comércio de Explosivos e Serviços Limitada. Vimos, por meio deste, informar que no dia 11 de agosto de 2026, aproximadamente entre 14h30 e 15h30, a depender das condições do clima e de trabalho, ocorrerá um serviço de detonação no endereço da Pedreira Próspera Mineração Limitada, situada em área próxima de residências no município de Mirassol do Oeste. E para evitar acidentes e maiores transtornos, estamos oficializando data e horário e pedimos que não circulem na região 30 minutos antes e 30 minutos depois do horário informado. Definimos, após avaliação técnica, que serão usados acessórios de linha silenciosa para que gere o menor impacto possível. Na ocasião, para esse evento em específico, faremos relatório sismográfico. Em atendimento ao TAC, em seu item terceiro, adequação das detonações, a pedido do contratante, Próspera Mineração Limitada, faremos detonação apenas em uma frente, deixando a segunda parte para data futura a definir. Nossa atividade está amparada com autorização do Exército para esse fim, conforme anexo. Pedimos tranquilidade, pois o serviço em si não causa danos à saúde, mas por questões de segurança, há necessidade de distanciamento para se evitar acidentes com deslocamento de ar e ou ultralançamento de fragmentos de rocha, além do barulho estrondo que pode provocar algum susto e o desconforto indesejado. Agradecemos a compreensão.

0: Você gosta dessa,
1: né? Aí é pra tomar, né?
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0: Displicente, Wesley Safadão e o Rei Vaqueiro tocando aqui no nosso Bom Dia, fechando por aqui mais uma sequência, já fechando mais uma hora também e já entrando aí no seu horário de almoço nesta sexta-feira, rapaz. Ó, bom apetite pra você que já tá batendo aquele rango, pra você que tá indo pra casa aí, tá no trânsito pra almoçar, bom horário de almoço, bom descanso pra você nessas duas horinhas, né? A maioria tem duas horas de almoço aí. Tudo de bom, viu? Obrigado pela carona e pela companhia. 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
3: E direto do agronegócio, a soja em Mato Grosso atinge o maior preço do ano. Mas a indústria por lá está enfrentando alguns desafios. Vamos aos detalhes. A soja em Mato Grosso está em alta. O grão atingiu o maior preço do ano, com uma média de R$ 116,74 em julho. Mas nem tudo são flores no campo, viu? A margem da indústria recuou mais de 20%, mostrando que apesar do bom preço da commodity, os desafios para quem processa o produto são grandes. É um cenário complexo que impacta diretamente o mercado.
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A sua manhã bem melhor, já no seu horário de almoço nesta sexta-feira. Muito bom dia pra todo mundo. Ah, deixa eu te contar aqui, ó. 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

0: Rosa e o Murilo Rufi tocando aqui Atriz Demais na nossa manhã. 11 horas e 10 minutos, horário de almoço, sexta-feira. Semana que antecede aí o Dia dos Pais, né? Estamos aí na antivéspera, domingo, segundo domingo de agosto, comemorado tradicionalmente aqui no Brasil, o Dia dos Pais. 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
2: Andressa Pires aqui. E o Novelas já chegou, trazendo as emoções do capítulo de hoje de A Nobreza do Amor. Prepara o coração. A Virgínia promete uma noite de amor ao Sebastião, mas é tudo para descobrir a relação entre Omar e Lúcia, agora Alica. Será que ela consegue? Kênia, por sua vez, está convencida que Binta e Gendal estão juntos e negou o convite para jantar com eles. O Tonho se abriu com Casimiro. A família de Alica tem uma dívida com Omar. Que barra! E a Ana Maria? Foi destratada pelo Fortunato na casa do Manuel. A Virgínia atiçou o Diógenes na frente da Marta. E a Binta ainda sugere que Gendal mande a Kênia para um convento. O Omar revelou a Adonis que guardou seu dinheiro no banco por causa dos cangaceiros. E para fechar, Omar e Alica conversavam sobre a retomada de Batanga, quando o Tonho chegou. Que reviravoltas! Não dá para perder, né? Já já, o Novelas volta com os destaques da novela Coração Acelerado. Fiquem ligados!
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12: 11:25.
8: Estamos juntos, bom dia, bom horário de almoço, 11:25. Boa sexta-feira para você curtindo aí. Olha, atenção para este comunicado. Matex, Mato Grosso, Comércio de Explosivos e Serviços Limitada, vimos por meio deste informar que no dia 11 de agosto de 2026, aproximadamente entre 14h30 e 15h30, a depender das condições do clima e de trabalho, ocorrerá um serviço de detonação no endereço da Pedreira Próspera Mineração Limitada, situada em área próxima de residências no município de Mirassol do Oeste. E para evitar acidentes e maiores transtornos, estamos oficializando data e horário e pedimos que não circulem na região 30 minutos antes e 30 minutos depois do horário informado. Definimos, após avaliação técnica, que serão usados acessórios da linha silenciosa para que gere o menor impacto possível. Na ocasião, para esse evento em específico, faremos relatório sismográfico. Em atendimento ao TAC, em seu item terceiro, adequação das detonações, a pedido do contratante, Próspera Mineração Limitada, faremos detonação apenas em uma frente, deixando a segunda parte para data futura a definir. Nossa atividade está amparada com autorização do Exército para esse fim. Conforme anexo, pedimos tranquilidade, pois o serviço em si não causa danos à saúde, mas por questões de segurança, há necessidade de distanciamento para se evitar acidentes com deslocamento de ar e ou ultralançamento de fragmentos de rocha, além do barulho estrondo que pode provocar algum susto e ou desconforto indesejado. Agradecemos a compreensão.

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1: Ana Carolina Combustível tocou aqui no Band Dia, 11:30. 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
4: Olá, apaixonados por novela. Andressa Pires de volta, aqui na rádio. E se preparem, porque o coração acelerado vem com todo no capítulo de hoje. Agrado e Eduarda surpreendem a todos com uma decisão bombástica sobre suas carreiras, deixando Roney de cabelo em pé com o impacto nos negócios dele. Janete não perde tempo e presta queixa contra Verônica. E falando em surpresas, Gael descobre que Nayane passou informações sigilosas para Thalita. Que bafão! Roney corre atrás de Verônica, mas ela já sumiu de bom retorno. Valéria anuncia que vai para outro país e a Eduarda fica super preocupada com a Sol. Para completar, a Laor percebe que a arma dele sumiu. Mas nem tudo é tensão. Agrado descobre que está concorrendo a um prêmio internacional importantíssimo. Que reviravolta! Não saiam daí, porque em instantes, o Novelas volta com os destaques da novela Quem Ama Cuida.
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4: 11:35.
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5: Já de volta, são 11 horas e 36 minutos. Boa sexta-feira pra todo mundo curtindo aí. Final de semana chegando, hein? Bom dia pra você que tá batendo aquele ranking. Pra quem já almoçou, tá descansando. Bom descanso, viu? Obrigado pela companhia. Ó, o Ministério da Justiça autorizou a atuação da Força Nacional na terra indígena Sararé por 180 dias. A portaria foi publicada ontem, quinta-feira, dia 7. A região enfrenta o avanço do garimpo ilegal associado a uma facção criminosa. Desde março, as ações de fiscalização causaram prejuízo de 93,3 milhões de reais às atividades ilícitas. O território abriga 201 indígenas do povo Nambiquara e tem 4.200 hectares impactados pela exploração de ouro. Em janeiro, órgãos cobraram um plano de ação imediato, que agora foi atendido com a atuação aí da Força Nacional por um período de 180 dias.

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0: Quando Gira o Mundo tocou aqui no nosso Bom Dia, 11h48.
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2: 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E aí, galera que ama novela, Andressa Pires de volta e o nosso programa Novelas já tá no ar. Bora logo pros acontecimentos eletrizantes de Quem Ama Cuida. No capítulo, a Sueli botou moral, avisou Ademir para não se aproximar. A Nancy, coitada, sentiu a indiferença de Camilo. O Tiago foi direto com a Ingrid, disse que ela não tem competência para presidir a joalheria. E o Ademir foi expulso da Associação de Advogados, a situação só piora. Mas a Adriana teve uma boa, Laurentino contratou ela para o restaurante. Lá ela deu de cara com Pedro e Bruna, que claro, provocou. A Dora, esperta, pediu ajuda a André para marcar um encontro com Sueli, que foi direto para casa dela. Para fechar, Adriana ainda encarou Ademir na rua, pura emoção. Por hoje é só, meus queridos. Não percam Quem Ama Cuida, porque a trama só esquenta. A gente se encontra na próxima edição do Novelas para mais babado e confusão. Um beijo enorme para você e até lá.
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Faltando 3 minutos agora para meio-dia, Century Lover Why, a ultiminha de hoje. Gente, abraços aí para todo mundo, aproveite a sua sexta-feira. Amanhã a gente se fala com um montão de presentes aqui no Bom Dia às 8 da manhã. Até lá, tudo de bom, aproveite sua sexta. Tchau, gente.

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2: No campo da economia, uma união de peso. Bancos japoneses e o fundo KKR unem forças para oferecer grandes empréstimos. Agora, vamos aos detalhes, porque informação completa é o que não falta por aqui. Começando pela economia. Olha só que interessante essa movimentação no mercado financeiro japonês. O banco SBI Shinsei, junto com diversos bancos regionais e o fundo de investimento KKR, estão se unindo. O objetivo? Oferecer empréstimos que podem superar a casa dos 100 bilhões de ienes. Ou, para a gente ter uma ideia mais clara, algo em torno de 635 milhões de dólares. Uma parceria robusta que promete agitar o setor e impulsionar o desenvolvimento por lá, com certeza.
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0: Meio-dia e três.
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2: Sexta-feira, 7 de agosto de 2026, está começando no seu rádio a edição 4810 do Jornal Mato Grosso no Ar, o maior programa de rádio jornalismo do estado de Mato Grosso.
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2: Eu sou Mariana Ramon e destaco as principais notícias de hoje para você que nos acompanha por uma das dezenas de emissoras de rádio que veiculam o Jornal Mato Grosso no Ar. Corpo de jovem afogado é encontrado após 2 dias de buscas. Justiça de Mato Grosso reconhece multiparentalidade e garante direitos à criança criada por mãe socioafetiva. Abertura oficial do 15º Congresso Andave será na próxima terça-feira. Vamos conferir também as informações de mercado agrícola e pecuário.

0: Agora uma breve reflexão que está no livro de Salmos, capítulo 34, versículo 18.
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0: Perto está o Senhor dos que têm o coração quebrantado e salva os contritos de espírito.
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0: A Polícia Federal investiga um suposto esquema de desvio de recursos públicos e lavagem de dinheiro envolvendo um acordo de R$ 308 milhões de reais firmado entre o governo de Mato Grosso e a Oi em abril de 2024. Nesta quinta-feira, dia 6, foram cumpridos 25 mandados de busca e apreensão em Mato Grosso, São Paulo, Rondônia e Ceará. Entre os principais alvos estão o ex-governador Mauro Mendes, o deputado federal Fábio Garcia, o desembargador Ricardo Almeida e o conselheiro do CNJ, Ulisses Rabaneda. Um dos principais pontos da investigação é que dois fundos de investimento que posteriormente receberam os recursos foram criados 48 dias antes da assinatura do acordo. O Royal Capital FIDC e o Lot World FIDC foram constituídos em 22 de fevereiro de 2024, enquanto o acordo foi firmado em 10 de abril. Para a PF, a antecipação pode indicar que já havia expectativa sobre o desfecho da negociação. Após a assinatura, os 308 milhões de reais foram inicialmente destinados ao escritório que representava a Oi e, posteriormente, transferidos aos dois fundos. A investigação aponta ainda uma sequência de transferências entre fundos, empresas e escritórios, que, segundo a PF, poderia ter sido utilizada para pulverizar os recursos, dificultar o rastreamento do dinheiro e ocultar os beneficiários finais. O STF também autorizou bloqueio e indisponibilidade de bens de até 316 milhões de reais, além da quebra dos sigilos bancário e fiscal de dezenas de pessoas e empresas. São apurados, em tese, crimes de organização criminosa, peculato, lavagem de dinheiro, crimes contra o sistema financeiro nacional e uso indevido de informação privilegiada. O acordo encerrou uma disputa judicial iniciada em 2009, relacionada à cobrança de ICMS da Oi. Segundo Mauro Mendes, a dívida poderia chegar a quase 580 milhões de reais e foi reduzida para 308 milhões de reais após negociação conduzida pela Procuradoria-Geral do Estado e, posteriormente, homologada pela Justiça. O ex-governador nega qualquer irregularidade ou recebimento de vantagem indevida. A PGMT afirmou que confia na investigação e que irá colaborar com as autoridades. Os demais citados também negaram irregularidades ou afirmaram que atuaram dentro das prerrogativas legais. A investigação ainda está em andamento e não há conclusão judicial sobre eventual responsabilidade dos investigados.
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0: Caso você queira interagir com nossa equipe, entre em contato conosco pelo e-mail jornalmatogrossonoar@gmail.com. Faremos nosso primeiro intervalo e voltaremos com as notícias.
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0: meio-dia e 11.
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2: Abrimos este bloco de notícias com a previsão do tempo para o estado de Mato Grosso.
1: Chuva ou sol, frio ou calor, vamos de previsão do tempo.
2: Segundo a agência Climatempo, Clima e Previsão, o tempo nesta sexta-feira em Mato Grosso vai ser de sol forte e calor intenso sem nuvens. A temperatura no estado permanece estável e terá a mínima de 22 e máxima de 40 graus.
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2: Após dois dias de buscas por um jovem que havia se afogado no rio Telespires, os mergulhadores do Corpo de Bombeiros de Sorriso conseguiram localizar e resgatar o corpo. Confira os detalhes na reportagem do Rômulo Bessa.
3: O jovem desapareceu no rio Telespires, próximo a uma balsa de extração de areia, no início da semana em Sorriso. De acordo com as informações apuradas, a vítima estava com um amigo quando acabou caindo da plataforma e se afogou. Apesar das tentativas de socorro, a vítima não conseguiu sair do rio, desaparecendo na sequência. De imediato foram acionadas equipes de resgate que iniciaram os procedimentos de buscas e salvamento. O corpo do jovem só foi encontrado dois dias após o acidente. O sargento Justo, do Corpo de Bombeiros Militar de Sorriso, falou sobre o início dos trabalhos.
4: A gente mobilizou uma equipe para lá no mesmo dia. Chegamos à noite lá, verificamos o local, estabelecemos ali as estratégias e iniciamos o mergulho no outro dia, né? Segundo informações ali repassadas pela pessoa que estava com ele ali na balsa, né? Era uma balsa que retira a areia ali do rio Telespires. O que ele conseguiu passar pra gente é que o rapaz ele acabou caindo, né? Quando ele viu, o rapaz já, segundo informações dele, já tava se afogando. Ele tentou jogar o colete ali, passou pra gente também que ele chegou a pular na água, mas não conseguiu fazer esse resgate, né?
3: De acordo com as informações repassadas pelo Corpo de Bombeiros, a vítima foi localizada a cerca de 3 quilômetros do local onde foi vista pela última vez com vida. O militar falou sobre as dificuldades durante as buscas.
4: O Telespires é um rio bem complicado para a gente tá mergulhando, né? Um rio com uma correnteza muito forte, a visibilidade dele é praticamente zero, então tudo isso aí afeta nas buscas, né? É um rio também que ele é muito extenso para se fazer busca, né? Mas felizmente a gente conseguiu entregar esse corpo para a família para conseguir fazer essa despedida.
3: A vítima tinha 26 anos de idade. O caso é acompanhado pelas equipes de investigação. De Sorriso, Rômulo Bessa para o Jornal Mato Grosso no Ar.
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2: Lei Maria da Penha mudou o olhar sobre crimes de violência doméstica. A promulgação da lei completa 20 anos nesta sexta-feira, dia 7. Confira os detalhes com a Tatiana Alves.
6: Até 2006, os casos de violência doméstica contra a mulher eram tratados pela justiça brasileira como infrações de menor potencial ofensivo. Na prática, agressões dentro de casa muitas vezes eram julgadas pelos juizados especiais criminais, que priorizavam conciliações e penas alternativas. A entrada em vigor da Lei Maria da Penha acabou com práticas comuns até então, como a ideia de que o problema deveria ser resolvido dentro de casa. Especialistas consideram a lei um divisor no combate à violência contra a mulher no Brasil, como a advogada especialista em direito da família e penal, Viviane Penha.
7: Hoje, com a medida protetiva, a gente tem uma garantia de que o agressor não pode se aproximar, mesmo que essa garantia, na maioria das vezes, elas não são cumpridas. Com a Maria da Penha, o tratamento diferenciado, por exemplo, antes a mulher tinha que ir numa delegacia qualquer fazer um boletim de ocorrência. Hoje a mulher tem a delegacia especializada no atendimento da mulher, justamente pela proteção estatal direcionada às mulheres.
6: Antes das mudanças na lei, muitos agressores acabavam punidos apenas com o pagamento de cestas básicas, multas ou prestação de serviços à comunidade. A nova legislação permitiu a criação de mecanismos específicos para prevenir, punir e combater a violência doméstica e familiar contra a mulher, como a possibilidade de prisão em flagrante e decretação de prisão preventiva do agressor. Uma mulher cuja identidade não pode ser revelada viveu anos em um relacionamento abusivo. Ela alerta para o emaranhado de sentimentos e situações envolvidas e faz uma reflexão. Eles dificilmente mudam.
0: Eu percebi que ele queria muito além de mim, né? Exigia muito além de mim. E eu percebi que isso tudo já, pra mim, já me incomodava. E era como se fosse já, né? Que eu estivesse vivendo uma violência já psicológica. Eu acreditava, né, na minha cabeça, que ia ser melhor por causa dos filhos. E eu achava que ele ia mudar, né? Nessa parte, demorei um pouco pra mim me libertar dessa situação.
6: Ao endurecer as punições, criar uma rede de proteção e reconhecer diversas formas de violência, a Lei Maria da Penha rompeu com décadas de tolerância institucional em relação às agressões praticadas dentro de casa, consolidando medidas de proteção voltadas à segurança e à autonomia das mulheres. Da Rádio Nacional, no Rio de Janeiro, Tatiana Alves.
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2: As famílias brasileiras perderam 62,5 bilhões de reais para as casas de apostas no ano passado, segundo dados do Boletim Fiscal dos Estados, divulgado pelo Consefaz. O valor representa a diferença entre o dinheiro colocado nas apostas e o que voltou aos apostadores em forma de prêmios. As bets movimentaram quase 351 bilhões de reais em transferências via Pix durante o período analisado. O levantamento aponta que as apostas representaram 0,68% da renda nacional disponível bruta das famílias, mostrando o peso crescente desse mercado sobre o orçamento doméstico. O estudo também aponta mudanças no comportamento das transferências desde a regulamentação das apostas. Segundo o advogado Júlio Leone, embora a legislação determine o bloqueio de usuários identificados como compulsivos, na prática, plataformas ainda poderiam oferecer bônus e incentivos para estimular novas apostas. Por outro lado, o Consefaz identificou desaceleração nas transações depois da proibição de apostas para beneficiários do Bolsa Família, em outubro do ano passado. Para o órgão, o resultado indica que as famílias de menor renda tinham participação significativa no mercado de apostas.
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2: Sexta-feira é dia do Boletim Bem-Estar no Ar, a frequência certa para suas emoções com Cristiane Bianchi, que questiona: você é prioridade em sua própria vida? Vamos acompanhar.
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9: Olá, queridos ouvintes. Sejam muito bem-vindos ao Boletim Bem-Estar no Ar, a frequência certa para suas emoções. Eu sou Cristiane Bianchi, sou psicóloga, coach e instrutora de treinamentos comportamentais. E hoje eu quero te fazer uma pergunta. Você é prioridade na sua própria vida? Eu vou repetir, você é prioridade na sua própria vida? Muitas vezes a gente fala que a família é prioridade, o trabalho, os filhos, clientes, compromissos. E essa pergunta, às vezes, pode incomodar. Mas quando foi a última vez que você se colocou como prioridade na sua vida? Existe uma diferença muito grande entre cuidar dos outros e abandonar a nós mesmos. Muitas vezes a gente apaga incêndio, resolve problemas de todo mundo, mas ignora os nossos sinais de cansaço, de tristeza, de sobrecarga. E a gente se coloca em último lugar. A gente continua funcionando, mas deixa de viver plenamente. Você não pode oferecer paz para o outro se você está em guerra consigo mesmo. E cuidar de você não é egoísmo. É responsabilidade, porque a pessoa que vai estar com você durante toda a sua vida é você mesmo. E como que você tem tratado a sua companhia? E eu quero te propor um exercício para o final de semana. Reserva 20 minutinhos para você, sem celular, sem trabalho, sem culpa, sem pessoas. E olha, o que está drenando a sua energia? O que você está fazendo apenas para agradar os outros? O que você precisa hoje? Qual a pequena atitude hoje que você pode ter para cuidar de você? E escolher uma ação, cumprir cumprir mesmo. Pode ser um livro, pode ser uma caminhada. São pequenas escolhas que vocês podem começar a repetir para o dia a dia de vocês. E um conselho, antes de dormir hoje, olha para você e se questiona. Se eu tratasse as pessoas que eu amo da mesma forma que eu trato a mim mesmo, será que essas pessoas se sentiriam amadas? Se a resposta for não, talvez seja a hora de você parar e olhar para você, né? Você não precisa adoecer para começar a se cuidar. Você merece ocupar um lugar de prioridade na sua própria história, na sua própria vida. Então esse foi o Boletim Bem-Estar no Ar, a frequência certa para suas emoções de hoje. Se você quiser manter contato comigo, tirar dúvida, você me encontra nas redes sociais como @ Cristiane Bianchi, PS de psicóloga, WhatsApp DDD 65996081517. E eu te desejo um final de semana maravilhoso e uma ótima reflexão.
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0: meio-dia e 25.
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2: O Jornal Mato Grosso no Ar volta agora com a previsão do tempo para a capital mato-grossense.
1: Chuva ou sol, frio ou calor, vamos de previsão do tempo.
2: Segundo a agência Climatempo, Clima e Previsão, o tempo nesta sexta-feira em Cuiabá vai ser de sol o dia todo, sem nuvens no céu. Noite de tempo aberto, ainda sem nuvens. A temperatura na capital permanece estável e terá a máxima de 37 graus.
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2: Em decisão do Tribunal de Justiça de Mato Grosso, uma criança passou a ter oficialmente reconhecida a filiação em relação à mãe biológica e à mãe socioafetiva. Os detalhes na reportagem do Sérgio Pastor.
3: A medida garante segurança jurídica à família e assegura à criança os mesmos direitos em relação às duas mães, sempre com foco no seu melhor interesse. O amor e o cuidado que marcaram a relação entre Anastácia Zeferino e Luiz agora também tem valor perante a justiça. Em 2025, a maternidade socioafetiva foi oficialmente reconhecida e, desde então, o menino passou a ter duas mães legalmente reconhecidas, a biológica e a socioafetiva. Anastácia explica que a decisão facilitou a vida dos dois, pois agora tem mais autonomia nas decisões relacionadas à criança.
4: Como ele vive comigo, né? Então, tudo que eu ia fazer, eu precisava da autorização da mãe. Por exemplo, viajar, plano de saúde, tudo. Escola. Aí eu falei, não, ele precisa ter, né? Eu preciso, já que eu sou responsável por ele, eu preciso ter no documento isso.
3: O reconhecimento jurídico da multiparentalidade garante à criança a inclusão do nome da mãe socioafetiva em seu registro civil, assegurando todos os direitos familiares, patrimoniais e sucessórios de forma igualitária, como explica o juiz da Vara da Infância e Juventude de Várzea Grande, Tiago Abreu.
5: Aqueles casos corriqueiros que a gente encontra na sociedade, de às vezes ter a mãe biológica, mas é criada com uma madrinha que é reconhecida como mãe, ou com um padrasto que é reconhecido como pai. Então a legislação abriu a possibilidade de se inserir no registro oficialmente dessa criança o nome dessa pessoa com quem ela desenvolveu esse afeto ao longo da vida dela.
3: Cada caso é analisado individualmente. A justiça avalia a existência de

0: polícia prendeu no interior do estado um ex-presidiário com uma mala cheia de drogas. Ele armazenava o entorpecente em um container. Quem traz os detalhes é o Rômulo Bessa.
1: Foram apreendidos aproximadamente 6 quilos de drogas durante uma ação realizada pela Polícia Militar em Sorriso. O entorpecente estava armazenado no interior de uma mala dentro de um container, na região leste da cidade. O local também servia como residência de um ex-presidiário, que também foi preso e deve responder por tráfico de drogas. A abordagem realizada pela polícia aconteceu após os militares perceberem uma movimentação suspeita no local durante um patrulhamento. O sargento Alves falou sobre a ação.
2: Estávamos em patrulhamento ali pelo bairro Ocidental, o Oriente Médio ali na zona leste, onde a gente observou uma movimentação estranha numa residência, que na verdade é um container, né? E a situação estranha, quando a gente foi descer da viatura para fazer a abordagem, né? Houve uma correria muito grande, onde a gente conseguiu abordar esse senhor aí, né? O senhor Israel, já ex-presidiário, puxou já 10 anos por tráfico de drogas, é faccionado do PCC, e aonde, ao visualizar pela porta da casa dele, a gente já conseguiu observar uma mala suspeita em cima da mesa.
1: Segundo o militar, o suspeito alegou que a residência servia como ponto de armazenamento antes de distribuir a droga.
2: Foi constatado ali bastante entorpecente, né? Aproximadamente 6 quilos, substância análoga possivelmente skunk, né? Ou maconha, né? A droga está prensada, então a gente não consegue precisar, mas ou possivelmente um desses dois entorpecentes aí. Perguntado a ele sobre a origem dessa droga, ele falou para nós que ele funciona como um paiol ali, né? A droga passa, fica um tempo ali na casa dele e é distribuída, né? No tanto que vocês podem observar que ela tá bem lacrada, né? Prensada. E o fator interessante que a gente observou é que na mala possui café, né? E o café nada mais é para poder ludibriar o faro do cão, né? O cão de faro da polícia, que faz as buscas em veículos.
1: Segundo a polícia, o suspeito já ficou mais de 10 anos preso e essa já é a quarta vez que ele é preso por tráfico de drogas. De Sorriso, Rômulo Bessa para o Jornal Mato Grosso no Ar.
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0: Uma adolescente de 15 anos foi apreendida suspeita de esfaquear o próprio pai de 52 anos durante uma briga familiar nesta quarta-feira no bairro Pico do Amor, em Cuiabá. A polícia militar foi acionada para atender uma ocorrência de tentativa de homicídio e encontrou o homem caído na calçada, recebendo atendimento do SAMU. Ele foi levado ao Hospital Municipal de Cuiabá, onde permanece internado. Segundo a adolescente, os dois estavam consumindo drogas quando começaram a discutir. Ela afirmou aos policiais que a briga teve início depois que pediu ao pai uma quantidade maior da substância. Durante o depoimento, a jovem também fez acusações de violência sexual contra o homem. A adolescente foi encaminhada à central de flagrantes e, após os registros, ficou sob responsabilidade do conselho tutelar. A Polícia Civil investiga tanto a agressão quanto as denúncias de violência sexual e o envolvimento da família com drogas.
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0: Votos brancos e nulos não anulam eleição e nem vão para candidatos. Confira as informações com a Marcela Cunha, que também traz recomendações ao eleitor para a votação e alerta para erros que podem configurar o voto nulo.
4: Voto em branco vai para quem está na frente? E uma maioria de votos nulos pode cancelar a eleição? A resposta para as duas perguntas é não. Para votar em branco, o eleitor aperta a tecla branco e confirma. O voto nulo acontece quando é digitado um número que não corresponde a nenhum candidato ou partido. Nos dois casos, o voto é excluído da contagem que define o resultado. Não é transferido, não beneficia nenhum candidato e não é somado ao vencedor. O consultor legislativo do Senado, Gilberto Guerzoni, explica como essas duas situações aparecem na urna.
5: Mas a gente já viu que reduziu bastante o número de votos em branco, né? Já que a urna eletrônica abre uma tela. O eleitor tem que fazer alguma coisa de forma ativa ali, né? Ou ele erra e confirma, né? Ou propositalmente coloca um voto inexistente e confirma, o que leva à anulação do voto, ou ele tem que apertar a tecla de voto em branco.
4: Além de expressar uma decisão consciente, o voto nulo também pode ser resultado de um erro na digitação. Em 2026, serão 6 votos para deputado federal.

0: federal, deputado estadual ou distrital, 2 senadores, governador e presidente da República. Por isso, a recomendação da Justiça Eleitoral é levar uma colinha de papel. O consultor legislativo Gilberto Guerzoni lembra que a grande quantidade de escolhas pode confundir o eleitor.
1: É que são muitos números, né? E isso acaba confundindo. Dificilmente o eleitor vai ter na cabeça de cor todos os números que ele vai votar.
0: Os votos brancos e nulos também não entram no cálculo para levar ao segundo turno as eleições para presidente da República. Pública e governador. Só os votos válidos são considerados para saber se um candidato recebeu mais da metade. E mesmo que a maioria dos eleitores anule o voto, a eleição não será cancelada. Uma nova votação só pode ocorrer quando a Justiça Eleitoral anula mais da metade dos votos por irregularidades. Da Rádio Senado, Marcela Cunha.
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0: 12:38.
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2: E agora vamos conferir no Jornal Mato Grosso no Ar a previsão do tempo para a região de Novo Horizonte do Norte.
1: Chuva ou sol, frio ou calor, vamos de previsão do tempo.
2: Segundo a agência Climatempo, Clima e Previsão, o tempo nesta sexta-feira na região de Novo Horizonte do Norte vai ser de sol com aumento de nuvens a partir da tarde. Não chove. A temperatura na região permanece estável e terá a máxima de 34 graus.
1: 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Mato Grosso Rural.
2: O 15º Congresso Andave começa oficialmente no dia 11 de agosto, às 10 horas da manhã, no Transamérica Expo Center, em São Paulo, reunindo autoridades, lideranças do agronegócio e representantes das principais entidades do setor. Confira os detalhes na reportagem do Sérgio Pastor.
3: Promovido pela Associação Nacional dos Distribuidores de Insumos Agrícolas e Veterinários, a Andave, o Congresso acontece de 11 a 13 de agosto, ocupando mais de 24 mil metros quadrados de exposição distribuídos em 4 pavilhões, com expectativa de receber cerca de 18 mil participantes, mais de 260 marcas expositoras e mais de 1000 congressistas na plenária. A abertura marca o início de 3 dias de intensa programação técnica, que reunirá alguns dos principais nomes da economia, da política, da indústria e da pesquisa agropecuária. Ao longo do congresso, os participantes acompanharão debates sobre crédito, mercado financeiro, inovação, liderança, gestão de pessoas, geopolítica, tributação e perspectiva para o agronegócio brasileiro, além da divulgação da Pesquisa Nacional da Distribuição, um dos momentos mais aguardados da programação. O presidente executivo da Andave, Paulo Tibúrcio, destacou que o debate ocorre num momento em que a agenda do agronegócio tornou-se mais ampla e mais complexa. Questões tributárias, acesso ao crédito, sustentabilidade, ambiente regulatório e competitividade internacional passaram a fazer parte da rotina de decisão das empresas. O Congresso Andave busca reunir diferentes visões para discutir esses temas de forma pragmática e conectada à realidade do setor. Consolidado como o principal encontro da distribuição de insumos agropecuários no Brasil, o Congresso Andave fortalece sua posição como espaço estratégico para geração de negócios, networking e construção de soluções para os desafios da cadeia de distribuição, conectando indústria, distribuidores, cooperativas, pesquisadores, produtores rurais e formuladores de políticas públicas. De Brasília, Sérgio Pastor, para o Mato Grosso Rural.
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2: Chegou o momento de acompanharmos o Boletim Agropapo, apresentado pelo jornalista Ronaldo Luiz, do canal Agropapo. Ele fala sobre Brasil poder ficar 2 anos sem exportar carne bovina para a União Europeia. Vamos ouvir.
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4: Olá, amigas e amigos do Mato Grosso no Ar, aqui o jornalista Ronaldo Luiz para a nossa tradicional coluna de todas as sextas-feiras, Agropapo, super especial para o Mato Grosso no Ar. Esta semana, amigas e amigos, terei o trazer aí o relato, destaques de entrevista que a coluna fez com o presidente da Associação Brasileira da Indústria Exportadora de Carne Bovina, Roberto Perosa, né, que disse que há sim o risco de o Brasil ficar sem exportar carne bovina para a União Europeia a partir de 3 de setembro. A declaração dele foi dada durante o Salão Internacional de Proteína Animal, realizado em São Paulo, né, na qual ele acentuou, a realidade é essa, qualquer mudança depende de novas negociações do governo brasileiro. O contexto é o seguinte: a partir de 3 de setembro tem início o embargo da União Europeia relacionado à importação de produtos de origem animal do Brasil. A medida impacta sobretudo a carne bovina e de frango, e o embrólio começou em maio após a União Europeia excluir o Brasil da lista de países que atendem às suas regras sobre o uso de antimicrobianos na pecuária. Neste inteirinho, enfim, nenhuma regularidade foi encontrada no produto brasileiro, mas a União Europeia considera insuficiente o controle que o Brasil faz sobre o uso dessas substâncias. O prazo de 2 anos está relacionado ao ciclo de vida do boi. Entende-se que se um animal começar a cumprir hoje novos protocolos sobre antimicrobianos, ele vai levar cerca de 24 meses para ficar pronto para abate de acordo com os novos padrões. Abrindo aspas para o Roberto Perosa, ele disse: estamos apoiando o governo brasileiro com informações para se negociar uma transição maior, a fim de manter o fluxo comercial. Tradicionalmente, nas negociações internacionais, o praxe é que primeiro se acerte o acordo e depois se execute. O que a União Europeia pede no momento é que primeiro se cumpra o ciclo pecuário e depois se feche o acordo, algo que não concordamos. Então, este foi o recado dessa semana, amigas e amigos. Jornalista Ronaldo Luiz, coluna Agropapo. Uma vez mais, super especial para o Mato Grosso do Ar. Um forte abraço, até a próxima semana.
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2: Nova lei sancionada nesta semana reforça as garantias de pagamento do piso mínimo do frete aos caminhoneiros que atuam no transporte rodoviário de cargas. A nova regra aumenta a fiscalização sobre os contratos e determina que o Código Identificador da Operação de Transporte, o CIOT, seja emitido antes do início da viagem. Segundo a ANTT, o código só será liberado para operações que estejam de acordo com o piso mínimo do frete. Contratações irregulares poderão ser bloqueadas ainda nessa etapa. O CIOT também ficará vinculado ao manifesto eletrônico de documentos fiscais, permitindo uma fiscalização automática e em larga escala. A medida também deve ajudar no combate ao transporte e à comercialização de mercadorias sem nota fiscal. Com a sanção do presidente Luiz Inácio Lula da Silva, a medida provisória editada em março deixa de ser temporária e passa a valer como regra permanente para o setor de transporte de cargas.
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2: Modernização digital no campo será analisada na Comissão de Agricultura do Senado Federal. A proposta incentiva a inovação além de democratizar a conectividade no campo. Quem traz os detalhes é o César Mendes.
0: O projeto que cria a Política Nacional de Transformação Digital na Agricultura foi apresentado pelo senador Jacques Wagner, do PT da Bahia, com o objetivo de modernizar o setor, estimulando a adoção de tecnologias como a inteligência artificial, a internet das coisas, os drones e os blockchains, bancos de dados descentralizados e compartilhados. Para viabilizar tudo isso, o texto determina a necessidade de melhorar a conectividade no campo, implantar laboratórios de inovação, promover a capacitação dos agricultores e criar linhas de crédito específicas para essas ações. E ao uso de bioinsumos também estão previstas medidas de rastreabilidade, proteção de dados e incentivo à agroecologia e ao uso de bioinsumos também estão previstas, com a inclusão de agricultores familiares, povos indígenas e comunidades tradicionais. Com o voto favorável do relator, senador Sérgio Petecão, do PSD do Acre, o texto foi aprovado em abril pela Comissão de Ciência e Tecnologia.
5: A iniciativa busca democratizar a conectividade rural, promover capacitação digital e a difusão tecnológica, incentivar as pesquisas, o desenvolvimento e a inovação, fortalecer a governança e o uso de dados em recursos naturais para subsidiar pesquisas e políticas públicas.
0: O projeto agora vai ser analisado pela Comissão de Agricultura e o senador Confúcio Moura, do MDB de Rondônia, que integra o colegiado, já declarou seu apoio à matéria.
6: Acho que o projeto é bacana, é maravilhoso, oportuno, muito bem feito. Minha posição é favorável.
0: Caso seja aprovado pela Comissão de Agricultura e não seja apresentado recurso para votação no plenário, a proposta seguirá para a Câmara dos Deputados. Da Rádio Senado, César Mendes.
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2: Ouvir rádio é estar informado de tudo o que acontece. Por isso, o rádio é o seu companheiro fiel de todas as horas. E mais uma vez, o que aconteceu em Mato Grosso, você acompanhou com a equipe do Jornal Mato Grosso no Ar.
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2: Estaremos de volta na segunda-feira, neste mesmo horário. Um forte abraço a todos, tenham um ótimo dia e um excelente final de semana. Até lá.
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7: E na política, já de olho nas eleições 2026, temos as restrições para rádio e TV que entram em vigor. Mudando de assunto, mas mantendo a informação no ar, vamos falar sobre as eleições 2026. Já estão definidas e em vigor as restrições que valem para a rádio e a televisão. É bom ficar de olho, porque essas regras são cruciais para a cobertura e para a propaganda eleitoral, garantindo a igualdade e a transparência do processo. A gente sabe que nesse período, a atenção aos detalhes é fundamental.
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0: 12:52.
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2: Você está ao vivo com Jean Martinazzo, mergulhando em um espaço onde o coração se expressa com intensidade. Damos as boas-vindas ao Love Hurts, lugar onde cada compasso da música traz consigo memórias, sensações e histórias pessoais. Existem memórias que ardem como o sol do inverno. Existem recordações persistentes que não querem ir embora. Mas agora deixa essa melodia te transportar. Ela foi feita para te acolher. O amor às vezes fere. Contudo, aqui não recuamos. Sentimos, enfrentamos, convertemos a dor em música. E agora, permita que a música fale por você.
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0: Algumas melodias findam e nos envolvem em um profundo silêncio significativo. Porém, o rádio segue sem parar. Aguardem, tem mais a seguir.
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0: Certos amores findam sem avisar, e alguns fins permanecem vivos nas recordações. Por essa razão, no som da sua sintonia, cada intervalo também é uma forma de buscar ar. Vamos fazer uma breve pausa, mas não partimos da sua vida. Continue aqui, respire calmamente e permita que as canções sigam revelando o inacabado.
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6: Olá, queridos apaixonados por pets. Que bom ter você aqui com a gente, porque já está no ar o nosso Momento Pet, na sua rádio preferida. Eu sou o Lineu Silva e estou super animado para a gente conversar sobre o que mais importa, o bem-estar dos nossos amigos de quatro patas. E para começar, uma dica de ouro, viu? Nossos bichinhos sentem muito as mudanças no clima. Quando está frio, eles precisam de um cantinho quentinho, uma coberta, uma caminha fofa para se proteger. E quando o calor aperta, o ideal é manter o ambiente bem ventilado e, claro, evitar passeios naqueles horários mais quentes, sabe? Exposição ao sol por muito tempo pode causar cansaço e até queimaduras neles. Então, sombra e água fresca são fundamentais. Fique sempre atento aos sinais do seu animalzinho. Falta de apetite, tristeza ou agitação podem indicar que algo não vai bem. Quanto antes a gente percebe, melhor para a saúde. Esse foi o Momento Pet com Lineu Silva. Mas não se preocupe, porque na próxima parte do programa tem muito mais dicas incríveis para os nossos pets.

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0: 1:18.
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2: Voltamos, e nesse regresso persistem sentimentos que o tempo não apaga, pois são as histórias que nos marcam, ainda que tenham sido deixados para trás. Mesmo diante das mágoas e do silêncio, ainda é essencial escutar aquilo que o coração não esquece.
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2: E o Real Madrid, com uma participação importante de José Mourinho nos bastidores, fica cada vez mais otimista para renovar o contrato do craque Vini Júnior.
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2: E agora, passando para a Espanha, a gente acompanha a situação de Vinícius Júnior no Real Madrid. Em meio a uma longa e, por vezes, dramática novela nos bastidores do clube, o Real Madrid está dando passos importantes e se mostra cada vez mais otimista para finalmente conseguir renovar o contrato do seu talentoso camisa 7. Um detalhe interessante e crucial nessa história é a participação de José Mourinho. O treinador, que tem uma grande influência e um histórico marcante no clube merengue, parece estar envolvido nas conversas, e essa intervenção estratégica está surtindo um efeito positivo. A renovação de Vinícius Júnior se transformou de fato em uma prioridade absoluta para a diretoria do Real Madrid.
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aí, galera pet! Que bom ter você aqui com a gente no Momento Pet, a sua dose de carinho e informação para quem ama os bichinhos de estimação. E vamos falar de um assunto delicioso, mas que exige atenção, a alimentação. Sabe, a gente adora dar um agrado para os nossos bichinhos, né? As frutas são uma delícia, mas olha a dica,

elas têm bastante açúcar. Para não exagerar, oferecem doses bem pequenas, tipo uma vez por semana. Maçã sem semente, pera, banana, morango ou melancia. Tudo em pedacinhos minúsculos, tá? É pra ser um mimo. E não podemos esquecer das proteínas. Elas são super importantes, especialmente pros hamsters, que são onívoros. De vez em quando, um pedacinho de ovo cozido, frango cozido sem tempero. Isso dá uma força e tanto no crescimento e na energia, principalmente pros pets mais ativos. Mas a palavra-chave é equilíbrio, pessoal. Nunca exagerem nada. O excesso pode trazer problemas, como obesidade. Já já a gente volta com mais dicas e muito amor pelos nossos companheiros peludos.

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0: 1h37.
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2: Estamos de volta. E a saudade, ela permanece aqui ao seu lado. Quieta como sempre, mas sempre presente. É curioso como algumas memórias ficam mais nítidas quanto tentamos deixá-las ir. Contudo, há coisas que persistem em permanecer. Caso não possamos desfazer o que já está feito, ao menos deixe que a próxima canção alivie um pouco essa carga. Dê uma ouvida.
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E aí, pessoal, apaixonado por bichinhos? A gente adora um cheirinho bom em casa, né? Perfume, vela aromática, difusor, produtos de limpeza. Mas ó, o nariz do nosso pet, seja ele um cão ou um gato, é tipo um superpoder. Ele é até 300 mil vezes mais sensível que o nosso. Então, muito cuidado com óleos essenciais puros, viu? Principalmente eucalipto, citros. Prefira sempre produtos que sejam pet-friendly. E uma dica de ouro, depois de pintar a casa ou usar inseticidas, deixe o ambiente super ventilado e mantenha seu bichinho longe por algumas horas. Um nariz feliz é um pet mais confortável e contente em casa. E o Momento Pet volta em breve, viu? Sempre com mais novidades e muito carinho para os seus bichinhos. Um super abraço para você e para toda a sua família pet.

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0: vamos fechando este capítulo aqui. Mas saiba que certas narrativas não se encerram com um ponto final. Elas simplesmente passam para a próxima página. Grato por permitir a nossa entrada no coração de suas memórias, silêncios e cicatrizes. Se hoje foi doloroso, que amanhã traga um alívio. E se não trouxer, nos encontramos novamente de maneira única como o rádio pode confortar. É isso, galera. Até o nosso próximo encontro. Cuidem-se.
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2: Na área da saúde, um alerta importante. Guardar tudo pode ser um transtorno de acumulação. Alerta psicólogo. Agora, Lineu Silva traz os detalhes de cada um desses assuntos para você. Começamos falando de saúde, porque uma família relata os desafios de conviver com uma idosa de 82 anos que sofre com o transtorno de acumulação. É um problema sério, viu? Guardar tudo de forma compulsiva pode sim ser um transtorno. E um psicólogo ajuda explicando como identificar essa condição e mostrando os caminhos para quem precisa de ajuda. Fique atento aos sinais. É algo que impacta não só a pessoa, mas toda a família.
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0: Oi, gente, tudo bem? Iniciamos agora o Vem Com A Gente aqui na Rádio Conte, sintonizados na 101.5. Aqui quem fala é a Marcela, preparados para uma tarde vibrante com excelente música? E hoje a tarde vai ser agitada no nosso programa com os hits mais quentes do momento. Vamos tocar sertanejo universitário, que é o queridinho de todos, para ninguém ficar parado, entre outras surpresas. Queremos tornar seu dia mais animado e especial. Claro que queremos a sua opinião, envie seu WhatsApp pra gente no 65999-9044. 664, e não deixe de nos seguir nas redes sociais também. Siga arroba Rádio Conte Mirassol e curta o Facebook Conte Mirassol. Na Rádio Conte, o melhor da música está chegando. Aumente o volume e venha se divertir com a gente.

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0: aí, turma, apreciaram a sequência de hits que tocamos agora? Lembrando que no Vem Com a Gente, a energia não falta nas nossas tardes, do jeito que você adora. Pra você que tá aí, nosso ambiente é todo seu. Interaja pelo WhatsApp ou pelas redes sociais da Rádio Conte. Chegou a hora de curtir ótimas músicas que vão fazer a sua tarde ainda melhor. Afinal, isso é o que sabemos fazer de melhor aqui da Rádio Conte. Onde quer que você esteja, venha com a gente e aproveite cada momento.
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Carnaval já estão ligados no programa Vem Com A Gente. Até o momento, só tocamos as melhores músicas. Tomara que você esteja curtindo como nós aqui na Rádio Conte. Acalme-se que ainda temos muito mais som vindo por aí pra dar aquele up na sua tarde. Não desligue! Já voltamos, vai ser rápido. Enquanto isso, que tal mandar uma mensagem pra gente através das redes sociais ou pelo WhatsApp? E não se esqueça, estamos sempre com você onde você estiver.

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turma! Reativamos no Vem Com a Gente com mais uma tarde espetacular garantida. Mantenha-se conectado e curta os melhores ritmos do momento. E não esqueça de se conectar com a gente pelo Instagram e Facebook e nosso WhatsApp, que é o 65999904664. Adoraríamos saber as suas ideias e pensamentos. Se tiver curiosidades, pedidos de música ou uma mensagem especial para compartilhar, estamos aqui aguardando. E agora vem aí mais uma sequência de sucessos sensacionais para você não parar de curtir a tarde com a gente. Prepare-se para uma seleção de hits que vai elevar ainda mais o seu dia. Vamos lá!

sensacional essa vibe, pessoal. No Vem Com A Gente, a música rola sem parar e nós continuamos mandando ver com aqueles hits que elevam o seu ânimo, perfeitos pra energizar seu dia. E a tarde tá apenas começando por aqui. Prepare-se pra mais uma sequência de hits que virão pra você aproveitar sem fim. Mantenha-se sintonizado na 101.5, porque com a Rádio Conte, a música segue com você em qualquer lugar.

prazer compartilhar essa tarde aconchegante com canções tão envolventes, né? Enquanto desfrutamos dessa atmosfera perfeita, quero avisar que vem muito mais por aí. A tarde apenas começou por aqui, fique ligado, já voltamos com os hits que você tanto gosta. A Rádio Conte está sempre com você, onde quer que esteja. Não perca, após o intervalo teremos ainda mais sucessos para você. E lembre-se de mandar seu alô pelo WhatsApp ou pelas redes sociais da Rádio Conte, queremos muito ouvir a sua opinião.

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Continue aqui na Rádio Conte, onde quer que você esteja. Portanto, regule o volume para mais alto e permita que as boas vibrações tomem conta, pois temos mais faixas sensacionais vindo por aí para o seu deleite. Não saia da Rádio Conte, onde quer que você esteja. E voltamos a todo vapor aqui na sua tarde animada. Você está no lugar certo para capturar cada vibração desse ritmo irresistível que é a marca registrada da Rádio Conte. Fique pronto para mais um conjunto de sucessos para marcar sua tarde. E não se esqueça de mandar aquela mensagem para a gente através das redes sociais. Conte-nos tudo sobre a sua experiência, como o setlist de hoje, e ainda tá só começando a tarde, viu? Vem muito mais por aí.

Acabamos de aproveitar uma maravilhosa série de faixas musicais que tornaram a nossa tarde ainda mais vibrante. No Vem Com A Gente, estamos sempre radiantes de alegria e positividade, trazendo até você os melhores hits e aquelas canções que afetam diretamente o coração. A diversão não termina por aqui. Mantenha-se conectado e participe com a gente pelas redes sociais da Rádio Conte. Te espero lá. Aumente o som e siga comigo.

E aí, pessoal, espero que estejam aproveitando uma atmosfera única que só nós conseguimos criar e as faixas que tocaram até agora foram espetaculares, não acham? Vamos fazer um intervalinho agora, mas sem estresse. Logo mais retornamos com incríveis melodias para tornar sua tarde ainda melhor. Continue sintonizado e envie aquela mensagem pro nosso Facebook Conte Mirassol, pelo Instagram arroba rádio Conte Mirassol e pelo WhatsApp no 65 999 904664, diretamente aqui da Rádio Conte. Porque no Vem Com A Gente a diversão não conhece limites. Mantenha-se aqui que estamos de volta num instante.

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3: Real Madrid acerta empréstimo de Franco Mastantuano à Fiorentina até junho de 2027.
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3: Agora com todos os detalhes dessas notícias que estão mexendo com o cenário esportivo. Começando pela Europa. A joia argentina Franco Mastantuano, um talento promissor que pertence ao Real Madrid, vai defender a equipe italiana da Fiorentina. Esse empréstimo, já acertado, tem duração até junho de 2027. O objetivo principal dessa movimentação, segundo informações, é que o jovem atleta ganhe mais experiência em campo, se desenvolvendo no futebol italiano, para então retornar ao Real Madrid em sua melhor forma e pronto para brilhar na temporada seguinte. É uma estratégia de aposta e desenvolvimento do clube espanhol no potencial do jogador.
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Retornamos com mais uma maré de vibrações positivas aqui na Rádio Conte. Aguenta firme, pois a nossa tarde maravilhosa não para por aqui. É o momento ideal para deixar sua música tomar conta do seu ambiente e elevar o astral do seu dia. Para você que nos acompanha, fica a dica. A nossa meta é distribuir sorrisos e boa música para todos. Não esqueça de enviar sua mensagem para o nosso WhatsApp e se juntar à nossa conversa, que adoramos receber as suas mensagens. Continue com a gente para mais melodias que vão alegrar sua tarde onde quer que você se encontre.

0: Você acabou de curtir um set fantástico aqui na Rádio Conte. Com certeza essas canções trouxeram mais vida e energia à nossa tarde. Continuamos com tudo por aqui, trazendo os maiores sucessos do momento pra você, onde quer que esteja sintonizado pelo Vem Com A Gente. Mantenha-se conectado, pois a playlist perfeita com mais músicas incríveis está por vir.
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2: nós.

essa tarde tá vibrante, hein? As faixas que rolaram trouxeram aquele ânimo e elevaram tudo a outro nível. E olha que estamos só começando. Pausa rápida agora, só pra um respiro. Mas continue por aqui, porque em instantes a festa sonora continua. Mantenha-se por perto. Use esse tempinho pra se conectar com a gente. Nosso número de WhatsApp é o 65999904664. Aproveite também pra nos seguir no @ Rádio Conte Mirassol no Instagram e na página do Facebook Conte Mirassol. Temos muitas novidades e hits perfeitos pra sua tarde. Super rápido, você tá ouvindo a Rádio Conte onde quer que esteja.

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2: E no cenário da economia, a Mazda aposta em SUV renovado para os Estados Unidos, mas o modelo híbrido é que faz sucesso por lá. Passando para o mercado automotivo, a Mazda Motor registrou resultados mistos nos Estados Unidos. A montadora apostou em uma renovação para seus SUVs de porte médio, buscando fisgar o público americano. Mas é o modelo híbrido que realmente tem se destacado por lá, conquistando a preferência dos consumidores. O CX-5, por exemplo, que é um dos modelos topo de linha da marca, tem sido um dos veículos com esses resultados mistos.
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começamos com tudo em alta aqui na sua presença, nessa tarde deslumbrante. Então, prontos para o que temos preparado? É só hit atrás de hit para deixar ainda mais seu dia melhor. Então, entre na vibe e desfrute de cada momento sempre em sintonia. Não se esqueça de dar um oi nas nossas redes sociais, diga aí qual a sua música preferida e de onde você está nos ouvindo. O palco é todo seu, então vem participar. Estamos sempre conectados com a sua vibração. E lembre-se, ainda vem muita música boa por aí para você desfrutar de qualquer lugar. Permaneça sintonizado, pois o melhor da tarde começa agora.

Rádio Conte. As últimas músicas realmente trouxeram um clima fantástico para nossa tarde, não acham? Espero que estejam se divertindo tanto quanto nós aqui. Não vá ainda, porque o melhor ainda tá por vir, te acompanhando onde quer que você vá. O dinamismo de vocês nas redes sociais e no WhatsApp é impressionante. É sempre uma alegria observar essa energia desenfreada por aqui. Então se aprontem, que ainda temos muito mais som para levantar o astral do seu fim de tarde.

Uau, que tarde formidável estamos tendo, né? Já curtimos ótimas canções nesse clima delicioso. Espero que estejam aproveitando cada momento, porque logo mais teremos ainda mais melodias emocionantes para vocês aqui na Rádio Conte. Hora de uma pausinha rápida e não esqueça de nos seguir nas redes sociais, @RadioConteMirassol no Instagram e Conte Mirassol no Facebook. Voltaremos em breve com aqueles sucessos preferidos e aquele clima perfeito para animar sua tarde. Mantenha-se sintonizado, pois o melhor da nossa playlist continua.

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E aí, galera, é um prazer ter vocês aqui no Vem Com a Gente da Rádio Conte. Eu sou a Marcela e quero expressar minha gratidão pela sua companhia. Não mude de estação porque vamos trazer mais músicas perfeitas pra você curtir. Fique com a gente e deixe o som embalar seu dia em qualquer lugar. Mande um alô pelo WhatsApp no 65999904664 e não deixe de seguir a nossa rádio nas redes. Estamos no Instagram, @RadioConteMirassol e no Facebook, Conte Mirassol. Ficamos ligados pra ouvir as suas impressões. Sem perder tempo, vamos continuar com o que realmente importa. Mais hits pra curtição, aumente o volume.

0: Gustavo Mioto, senhoras e senhores.
1: Murilo Ruf, senhoras e senhores.
2: E aí, galera, vem com a gente, tá de volta aqui na Rádio Conte, trazendo aquela atmosfera incrível que tanto gostamos de compartilhar com todos vocês. Mande um alô pelo WhatsApp no 65999904664 e não deixe de seguir a nossa rádio nas redes. Estamos no Instagram, arroba Rádio Conte Mirassol, e no Facebook, Conte Mirassol. Ficamos ligados para ouvir as suas impressões. Prontos para focar no que interessa? Segue a batida, porque chegou a hora de curtir mais músicas boas instantaneamente.

pessoal, tomara que vocês estejam aproveitando essa tarde maravilhosa aqui na Rádio Conte. Estamos com uma seleção de músicas sensacionais. Mas não saia daí porque tem mais música boa vindo por aí. Já voltamos com mais hits para alegrar sua tarde. Aproveite esse intervalo para interagir com a gente nas redes sociais ou pelo WhatsApp. Continue aqui com a gente, pois temos muito mais hits que vão fazer a sua tarde algo único. Não vá embora.

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aí, galera, recém começamos a tarde aqui na Rádio Conte, o clima já tá eletrizante. Que tal mandarem um alô pelo WhatsApp, hein? Estamos de ouvidos abertos esperando por vocês. Permaneça aqui com a gente que a energia só vai subir. Em instantes, as músicas que você adora estarão rolando pra turbinar sua jornada. Antecipe-se, vai rolar som de primeira em breve. É isso aí, galera, hora de colocar uma música pra levantar o astral dessa tarde relaxante, cheia de energia positiva. Dá o play e aproveite com a gente.

0: pessoal da Rádio Conte, espero que estejam se divertindo com as músicas incríveis que acabamos de tocar. Sempre uma alegria imensa estar aqui com vocês, transmitindo essa energia alegre e leve, típica da tarde do programa Vem Com A Gente. O melhor ainda está por vir, continue conosco nessa aventura musical. Temos mais melodias chegando, mantenha-se atento, não importa onde esteja.
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só, que clima maravilhoso. Apenas aproveitamos uma música incrível aqui nessa tarde agradável da Rádio Conte. Mantenha-se nesse clima com a gente. Não saia daí, mais sucessos vem aí para alegrar seu dia após o intervalo. E não esqueça de interagir com a gente. Mande sua mensagem pelo WhatsApp no 65999904664 e siga nas redes sociais @RadioConteMirassol e Conte Mirassol no Face. Contamos com a sua participação. Não mude de estação, permaneça aqui na Rádio Conte aproveitando essa atmosfera deliciosa. Mais músicas sensacionais vem aí, eu volto já.

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4: E da Fórmula 1, a Mercedes está pregando cautela com o plano de atualizações do carro para o ano de 2026.
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4: Mudando para a Fórmula 1, a equipe Mercedes tem adotado uma postura de cautela com seu plano de atualizações para o carro de 2026. Segundo as informações, até o momento, a equipe alemã trouxe apenas um grande pacote de atualizações significativo, além de algumas novidades que foram pontuais ao longo da temporada. E a expectativa é que o fluxo dessas novidades no segundo semestre não deve ser tão diferente do que vimos até agora. Ou seja, a Mercedes segue com uma estratégia mais conservadora, analisando bem cada passo e cada modificação, sem grandes revoluções previstas para a parte final do ano, o que mostra um planejamento de longo prazo, mas com atenção redobrada para não comprometer o desenvolvimento futuro, especialmente com as regras que se aproximam para 2026.
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E é isso aí, estamos de novo no ar trazendo alegria pra sua tarde aqui no Vem Com a Gente, diretamente da Rádio Conte. Continuaremos com aquelas faixas musicais que todos amam. Estamos ao seu lado pra dar companhia e alegrar ainda mais seu dia. Não desligue, pois sempre estamos trazendo novas músicas por aqui. Mantenha-se conectado. Vamos seguir nessa vibe incrível até o final da tarde. Tem mensagens chegando por aqui, já segue participando. Aqui é o seu espaço pra sentir-se acompanhado e ter um dia mais especial. Continue com a gente, pois temos mais novidades musicais chegando. Fique na sintonia, estamos juntos nessa boa energia até o final da tarde. Já tem mensagem chegando por aqui, continue participando. Preparados para mais um set de músicas eletrizantes? Siga com a gente porque a festa não tem hora para acabar. Continue aproveitando essa seleção musical fenomenal que montamos especialmente para você. E agora aumenta o som.

Acabamos de apreciar uma série sensacional de faixas musicais exclusivas do Vem Com A Gente da Rádio Conte. Muita música boa pra acompanhar a sua tarde. Não desgrude, porque já já tem mais hits incríveis pra você com aquele clima único que só nós sabemos criar. Prepare-se, porque a música boa continua.

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2: Lá no Japão, uma medida econômica importante para o bolso do consumidor que chega direto do gabinete da primeira-ministra. Começando pelo Japão, a primeira-ministra Sanae Takaichi e seu gabinete bateram o martelo. Vai ter redução no imposto sobre o consumo de alimentos. Essa decisão chega para acalmar a resistência de parte da população e, claro, cumprir uma promessa de campanha. É a economia se mexendo lá do outro lado do mundo, de olho no dia a dia das pessoas.
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Alô, minha gente querida! Boa tarde para você que está na sintonia da Rádio Conte 101,5 FM, onde você estiver. Hoje é sexta-feira, 7 de agosto de 2026, e está começando mais uma edição do Vem com a Gente, com a minha alegria e companhia Pedro do Vale, chegando com muita música boa, informação, participação dos ouvintes e aquele carinho de sempre. Fique ligadinho com a gente, porque até às 6 da tarde tem moda boa, sucessos que marcaram época, os recados da nossa audiência e muita animação para fazer o seu dia ainda melhor. Aumente o volume do rádio, chame a família e os amigos, porque o Vem com a Gente já está no ar. Já vem aí um clássico, Meu Martírio, de Milionário e José Rico.

0: salva de palmas, Murilo.
1: Valeu, Goiânia.
2: Delícia, tamo junto. Boa tarde, Rádio Conte. Que astral lá em cima, hein? Você tá ligado no Vem Com A Gente. A sua tarde é aqui, com a gente. Pode chegar, mandar seu recado no nosso WhatsApp 999-904664. Rádio Conte, onde você estiver.

Boa tarde, galera! Que astral incrível aqui na Rádio Conte, 101,5 FM. Você tá ligado no Vem Com A Gente e a gente tá só esquentando. Mas agora, segura um pouco, é rapidinho. Já voltamos com muito mais pra você. Não sai daí, hein?

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Boa tarde, meu povo! Sejam muito bem-vindos de volta. Estamos com Vem Com A Gente, na companhia do seu amigo Pedro do Vale, aqui na Rádio Conte 101,5 FM, onde você estiver. Um abraço gigante, especialíssimo para Eva Mello, pro Celso Júnior, para Marlene Jesus, para Luciana Santana, para Dona Irene, no Sonho Azul, e para Valdete, em Porto Esperidião. Obrigado demais pelo carinho da audiência, minha gente. Que maravilha ter vocês com a gente nesta parte do programa. Manda seu recado, fala com a gente no nosso WhatsApp, é o 999904664. Siga a gente também no Facebook, Conte Mirassol, e no Instagram é @RadioConteMirassol.

tarde, galera animada. Rádio Conte 101,5 FM, onde você estiver. Que energia sensacional nesta parte do Vem com a Gente. Chega junto, manda um alô pra gente no nosso WhatsApp. É o 999904664. A sintonia é aqui.

Trilha sonora para embalar sua tarde. A gente já tá embalado nessa parte do programa, né? Mas ó, não sai daí não. Rapidinho, só para um giro comercial e a gente volta com muito mais para você. Fica com a gente. Interage pelo nosso Facebook Conte Mirassol. Manda um direct no Instagram, @RadioConteMirassol. Ou já salva o nosso WhatsApp, 999904664. É só chamar. Segura aí que eu volto já com mais do Vem Com A Gente.

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0: Boa tarde, Brasil! Estamos de volta, ao vivo, na Rádio Conte, 101,5 FM, para mais uma parte do nosso Vem Com a Gente. Que energia boa, que astral lá em cima, meu amigo, minha amiga. Um abraço especial para Rosiane Lima, lá em Curvelândia, que está sempre com a gente. Muito obrigado pelo carinho, você é demais. Continue sintonizada. E você também pode participar, mandar seu recado, pedir sua música no nosso WhatsApp. Ou siga a gente nas redes, no Face é Conte Mirassol e no Insta é @ Rádio Conte Mirassol.
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Boa tarde, galera. Que energia boa tomando conta da sua sexta-feira, hein? É Rádio Conte, 101,5. Convém com a gente e a gente não para de te animar por aqui. Essa parte do programa tá um show, um verdadeiro convite para você curtir cada segundo. E se você quiser mandar seu alô, pedir sua música ou só bater um papo, nosso WhatsApp tá bombando. Anota aí, 999904664. Cola com a gente também no Instagram, @RadioConteMirassol. E no Facebook, Conte Mirassol. Rádio Conte. Onde você estiver, a gente leva a alegria.

0: Maroto, senhoras e senhores.
1: Murilo Rufi, senhoras e senhores.
2: Boa tarde, galera. Que energia massa na Rádio Conte, 101,5 FM. Onde você estiver, o Vem Com A Gente não para. Mas agora a gente faz uma pequena pausa para os nossos parceiros. Fica ligadinho, tá? Daqui a pouco a gente tá de

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Boa tarde, estamos de volta com Vem Com a Gente, Rádio Conte 101,5 FM. Abraço para Dona Edith, José Carlos e Kátia. Alô para Carmélia, Geraldo e família em São José dos Quatro Marcos. É uma alegria ter vocês na sintonia da Rádio Conte. Música.

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Boa tarde, meu povo. Que energia boa, que astral lá em cima. Como é bom ter você na nossa sintonia. 101,5 FM. Vem com a gente pra agitar a sua tarde, pra levar aquele alto astral. Porque a gente não para, né? É música, é informação, é alegria. Tudo pensado pra você, onde você estiver. E pra interagir com a gente, é só chegar no Facebook Conte Mirassol. Ou no Instagram, @ Rádio Conte Mirassol. Manda um alô, um recado, uma mensagem no nosso WhatsApp. Vem com a gente que essa parte do programa está demais.

0: esqueceu a...
1: Boa tarde, galera. Sou Pedro do Vale, aqui no Vem Com a Gente, na Rádio Conte 101,5 FM. Vamos pro intervalo comercial rapidinho e eu volto já já com muito mais pra você. Não sai daí, viu? Onde você estiver. 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
2: E para quem vive com a cabeça a mil, dicas valiosas de um neurocientista para ter mais foco na rotina. Agora, para você que luta contra a distração, um neurocientista traz a solução. Manter o foco é um desafio e tanto, com tanta notificação e interrupção, né? Mas a boa notícia é que pequenas mudanças na rotina podem fazer toda a diferença. São dicas práticas, simples, para evitar que a sua atenção escape e você consiga ser mais produtivo. Vale a pena ficar ligado e colocar em prática.
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3: Que maravilha ter você aqui comigo, tudo bem? Mais uma vez chegamos nesse momento tão especial do Hora de Refletir e eu sinto o carinho de cada um de vocês aqui comigo. Que bom fazer parte desta família maravilhosa, porque nós somos sim uma grande família, levando a palavra de Deus, levando as meditações que chegam ao coração, levando paz para aqueles que precisam, amor para aqueles que também assim o querem, né, gente? Porque fala a verdade, não é gostoso a gente sentir e receber e principalmente dar amor? É muito bom. Quem aí de vocês está recebendo muito amor? E falar em amor, hoje é sexta-feira, certo? Mas final de semana nós comemoraremos o Dia dos Pais. É coisa boa. Boa! Cadê os papais de plantão? Tem algum papai aí? Já saiu de manhã, já trabalhou, já está quase voltando aí para casa, né? Lembrando aí dos filhos, da família. É o Dia dos Pais, mas geralmente as crianças é que pedem os presentes. É ou não é verdade? Papai, eu quero! E o pai muito amoroso, muito abençoado. O pai é aquele pai que quando vê o bebê, quando vê a criança pedindo, o coração amolece, não é verdade? Pode ser o homem mais alto, mais forte, mais bravo. Que quando a criança pede ou fala papai, o coração amolece. Hoje a mensagem especial para você, papai, porque final de semana nós não temos aqui o Hora de Refletir, mas é claro que nós pensamos em vocês com muito carinho, porque é através de suas mãos que vocês trazem o sustento para os lares. Muitas vezes a gente não sabe o peso de um pai, que o pai carrega para estar ali com a família, cuidando da família, dando o melhor para os filhos. O dia a dia, a labuta do dia a dia não é fácil para nós que sabemos que temos as nossas famílias, nós sabemos que não é fácil, porém, mas fazemos tudo com amor, não é verdade? É assim como disse aqui no início, o amor é que move a gente. Nós saímos para a luta, nós saímos para o trabalho, os papais saem para o trabalho, para quê? Para trazer o melhor de cada dia para cada um de vocês, para cada um da família, dos filhos. Vamos aqui meditar em Salmo 103, versículo 13, que diz assim: assim como um pai se compadece dos seus filhos, assim o Senhor se compadece dos que o temem. O Dia dos Pais é mais do que uma data comemorativa. É uma oportunidade para refletirmos sobre a importância da paternidade e sobre o propósito de Deus, o que Deus confiou aos pais. Amar, proteger, cuidar, ensinar, conduzir os filhos pelos caminhos da verdade. Vivemos em uma sociedade que muitas vezes mede o valor de um pai apenas pelo que ele consegue oferecer materialmente. No entanto, a palavra de Deus nos ensina que a maior herança que um pai pode deixar não é um patrimônio, mas um legado de fé, de caráter, de amor e integridade. A Bíblia apresenta diversos exemplos de pais que influenciaram a vida de seus filhos, tanto na forma positiva, tanto na forma negativa. Isso lembra que cada atitude, cada palavra e cada escolha que um pai deixa acaba colocando marcas profundas no coração de uma família. O pai, segundo o coração de Deus, não é aquele que nunca erra, mas aquele que reconhece que suas limitações e de que busca também a direção do Senhor e procura crescer a cada dia. Ele entende que a sua autoridade deve ser exercida com amor, sabedoria e humildade, nunca com violência ou autoritarismo. O apóstolo Paulo orienta: e vós, pais, não provoqueis a ira dos vossos filhos, mas criai-vos na disciplina e na admoestação do Senhor. Efésios capítulo 6. versículo 4. Esse ensinamento revela que educar vai muito mais além do que corrigir. É ensinar pelo exemplo, ouvir com paciência, orientar com amor e demonstrar através da sua própria vida os valores do reino de Deus. Um pai que ora por seus filhos planta sementes de esperança. Um pai que vive com honestidade e ensina a integridade. O pai que sabe pedir perdão mostra que humildade é uma virtude. Um pai que permanece presente transmite segurança, acolhimento e amor. Os filhos talvez esquecem muitos presentes recebidos ao longo da vida, mas dificilmente esquecerão um pai que esteve ao lado dos seus, nos seus momentos mais importantes, que ofereceu um abraço nos dias difíceis, uma palavra de encorajamento enquanto tudo parecia perdido, um exemplo de fé diante das adversidades. Ao mesmo tempo, sabemos que nem todas as histórias de paternidade são marcadas por boas lembranças. Há quem carrega a dor da ausência, do abandono, da perda ou dos relacionamentos difíceis com o pai. Nesses casos, Deus se revela como um pai perfeito que nunca abandona seus filhos. A palavra nos consola dizendo: ainda que meu pai e minha mãe me abandonem, o Senhor me acolherá. Salmos 27, versículo 10. Que promessa maravilhosa! O amor de Deus é constante, fiel, restaurador. Ele cura feridas, consola corações, oferece um novo começo para aqueles que confiam nele. Neste Dia dos Pais, agradeça pelo presente, honre aquele que se dedicaram à sua vida, à família. Ore pelos que enfrentam desafios na missão de educar os filhos e peça a Deus que o fortaleça, todos os homens chamados para exercer essa nobre vocação. Que cada pai compreenda que seu maior exemplo não está nas palavras bonitas, mas em uma vida que reflita o caráter de Cristo. E assim que esta oração chegue ao seu coração: Senhor, neste Dia dos Pais queremos agradecer pela vida de todos os pais, por todos aqueles que exerceram este papel com amor e dedicação e responsabilidade. Acolha sabedoria para tornar decisões, paciência para ensinar, coragem para enfrentar os desafios e humildade para reconhecer quando precisam recomeçar. Que sejam homens de coração, de caráter íntegro, de fé inabalável e que seus lares sejam edificados sobre a tua palavra e que seus filhos encontrem neles segurança, amor e bons exemplos. Abençoa também aqueles que enfrentam a ausência de um pai, que carregam lembranças difíceis ou enfrentam a saudade. Que eles encontrem em ti consolo, a cura e o amor que nunca falham. Fortalece as famílias, restaura os relacionamentos quebrados e faz de cada lar um lugar onde o teu amor seja ouvido diariamente. Que os pais deixem com maior herança uma vida de fé, esperança e amor, inspirando as próximas gerações e a caminharem nos teus caminhos. Em nome de Jesus, nós te pedimos. Amém. Reflita comigo no dia de hoje.
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0: 5:13

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Boa tarde! Estamos de volta no clima da Rádio Conte 101,5 FM com Vem Com A Gente. Seguindo com nossos alôs, um abraço especialíssimo para o João Batista, Ana Elza, Luzinete Araújo, lá no Jardim São Paulo, e também para Jacira Anjos e Maria Aparecida, na Chácara Nossa Senhora Aparecida. Valeu demais pela parceria e por fazerem parte da nossa programação todos os dias. E para você que pediu, olha o que vem aí, Tião Carreiro e Pardinho, com o clássico Raízes do Amor.

tarde, meu povo lindo! Que energia boa que a gente sente aqui na Rádio Conte, 101,5 FM, onde você estiver. Estamos no ar com Vem Com A Gente e a tarde tá só começando a esquentar. Fica ligadinho com a gente, porque tem muita coisa boa vindo por aí, viu? Quer mandar um alô? Manda um zap pra gente, 999904664, ou cola lá no Insta, é @RadioConteMirassol. Vem com a gente tá junto!

0: tarde, galera que tá ligada com a gente na Rádio Conte. Que energia boa que vibra por aqui, hein? O Vem Com A Gente segue animando a sua tarde. Não para nunca. Agora, a gente vai dar uma pequena pausa. Um respiro rápido para um recadinho super importante. Mas é rapidinho, tá? Daqui a pouquinho, voltamos com muito mais do que você adora ouvir. Fica ligado na 101,5 FM. A Conte, onde você estiver. E segue a gente lá no Facebook, Conte Mirassol. No Insta, arroba Rádio Conte Mirassol. E manda seu zap pra gente no 9999-4664. A gente já volta.
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Boa tarde, galera. Estamos de volta com Vem Com a Gente, na Rádio Conte 101,5 FM, onde você estiver. Chegamos juntos em mais uma parte do nosso programa e o nosso carinho especial vai para Rayane Araújo, para você que está trabalhando, viajando ou simplesmente curtindo essa tarde maravilhosa com a gente. Continue mandando seu recado, seu pedido musical, a gente adora a sua companhia. O Vem Com a Gente, com Pedro do Vale, segue firme e forte com você até às 18h, com muita moda boa e alegria. Não saia daí, porque agora, para aumentar a emoção, prepare o coração. Vem aí o clássico dos clássicos, a música que todo mundo sabe cantar, Evidências.

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1: Boa tarde, meu povo. A energia dessa tarde de sexta-feira não para aqui na Rádio Conte 101,5 FM. Onde você estiver, vem com a gente e continue curtindo essa vibe incrível com a gente. Para mandar seu recado, seu alô, nosso WhatsApp tá aberto. 999904664. Não esquece de seguir a gente no Instagram. É @ Rádio Conte Mirassol. E no Facebook, Conte Mirassol. Manda sua mensagem, vem pra cá, que a Conte não para.

Boa tarde, galera! Que energia boa aqui no Vem Com A Gente. Chegou a hora de um rapidinho pra gente recarregar as baterias. Mas não sai daí. A Rádio Conte 101,5 FM, onde você estiver, volta já. Fica ligado nas nossas redes Conte Mirassol e arroba Rádio Conte Mirassol. Manda um zap pra gente 99990-4664.

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2: O lateral direito, Nahuel Molina, está de malas prontas para a Itália, deixando o Atlético de Madrid e fechando com a Roma.
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2: Começando pelo mercado europeu. O lateral direito, Nahuel Molina, que teve uma participação bem ativa na última temporada, atuando em boa parte dela pelo Atlético de Madrid, está realmente de saída do time espanhol. Ele já tem um novo destino em vista, e é a Itália. A expectativa é que Molina assine contrato com a Roma. Essa transferência, segundo informações que circulam, está avaliada em R$106.600.000, um valor considerável para o futebol europeu. O jogador, portanto, buscará agora um novo desafio em sua carreira, vestindo a camisa de uma das grandes equipes do campeonato italiano.
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É isso aí, pessoal. Chegamos ao fim de mais uma edição do Vem Com a Gente. Um super obrigado pelo carinho e pela companhia durante toda a tarde. Que Deus abençoe você e sua família. Eu sou o Pedro do Vale. Agradeço a sintonia. Um grande abraço a todos e até a próxima, se Deus quiser. Tchau.

0: 5h55.
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2: Está no ar a voz do Brasil. As notícias do governo federal que movimentaram o país no dia de hoje.
3: Olá, boa noite.
4: Boa noite para você que nos acompanha em todo o país.
3: Sexta-feira, 7 de agosto de 2026.
4: E vamos ao destaque do dia.
3: 20 anos da Lei Maria da Penha.
4: Marco legal brasileiro de prevenção e enfrentamento à violência doméstica e familiar contra as mulheres.
3: Ao longo de duas décadas, a legislação foi aperfeiçoada para ampliar os mecanismos de proteção. Márcia Fernandes.
5: Além dos mecanismos para responsabilizar os criminosos, a lei criou medidas protetivas para as mulheres, como o afastamento do agressor do lar e a proibição de aproximação da vítima.
4: Alerta de desmatamento na Amazônia e no Cerrado teve redução em agosto de 2025 a julho de 2026.
3: Os dados são do DETER, Sistema de Detecção de Desmatamento em Tempo Real. Gabriela Noronha.
6: Por meio de imagens de satélites, os dados do DETER produzem alertas diários para orientar ações de fiscalização e controle do desmatamento.
4: Campanha de multivacinação.
3: Está na hora de atualizar a caderneta de crianças e adolescentes menores de 15 anos. Luana Karen.
7: Entre as doenças prevenidas pela vacinação estão tuberculose, hepatites A e B, poliomielite, rotavírus, pneumonias e meningites.
4: Hoje, na apresentação da Voz do Brasil, Nazi Brum e Mariana Jungmann.
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8: Hoje, quando a lei batizada com o meu nome completa 20 anos, eu gostaria de fazer algo diferente. Gostaria de falar com você como quem escreve uma carta ao Brasil.
4: Essa é Maria da Penha, farmacêutica cearense de 81 anos.
8: Há 43 anos, minha vida mudou para sempre. Eu sofri uma tentativa de feminicídio que me deixou paraplégica. Eu lutei 19 anos e 6 meses para que o meu agressor fosse responsabilizado. Uma espera que nenhuma mulher deveria enfrentar. Ao longo desse caminho, ouvi muitas vezes que eu deveria desistir. Mas eu não podia desistir, porque aos poucos eu entendi que aquela história não era só minha. Ela representava a realidade de milhares de mulheres brasileiras e, quando buscavam proteção, encontravam silêncio, descrédito e omissão. E agora eu gostaria de convidar você a fazer uma reflexão. Você já parou para pensar como estaria o Brasil hoje se não tivesse na Lei Maria da Penha?
3: 20 anos depois de promulgada a lei, a história de Maria da Penha é reconhecida internacionalmente.
4: E abriu portas para que outras mulheres lutassem contra a violência doméstica.
3: Além de punir a violência física, a Lei Maria da Penha também ampliou o olhar sobre outros tipos de agressão.
4: Violência psicológica, patrimonial e sexual, por exemplo, foram reconhecidas com a lei criada há duas décadas.
3: Vamos saber mais detalhes sobre a lei na reportagem de Márcia Fernandes.
5: Uma história de violência que marcou a vida de uma mulher e resultou na lei que hoje ampara outras vítimas. Nos anos 80, Maria da Penha sofreu duas tentativas de homicídio pelo então marido. Na primeira, ele atirou contra as costas dela, o que a deixou paraplégica. Ele não assumiu a autoria do crime e alegou ter sido um assalto. Algum tempo depois, tentou eletrocutá-la. O caso virou uma longa batalha judicial, que durou cerca de 20 anos, e foi parar na Comissão Interamericana de Direitos Humanos, que reconheceu a negligência do Estado brasileiro diante da violência doméstica. Maria da Penha tornou-se uma das principais defensoras dos direitos das mulheres no Brasil e deu nome a uma lei. Ela destaca a importância dessa lei na proteção às mulheres.
8: Ao longo destas duas décadas, milhões de mulheres romperam o silêncio, encontraram proteção, tiveram acesso à justiça, salvaram suas vidas. É como eu costumo dizer, a Lei Maria da Penha veio para resgatar a dignidade da mulher brasileira.
5: Já a advogada e doutora em Direito Público, Daniela Portugal, comenta que a lei, criada em 2006, mudou a forma de tratar a violência doméstica no país.
9: Durante muito tempo, acreditamos que a violência contra a mulher seria somente a violência física. E a gente passa a ter uma consciência maior para outras formas de violência que são expressamente referidas na lei, como é o caso da violência patrimonial, da violência sexual, a violência moral, a violência psicológica.
5: A Lei Maria da Penha vale para casos ocorridos na unidade doméstica, no âmbito familiar e em qualquer relação íntima de afeto, mesmo sem convivência. Além dos mecanismos para responsabilizar os criminosos, a lei criou medidas protetivas para as mulheres, como o afastamento do agressor do lar e a proibição de aproximação da vítima. O atendimento às mulheres em situação de violência também foi ampliado. A lei determina ainda que União, estados e municípios atuem de forma integrada para prevenir violências por meio de campanhas e atendimento policial especializado. A vítima tem direito a atendimento prioritário no SUS, na segurança pública e assistência jurídica. Leila Linhares é coordenadora da ONG Sépia, organização voltada para o fortalecimento da cidadania de grupos como as mulheres. Ela destaca o legado da Lei Maria da Penha.
10: Então é uma grande vitória esse legado de tirar da cultura a ideia de que violência contra as mulheres é um assunto privado e que o Estado não deve se intrometer.
5: Se você é vítima de violência doméstica ou conhece alguém nessa situação, procure uma delegacia de defesa da mulher ou qualquer delegacia. Busque também as orientações do Ligue 180 de atendimento à mulher. Em situações de emergência, a indicação é ligar para a polícia no número 190. Reportagem Márcia Fernandes.
4: A partir da Lei Maria da Penha, além da prisão e condenação de agressores, foram desenvolvidas políticas públicas para a proteção da integridade física, psicológica e patrimonial das mulheres.
3: Nós conversamos com a Secretária Nacional de Enfrentamento à Violência contra Mulheres, Estela Bezerra, sobre os avanços da lei e os desafios que ainda restam. Acompanhe. Secretária, muito bem-vinda à Voz do Brasil. Um prazer ter a senhora conosco novamente. 20 anos da Lei Maria da Penha, né? Queria que a senhora começasse destacando, então, pra gente quais foram as principais mudanças e os avanços promovidos pela lei.
11: Mariana, a alegria minha de estar aqui novamente. A Lei Maria da Penha, que completa 20 anos, é uma lei que tira o Brasil da omissão à violência contra as mulheres, né? E que muda uma percepção cultural muito forte e que era danosa para metade da nossa população, que são as mulheres. Antes da Lei Maria da Penha, a cultura era quem, em briga de marido e mulher, ninguém mete a colher. E essa não intromissão do Estado fazia com que mulheres fossem executadas e ainda em muitas situações, como no crime do Dock Street, né, ter um argumento da mulher honesta e da morte em defesa da honra, do assassinato em defesa da honra. Então, esse tipo de modelo de civilidade, ele não era sustentável. O Estado brasileiro, ele é denunciado, né, na Comissão Interamericana de Direitos Humanos por conta do crime, da tentativa de crime de homicídio contra Maria da Penha, ali em Fortaleza, uma bioquímica, 3 tentativas, e o Tribunal de Justiça local se omite de fazer uma sentença justa. E aí o Estado brasileiro é condenado e nesses 20 anos a gente vem avançando muito, mas encontrando novos desafios, que são as novas formas de expressão de violência contra as mulheres.
3: Ou seja, antes da lei, essa ideia de que em briga de marido e mulher ninguém mete a colher, ela ia até o judiciário mesmo, né? Ou seja, o próprio poder judiciário, o próprio Estado brasileiro encarava a violência doméstica como uma coisa da esfera privada do casamento, né?
11: Não reprovava o agressor e ainda justificava porque ele estava defendendo a própria honra, julgando a mulher, penalizando a mulher. Quem assiste ainda tem pelo YouTube os argumentos que eram utilizados no tribunal, dizendo que aquela mulher pediu para morrer.
3: Agora, ao longo desses 20 anos, secretária, a lei passou também por aperfeiçoamentos, novas discussões no Congresso, ela foi sendo modificada, né? O que a senhora destacaria como os aprendizados trazidos pela Lei Maria da Penha, em relação ao enfrentamento da violência contra a mulher?
11: Olha, a lei é muito completa. A lei, na medida em que ela surge dessa penalização, o Estado brasileiro anteriormente, na Convenção de Belém de Pará, que aconteceu aqui no Brasil, se obrigou a criar uma legislação, mas só em 2004, quando houve a primeira a primeira Conferência Nacional das Mulheres, saíram dois primeiros pedidos daquela conferência. Primeiro, a sanção da Lei Maria da Penha. Segundo, a criação de um programa de enfrentamento à violência contra as mulheres. Isso ali em 2004, 2005, 2006, o governo federal encaminhou a lei para o Congresso, ela foi aprovada. De lá para cá, ela teve muitas ameaças. Em 2012, a PGR encaminhou para o Supremo Tribunal Federal, uma AD, para poder o Supremo Tribunal Federal dizer que não existia inconstitucionalidade da lei. Recentemente, Maria da Penha, através de uma plataforma de informação, que é o Brasil Paralelo, eles tentaram desqualificar novamente Maria da Penha. Então, durante esses 20 anos, a lei também foi muito atacada, além de aperfeiçoada. Primeiro ativo dessa lei, ela fez com que o sistema de justiça criasse a vara de violência doméstica. Ela fez com que ampliasse as redes de delegacias especializadas das mulheres. Ela fez com que a gente ampliasse os mecanismos de acolhimento e de apoio à mulher. Então, casa-abrigo, centro de referência, Casa da Mulher Brasileira, vem tudo na esteira dessa lei. Qual o nosso maior desafio no momento? A lei saiu de entender que violência da mulher era agressão física e assassinato e passou a abordar violência moral, violência patrimonial, violência psicológica. Recentemente assimilou a violência vicária, né, a ela também, essa é um mecanismo. Ela também fez com que as medidas protetivas de urgência fossem criadas. Não existia medida protetiva que afastava o agressor do ambiente da mulher vítima de violência e, ao mesmo tempo, que fazia com que aquela mulher tivesse um tipo de acompanhamento e monitoramento da segurança pública para que não seja vítima de feminicídio. Então, todos esses mecanismos são inovações da Lei Maria da Penha, que foi considerada na ONU durante muitos anos, ela é a terceira lei com maior aperfeiçoamento. O que ainda não implantamos da lei? Não implantamos devidamente os mecanismos de prevenção. Agora, no ano de 2026, em março desse ano, o Ministério das Mulheres, com o Ministério da Educação, editou uma portaria para regulamentar a Lei 14.164, que leva à escola o tema do enfrentamento à violência contra as mulheres, e esta portaria encontra-se em processo de implementação no Conselho Nacional de Educação e agora em outubro, porque é o prazo que as comissões têm, entregará o resultado de como isso será implantado do ensino fundamental, passando pelo ensino fundamental, médio, até o ensino universitário.
3: Só para a gente explicar aqui para o ouvinte, né, violência vicária que a secretária mencionou é quando o agressor usa um familiar, geralmente os filhos, para atingir a mulher, muitas vezes matando, para causar sofrimento, então, à mulher. Agora, secretária, para a gente encerrar e para celebrar a data, o Ministério das Mulheres está promovendo aí o Agosto Lilás, né? O que está sendo, então, promovido esse mês?
11: Olha, tem uma vedação aí por conta do período eleitoral, mas a violência contra a mulher é considerada uma atividade de interesse público. Então, além das várias ações de divulgação do 180, nós estamos realizando, conjuntamente com o Conselho Nacional do Ministério Público, o CNJ e os estados brasileiros, aí vai, hoje mesmo eu viajo para Belo Horizonte, onde junto com a Defensoria e o Ministério Público, o Ministério das Mulheres vai estar realizando um seminário. Nós temos a nossa ministra viajando o Brasil inteiro, mas nossa principal atividade para o Agosto Lilás são formações dirigidas a operadores de segurança pública e operadores de direito, para que a gente fortaleça o acesso à justiça. Então, o Ministério da Justiça, o Ministério das Mulheres, tem estabelecido no Estado como um todo atividades de formação dirigida à Polícia Militar, Polícia Civil, para operacionalizar a Lei Maria da Penha, para atualizar a Lei Maria da Penha, e, ao mesmo tempo, nós estamos apoiando os estados a partir das organizações, as secretarias estaduais das mulheres dos estados, para que essa agenda ela não só visibilize, mas ela apoie aquilo que a gente chamava de Operação Chamar e passou a ser Operação Mulher Segura. A Operação Chamar acontecia só em agosto, tem um mutirão de mandatos de fazer efetivar e efetivar os mandados de busca, apreensão e prisão, que é aquilo que tem resultado numa diminuição do feminicídio. Nós hoje podemos celebrar porque a quantidade de registro de feminicídios ocorridos nesse primeiro semestre, em comparação ao primeiro semestre de 2025, nós conseguimos uma redução de 2,5. É uma redução ainda pequena, ainda tímida, mas isso significa que 19 mulheres deixaram de ser executadas. E a gente tem aí o desafio de avançar nos estados, na região Centro-Oeste, Sul e Sudeste. A região Norte e Nordeste baixaram vertiginosamente os indicadores de feminicídio.
3: Muito bem, nós conversamos com Estela Bezerra, secretária nacional de enfrentamento à violência contra as mulheres. Secretária, muito obrigada pela sua participação na Voz do Brasil mais uma vez.
11: Obrigada a você, Mariana, e obrigada também por tornar esse tema tão necessário e tão presente no cotidiano, na memória, na audição da população brasileira.
4: Oportunidades para mulheres que buscam qualificação.
3: Estão abertas as inscrições para 70 cursos de educação profissional e tecnológica durante o mês de agosto.
4: As capacitações são presenciais e distribuídas em 24 estados e com oferta de 8 mil vagas no total.
3: Os cursos abrangem áreas como administração, gastronomia, logística, saúde, beleza e turismo.
4: A ação prioriza mulheres acima de 16 anos em situação de vulnerabilidade social ou com baixa escolaridade.
3: Todas as informações estão disponíveis em gov.br/mec.
4: Foi registrada a queda de 37% nos alertas de desmatamento na Amazônia desde agosto do ano passado.
3: No Cerrado, o número de alertas recuou 7,8%.
4: Os dados foram divulgados hoje pelo Instituto Nacional de Pesquisas Espaciais.
12: A área sob alerta de desmatamento na Amazônia caiu cerca de 37% entre agosto de 2025 e julho de 2026. Os números divulgados nesta sexta-feira são do DETER, Sistema de Detecção de Desmatamento em Tempo Real, do Instituto Nacional de Pesquisas Espaciais, o INPE, e mostram também uma redução no Cerrado, como apresentou o coordenador do Programa de Monitoramento dos Biomas Brasileiros, Cláudio Almeida.
13: É uma queda de 7,8% com relação ao ano anterior, foram 5.119 quilômetros quadrados. O Cerrado vinha de altas sucessivas e pelo segundo ano seguido, dentro do DT, a gente mediu um valor menor, um valor de queda dentro do dado do desmatamento.
12: Por meio de imagens de satélites, os dados do DETER produzem alertas diários para orientar ações de fiscalização e controle do desmatamento. Segundo esse sistema, 5 dos 6 estados amazônicos com as maiores áreas sob alerta registraram redução, com destaque para Mato Grosso, Amazonas e Rondônia. Já no Cerrado, as quedas mais expressivas foram observadas no Piauí e Bahia. Durante a divulgação, a ministra da Ciência, Tecnologia e Inovações, Luciana Santos, falou sobre o trabalho coordenado dos órgãos da União com os estados e municípios.
14: Uma atuação convergente, né, em que aqui a gente dá os dados em tempo real e, no mesmo momento, entrega aqui ao IBAMA para que faça ação e controle. E sem os prefeitos, sem os estados, né, mobilizados, não era possível também garantir isso.
12: O INPE também disponibilizou nesta sexta-feira os resultados do PRODES, Projeto de Monitoramento do Desmatamento na Amazônia Legal por Satélite, para os biomas Caatinga, Mata Atlântica e Pampa. Esse sistema realiza o levantamento anual das taxas de desmatamento. Os dados referentes ao período de agosto de 2024 a julho de 2025 mostram que na Caatinga houve redução de mais de 34% em relação ao período anterior na área desmatada. Já na Mata Atlântica, a área suprimida passou de 475 quilômetros quadrados para 402 quilômetros quadrados. Houve uma redução de mais de 15%. Também houve queda do desmatamento no Pampa. O bioma localizado no Rio Grande do Sul registrou um recuo de quase 42% em relação ao ciclo anterior. Reportagem Gabriela Noronha.
3: Agosto é mês de atualizar a carteira de vacinação.
4: A estratégia multivacinação conta com cerca de 20 vacinas disponíveis nas unidades de saúde para quem tem menos de 15 anos.
15: Durante todo o mês de agosto, crianças e adolescentes menores de 15 anos de idade poderão atualizar a caderneta de vacinação nas unidades básicas de saúde do país. Para a estratégia multivacinação, os estoques da rede pública serão reforçados, como explica o ministro da Saúde, Alexandre Padilha.
16: São mais de 20 vacinas de vários tipos de doenças. Tem vacinas novas que nem todos os pais já levaram suas crianças, como por exemplo a pneumovinte. E é importante os pais aproveitarem esse momento para atualizar a caderneta de vacinação das crianças.
15: Entre as doenças prevenidas pela vacinação estão tuberculose, hepatites A e B, difteria, tétano, coqueluche, poliomielite, rotavírus, pneumonias e meningites. Por conta do surgimento de um surto de sarampo em vários países da América, a vacinação contra a doença também está sendo reforçada, como destaca o ministro da Saúde, Alexandre Padilha.
16: Outros países do mundo pararam de vacinar, tiveram explosão de casos de sarampo. Os Estados Unidos estão vivendo o maior surto de sarampo dos últimos 35 anos da história deles. E esses casos vêm para o Brasil de forma importada. E se a gente não tiver com todo mundo vacinado aqui, tem risco de ter casos de sarampo, surtos de sarampo.
15: A mobilização nacional segue até o dia 1º de setembro. No dia 22 de agosto, um sábado, será o dia D de vacinação, com postos de saúde abertos em todo o país. É importante que os responsáveis compareçam à UBS com um documento de identificação da criança ou adolescente e a caderneta de vacinação física ou digital, disponível no aplicativo Meu SUS Digital. Reportagem Luana Karen.
3: O Dia dos Pais já é domingo, ainda dá tempo de comprar um presente, mas fique de olho para o que deveria ser uma alegria não virar dor de cabeça.
4: Na hora de comprar, é bom ficar atento aos seus direitos, como prazos de troca e a qualidade do produto.
3: E nas compras digitais, o cuidado deve ser maior. Confira os prazos, a reputação da empresa e desconfie de ofertas com valores muito abaixo dos preços de mercado.
4: Quem detalha pra gente é a Thaís Araújo.
17: A Secretaria Nacional do Consumidor, a Senacom, orienta quem vai comprar presentes a tomar alguns cuidados para evitar problemas. A recomendação é pesquisar preços, conferir as informações do produto, verificar as condições de pagamento, prazo de entrega e política de troca antes de fechar a compra. Nas compras online, o consumidor deve conferir se o site é oficial, verificar a reputação da empresa e desconfiar de ofertas com valores muito abaixo dos praticados no mercado. Também é importante evitar clicar em links recebidos por mensagens ou redes sociais sem confirmar a origem. O Código de Defesa do Consumidor garante o direito de arrependimento para compras feitas fora de lojas físicas, como pela internet, telefone ou catálogo. Nesses casos, o cliente pode desistir da compra em até 7 dias após o recebimento do produto ou assinatura do contrato, com direito à devolução dos valores pagos. Já nas lojas físicas, a troca por motivo de tamanho, cor ou preferência depende da política de cada estabelecimento. Entre as principais dicas estão pesquisar preços, conferir as condições da oferta, observar o prazo de entrega e ter atenção redobrada nas compras online. Em caso de problemas, o consumidor pode procurar os PROCONs ou registrar uma reclamação na plataforma consumidor.gov.br. Thaís de Araújo para a Voz do Brasil.
3: Os efeitos do ciclone extratropical diminuem ao longo dos próximos dias, segundo o INMET, o Instituto Nacional de Meteorologia.
4: Mas, segundo o Instituto, a circulação associada ao sistema favorece a entrada de uma massa de ar frio sobre o sul do Brasil.
3: E a partir de segunda-feira, o ar frio alcança também São Paulo e Rio de Janeiro, porém com menor intensidade.
4: A Defesa Civil Nacional oferece um serviço gratuito para envio de alertas sobre situações de emergência diretamente ao celular.
3: Para receber, moradores podem enviar um SMS com o CEP para 40199 ou mandar um WhatsApp para 61-2034-4611.
4: No caso do Defesa Civil Alerta, basta acompanhar os avisos que aparecem na tela do celular. O sistema utiliza a rede de telefonia para enviar mensagens de texto e avisos sonoros para celulares em áreas de risco elevado.
3: E essas foram as notícias do governo federal.
4: Uma realização da Secretaria de Comunicação Social da Presidência da República.
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4: Fique agora com as notícias do Poder Judiciário e do Congresso Nacional. Uma boa noite, um bom fim de semana.
3: A gente volta segunda-feira. Boa noite.
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19: 20 anos da Lei Maria da Penha. Decisões do STF ampliam a proteção às mulheres.
20: TSE faz ação com urna eletrônica na capital federal.
19: Para o STJ, juiz pode definir percentual do salário mínimo como valor da pensão, se alimentante ficar desempregado.
20: Boa noite, eu sou Marcela Luiza.
19: E eu sou Walter Lima.
20: Sancionada em 7 de agosto de 2006, a Lei Maria da Penha segue como um dos principais instrumentos de enfrentamento da violência de gênero.
19: Ao longo de 20 anos, decisões do Supremo Tribunal Federal ampliaram a efetividade da norma. Marta Ferreira.
21: Para marcar os 20 anos da norma, o Supremo Tribunal Federal inaugurou o painel Sete Marias, do renomado artista plástico Antônio Veronese. Carmen Lúcia, única mulher da corte, e que também completou 20 anos como ministra do STF em 2026, explica que a obra de arte passa a integrar o acervo permanente do tribunal como um manifesto contra o feminicídio e a violência de gênero.
22: Este painel é exatamente a demonstração da violência que se vem praticando, a denúncia de um feminicídio que não para, embora eu já tenha conclamado mais de uma vez, parem de nos matar porque nós resolvemos que nós não vamos morrer.
21: Em fevereiro de 2012, o Supremo consolidou a constitucionalidade da norma. Em 2025, a Suprema Corte ampliou o alcance da proteção da Lei Maria da Penha às relações de casais homoafetivos do sexo masculino e aquelas que envolvam travestis e mulheres transexuais.
20: Quem passou pela rodoviária do Plano Piloto em Brasília nesta sexta-feira teve a oportunidade de conhecer melhor a urna eletrônica.
19: Os eleitores puderam tirar dúvidas e treinar para as eleições de outubro. Fábio Ruas.
23: Durante a ação, as pessoas simularam voto, aprenderam qual a ordem de votação para os cargos da eleição deste ano e ainda conheceram os recursos de acessibilidade da urna. A iniciativa faz parte da primeira Semana Nacional do Sistema Eletrônico de Votação e busca aproximar a justiça eleitoral da população.
20: O Superior Tribunal Militar declarou indigno para o oficialato um segundo tenente aposentado do Exército que transmitiu HIV intencionalmente para duas ex-companheiras. O militar já havia sido condenado pela Justiça Comum do Estado do Maranhão por lesão corporal gravíssima e ameaça.
19: Com isso, o STM determinou a perda do posto e da patente nos termos da Constituição e do Estatuto dos Militares.
20: Mato Grosso do Sul foi condenado por submeter trabalhadores, inclusive adolescentes, a condições análogas à escravidão.
19: A decisão é da segunda turma do TST, Samanta Flor.
24: A fiscalização encontrou trabalhadores, inclusive adolescentes, sem registro, alojados perto de agrotóxicos, consumindo água sem tratamento e transportados de forma insegura numa fazenda em Porto Murtinho, Mato Grosso do Sul. O Tribunal Regional não reconheceu o trabalho análogo à escravidão, mas a segunda turma do TST entendeu que a gravidade das violações atingiu não só os trabalhadores, mas toda a coletividade e condenou o fazendeiro a pagar R$100 mil por danos morais coletivos.
20: Juiz, ao determinar a pensão alimentícia, também pode fixar previamente um percentual do salário mínimo para ser adotado como valor da pensão no caso de perda do emprego do responsável pelo pagamento.
19: Esse posicionamento é do STJ. Fátima Uchoa.
0: A terceira turma do STJ reformou o acórdão do Tribunal de Justiça de Santa Catarina e restabeleceu a sentença que havia definido a pensão em 54% do salário mínimo para o caso de desemprego ou trabalho informal do alimentante. Segundo a relatora ministra Nancy Andrighi, a fixação de obrigação alimentar alternativa, prevendo-se antecipadamente a hipótese de desemprego do alimentante, justifica-se pela necessidade de garantir efetividade à prestação jurisdicional e proteção integral, especialmente se houver interesses de crianças e adolescentes. Além disso, evita que o beneficiário da pensão e o responsável pelo pagamento enfrentem novo processo judicial.
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20: Uma boa noite.
19: E um bom fim de semana.
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6: Eu sou Paula Groba.
7: E eu sou Ricardo Nakaoka.
6: E estes são os destaques de hoje do Jornal do Senado, que começa agora.
7: O plenário pode votar regras para indenização por dano moral.
6: Novo modelo de busca por desaparecidos avança no Senado.
7: Senadora destaca 20 anos da Lei Maria da Penha e pede mais proteção às mulheres.
6: Boa noite.
7: Boa noite.
6: Vítimas de crimes podem ter acesso mais rápido à indenização pelos danos sofridos.
7: Um projeto que está na pauta do plenário estabelece critérios mais claros para definir o valor mínimo da reparação e busca agilizar a justiça. Repórter Bruno Lourenço.
8: O plenário do Senado está pronto para votar a proposta que tenta estabelecer regras claras e objetivas na fixação de valores mínimos de indenização em favor das vítimas de crimes. A relatora, senadora Zenaide Maia, do PSD do Rio Grande do Norte, considera que o projeto traz duas inovações. Concede à própria vítima o direito de formular o pedido de indenização na ação penal, reduzindo a dependência da atuação do Ministério Público, e autoriza a fixação automática de indenização por danos morais quando o crime afetar direitos da personalidade, como a vida, a integridade física, a liberdade e a honra. Zenaide acredita que as mulheres terão agora uma ferramenta imediata em processos sobre violência doméstica.
25: A lei passará a reconhecer a irrazoabilidade da exigência de que as vítimas se submetam à nova instrução probatória com o objetivo de demonstrar os danos morais decorrentes das violências sofridas. O dano moral é uma decorrência natural em crimes dessa natureza, não sendo necessárias provas para além daquelas que serviram para a condenação do agressor.
8: Como já veio da Câmara dos Deputados, se aprovado pelos senadores, o projeto de lei segue para a sanção presidencial.
6: E foi sancionada a lei que estende até 2030 o prazo para que hospitais filantrópicos e santas casas de misericórdia renegociem suas dívidas com o dinheiro do FGTS.
7: O senador Nelsinho Trade, do PSD de Mato Grosso do Sul, foi o relator da proposta e destacou o papel estratégico dessas instituições que prestam serviço ao SUS no interior do país. Repórter Raíssa Abreu.
26: Hospitais filantrópicos e santas casas de misericórdia ganharam um alívio para o acerto de suas contas. O presidente Lula acaba de sancionar a lei que estende até 2030 o prazo para que essas instituições tenham acesso ao dinheiro do FGTS para fazer empréstimo. A norma, que tem

0: Assim é pouco. Tamanho o trabalho desprendido que essas instituições fazem para a sociedade brasileira. Lá no meu estado, a Santa Casa é a quarta maior do Brasil. Trabalhei 17 anos lá e eu posso ver dia após dia a dificuldade daquele hospital e manter o bom atendimento.
1: O senador informou que a linha de crédito usada entre 2019 e 2022 destinou cerca de 3 bilhões de reais a aproximadamente 140 entidades filantrópicas para renegociação de dívidas e reestruturação financeira. O dinheiro do FGTS é de natureza privada, ou seja, é diferente de dinheiro público.
2: A Polícia Federal concluiu a investigação que apurou responsabilidades na queda do avião da Voepes em agosto de 2024. Foram indiciadas 16 pessoas, entre funcionários e ex-funcionários da empresa.
3: No Senado, a Comissão de Infraestrutura já questionou representantes da ANAC sobre a fiscalização da companhia aérea antes e após o acidente. Repórter Alexandre Campos.
4: No Senado, a Comissão de Infraestrutura chegou a ouvir representantes da ANAC para esclarecer a suspensão, pela agência, dos voos da companhia aérea em março de 2025. Na ocasião, o órgão alegou que a Voepas não estaria cumprindo condições de manutenção e redução de atividades impostas após o acidente. O senador Sérgio Moro, do PL do Paraná, questionou se o cenário de omissão nas manutenções envolvendo o acidente era algo recorrente na companhia aérea, antes mesmo da queda do avião.
5: Esses elementos de degradação já não estavam anteriores dessa precariedade e porque a ANAC e a fiscalização da ANAC não detectou esses fatores anteriormente a esse acontecimento.
4: Bruno Diniz Delbel, representante da ANAC, afirmou que o cenário que motivou a suspensão das atividades da companhia surgiu somente em fevereiro de 2025, 7 meses após a queda do avião.
6: O principal ponto, né, após o acidente que levou a gente a detectar essa degradação no sistema foi que a empresa não mais estava sendo capaz de demonstrar a execução desses planos de ação corretiva, a identificação dos problemas.
4: Se o Ministério Público Federal denunciar à Justiça os indiciados pela Polícia Federal, eles responderão pelos crimes de atentado contra a segurança do transporte aéreo e falsidade ideológica.
2: Quando uma pessoa desaparece, cada hora pode ser decisiva. Um projeto pronto para votação na Comissão de Constituição e Justiça do Senado cria 3 categorias de desaparecimento e define procedimentos específicos para cada situação.
3: A proposta visa tornar as buscas mais eficientes e aumentar as chances de localização das pessoas. Repórter Marcela Diniz.
7: De acordo com o projeto em análise no Senado, os desaparecimentos passariam a ser classificados em 3 categorias. A voluntária, quando uma pessoa maior de idade decide ir embora, a involuntária, quando alguém desaparece em episódios de acidente, desastre ou crise de saúde mental, ou ainda quando uma criança ou adolescente se perde de seus pais ou responsáveis, e a categoria de desaparecimento forçado, quando uma pessoa é sequestrada ou some em outras circunstâncias que também envolvam condutas ilícitas. A proposta, que já recebeu o aval da Comissão de Direitos Humanos, determina que o poder público defina estratégias diferentes de abordagem para cada categoria de desaparecimento. Para a relatora do projeto na CDH, senadora Damaris Alves, do Republicanos do Distrito Federal, as mudanças podem ajudar o Estado a atuar de forma mais eficaz. Ela ressalta que em 2025, o Brasil registrou um recorde de desaparecimentos. Foram 84.760 casos.
8: Uma alarmante média de 232 ocorrências por dia. Esses indicadores evidenciam a necessidade de contínuas atualizações no ordenamento legal para fazer frente ao problema.
7: O projeto está pronto para a votação na Comissão de Constituição e Justiça, com relatório favorável da senadora Mara Gabrilli, do PSD de São Paulo.
2: E o dia 7 de agosto de 2006 marcou a luta contra a violência doméstica e familiar contra a mulher. Nesta data, foi sancionada a Lei Maria da Penha, que completa 20 anos. A legislação criou medidas como a prisão em flagrante do agressor, as medidas protetivas de urgência e o reconhecimento da violência vicária quando filhos ou familiares são usados para atingir a mulher.
3: A senadora Jussara Lima, do PSD do Piauí, destacou a importância da lei e defendeu o fortalecimento das políticas de proteção às mulheres e o aprimoramento da legislação.
9: Celebrar os 20 anos da Lei Maria da Penha é reconhecer uma das maiores conquistas na proteção das mulheres brasileiras. A lei fortaleceu o combate à violência doméstica

0: garantiu uma proteção às vítimas e reforçou a responsabilização dos agressores.
1: Com edição de Paula Groba e trabalhos técnicos de João Lira, o Jornal do Senado fica por aqui. Acompanhe agora as notícias do Tribunal de Contas da União e da Câmara dos Deputados. Boa noite.
2: Boa noite e um bom fim de semana.
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2: O Tribunal de Contas da União avaliou a implementação do Compromisso Nacional Criança Alfabetizada. A fiscalização analisou como o programa vem sendo executado. O percentual de crianças alfabetizadas na idade certa passou de 44% em 2023 para 66% em 2025. Apesar dos avanços, 15 estados ficaram abaixo da média nacional e 5 não atingiram as metas do programa. A auditoria também apontou problemas como falta de diretrizes para a alfabetização inclusiva, dificuldades no apoio aos municípios e falhas no acompanhamento dos resultados. O tribunal fez recomendações ao Ministério da Educação para fortalecer o programa e melhorar os resultados da alfabetização no país. Saiba mais em tcu.gov.br.
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4: Proposta cria mais exigências para a fabricação e uso de fogos de artifício.
5: Câmara obriga uso de hora-aula no cálculo da jornada de professores.
4: Avança projeto que prevê medidas para acelerar os processos de adoção.
5: Boa noite. Comissão Permanente da Câmara aprovou proposta que prevê medidas para acelerar a adoção e incentivar o convívio entre crianças e idosos. A reportagem é de Maria Neves.
6: A Comissão de Defesa dos Direitos da Pessoa Idosa aprovou o projeto do deputado Amon Mandel, do Republicanos do Amazonas, que institui medidas para acelerar os processos de adoção. A proposta também cria o programa Cuidar e Conviver, que prevê formas de integrar crianças ou adolescentes e idosos que vivem em instituições e não têm convivência direta com a família. Como forma de acelerar as adoções, o texto cria o Protocolo Nacional de Adoção Ágil. Dentre as regras previstas estão prazos máximos para cada etapa do processo de adoção, como determina o Estatuto da Criança e do Adolescente. A Justiça também deverá dar prioridade a processos que envolvam crianças de até 6 anos, grupos de irmãos e crianças com deficiência. Quanto ao programa Cuidar e Conviver, o projeto estabelece que ele será implantado de forma voluntária pelas instituições. Quando criada, a iniciativa deverá adotar ações como acompanhamento da interação entre crianças e adolescentes e idosos por profissionais capacitados e oferecer atividades educativas, culturais e recreativas aos envolvidos. Na opinião do relator do projeto na comissão, deputado Luiz Couto, do PT da Paraíba, integrar crianças, adolescentes e idosos que vivem em instituições de acolhimento pode trazer benefícios emocionais e sociais para os dois grupos.
7: Os dois grupos têm em comum a vivência de não contarem com a convivência familiar de forma provisória ou definitiva. Dessa forma, pretendo haver benefícios para ambos no intercâmbio de experiências e no apoio emocional mútuo.
6: O projeto determina ainda que os processos de adoção terão de tramitar inteiramente por meios eletrônicos, prever perícias integradas e audiências concentradas. Ministério Público, Defensoria Pública, Judiciário, Conselhos Tutelares e equipes técnicas terão de instituir formas de interação permanente nos casos de adoção. A proposta ainda inclui o acolhimento familiar como política permanente na Lei Orgânica da Assistência Social e no Estatuto da Criança e do Adolescente. O texto prevê apoio financeiro, suporte psicológico, acompanhamento por equipes multiprofissionais e capacitação obrigatória para as famílias acolhedoras. De acordo com a Momandel, o apoio financeiro busca evitar que a manutenção da criança ou do adolescente dependa apenas da renda da família acolhedora. O projeto também reforça que o acolhimento familiar não se confunde com a adoção. O projeto, que busca acelerar os processos de adoção e promover a integração entre crianças, adolescentes e idosos que vivem em instituições, ainda será analisado por 3 comissões da Câmara. Se aprovado em todas, poderá seguir para análise do Senado. Da Rádio Câmara de Brasília, Maria Neves.
8: Segurança Pública.
9: Rodrigo de Castro, do União de Minas Gerais, defende a proposta de emenda à Constituição que reduz a maioridade penal de 18 para 16 anos. Na visão do deputado, a medida é uma resposta ao aumento da violência e contribui para fortalecer a segurança pública.
10: Rodrigo de Castro afirma que adolescentes de 16 anos já têm discernimento sobre seus atos e que a legislação atual favorece o aliciamento de menores por organizações criminosas. A matéria já foi aprovada na Comissão de Constituição e Justiça e segue agora para análise de uma comissão especial.
11: Uma das distorções que nós assistimos hoje é que jovens com 16 anos de idade, que podem votar para presidente da República, que têm pleno discernimento das suas ações, são beneficiados pela questão da maioridade penal e não podem pagar, às vezes, por um homicídio, por um crime de tráfico de drogas. Através da aprovação dessa PEC, da diminuição da maioridade penal, nós estamos dando uma resposta a esses bandidos, nós estamos dando uma resposta à sociedade que ninguém está acima da lei.
8: Meio Ambiente.
9: Bruno Ganem, do Podemos de São Paulo, acredita que o descontrole populacional de animais está diretamente ligado aos casos de abandono, maus tratos e violência. Para ele, a castração é a principal ferramenta para enfrentar o problema.
12: A castração, ela é fundamental para quem defende a causa animal, mas muita gente que não é da causa não sabe que o impacto ele vai além. Se a gente não tem um programa de castração nacional muito intenso, muito compatível com o volume necessário, a gente acaba tendo essa situação, né? E ao mesmo tempo tem uma outra vertente importante do trabalho da castração, que é a qualidade de vida do animal. É comprovado que o animal castrado ele tem uma longevidade maior, inclusive.
10: De acordo com Bruno Ganem, o controle populacional dos animais contribui para a saúde pública porque facilita o atendimento sanitário e veterinário. Segundo o deputado, a castração é um ganho simultâneo para os animais e para a sociedade.
8: Educação.
9: Os deputados aprovaram um projeto que obriga o uso de hora-aula no cálculo da jornada dos professores. Saiba mais sobre o assunto na reportagem de Paula Bittar.
13: A Comissão de Constituição e Justiça da Câmara aprovou uma proposta que estipula a hora-aula como medida para calcular o tempo de professores e outros profissionais do Magistério da Educação Básica destinado às atividades diretamente com estudantes. Pela proposta, a hora-aula será usada como referência, mesmo se a duração for menor que 60 minutos. Relatora na comissão, a deputada Lídice da Mata, do PSB da Bahia, disse que o objetivo é aliviar um pouco os professores.
14: É um projeto muito importante que garante aos professores a inclusão do planejamento de atividades extras-classe na sua carga horária normal. Portanto, faz com que não haja uma sobrecarga de trabalho para os professores.
13: O autor do projeto, o deputado Tarcísio Mota, do PSOL do Rio de Janeiro, acrescentou que a ideia é cobrir uma lacuna jurídica da Lei do Piso Salarial do Magistério Público da Educação Básica, que estabelece que 2/3 da carga horária do professor devem ser dedicados a atividades diretas com o educando e 1/3 para atividades sem interação com o educando, como preparar aulas e corrigir provas, mas sem definir como esse tempo será contabilizado. Segundo Mota, alguns governos começaram a usar a diferença de 10 minutos na hora-aula dos professores para contabilizar como tempo de planejamento.
15: Cada professor foi obrigado a pegar mais turmas, sem um centavo do salário a mais. Professores já massacrados, adoecidos nas salas de aula, foram obrigados a pegar mais turmas de uma hora para outra, porque contavam a chamada minutagem para o tempo de planejamento. Uma covardia, uma crueldade.
13: A proposta que estipula a hora-aula como medida para calcular o tempo de profissionais da educação básica destinado às atividades diretamente com estudantes já pode seguir para análise do Senado, a menos que haja recurso para votação antes pelo plenário da Câmara. Da Rádio Câmara, de Brasília, Paula Bittar.
10: Rafael Brito, do MDB de Alagoas, defende o cumprimento do piso salarial do magistério para todos os professores, incluindo os temporários. Ele alerta que quase metade dos estados e a maioria dos municípios brasileiros ainda não pagam o piso para a categoria.
16: Valorizar o professor é uma das políticas públicas que mais impactam a qualidade da educação. Um professor valorizado, com remuneração digna e segurança para exercer sua função, ele com certeza absoluta tem melhores condições de ensinar, de se dedicar aos alunos e de permanecer na carreira por muito tempo. Então a gente defende, né, o cumprimento do piso.
9: Rafael Brito orienta os profissionais que ainda não recebem o piso salarial a procurarem seus sindicatos ou o Ministério Público. O deputado reitera que o cumprimento da lei não é um favor à categoria, mas um direito conquistado.
8: Previdência.
10: Maria do Rosário, do PT do Rio Grande do Sul, é autora do projeto que institui pensão especial para crianças e adolescentes que perderam a mãe em decorrência de feminicídio. Ela afirma que a medida garante apoio financeiro para que os órfãos permaneçam com seus familiares em vez de serem encaminhados a abrigos.
17: Essa lei é importante porque as crianças, os órfãos de mães que foram assassinadas, em geral, o pai dessas crianças ou o padrasto é que cometeu esse crime. E a criança perdeu a mãe, perdeu o pai, perdeu o padrasto. Quando a mãe não deixa nenhuma pensão porque, enfim, já vivia uma condição de hipossuficiência, de pobreza, eu sempre fiquei me perguntando e ouvindo as avós que ficam com essas crianças, eu me dei conta que a orfandade significa uma grande responsabilidade para o Estado brasileiro.
9: Maria do Rosário lembra que o feminicídio deixa impactos permanentes na vida dos filhos das vítimas e defende o fortalecimento de políticas públicas de prevenção à violência contra a mulher. Ela também pede que o Estado atue para evitar novos casos e assegurar proteção às crianças afetadas.
8: Votação.
10: O plenário da Câmara pode votar projeto que cria mais exigências para a fabricação, comercialização e uso de fogos de artifício. O repórter Antônio Vital traz mais informações sobre a proposta.
18: Ganhou o regime de urgência e está pronto para ser votado no plenário da Câmara, projeto que regulamenta a fabricação, a importação, o armazenamento, o transporte, a comercialização e o uso de fogos de artifício. O projeto, já aprovado pelo Senado, prevê punições para quem descumprir as determinações. A queima não autorizada de fogo de artifício, por exemplo, poderá acarretar pena de detenção de 6 meses a 2 anos ou multa. A proposta já foi aprovada por 2 comissões da Câmara, com alterações em relação ao projeto original. Nas comissões de Segurança Pública e de Meio Ambiente, o texto final prevê apenas o uso profissional para os fogos que possam causar lesão grave e morte ou danos ao patrimônio e ao meio ambiente. Determina ainda que as fábricas só poderão ser instaladas na zona rural. Na Comissão de Constituição e Justiça, o relator, deputado Lafayette de Andrada, do PL de Minas Gerais, incluiu limites para o barulho provocado pelas explosões. O limite máximo será de 120 decibéis nos lugares onde os eventos são autorizados. Nas áreas residenciais, o limite foi fixado em 110 decibéis e, em locais considerados sensíveis nas cidades, de 85 decibéis. O parecer, porém, não chegou a ser votado e o relator, Lafayette de Andrada, defendeu a aprovação do regime de urgência para o projeto.
19: Esse é um projeto importante que, na verdade, procura dar toda uma roupagem e uma legislação para a questão de fogos de artifício. Não só para a questão dos decibéis, dos barulhos, considerando os animais, considerando os autistas, considerando os locais, mas também toda a estrutura de comercialização, de armazenamento, ou seja, de segurança. É um projeto muito amplo, merece ser debatido e, portanto, peço aos senhores deputados voto favorável à sua urgência.
18: O regime de urgência foi criticado por deputados do Missão e do Novo. A deputada Adriana Ventura, do Novo de São Paulo, disse que há pontos positivos na proposta, mas criticou a criação de novas exigências para fabricantes e comerciantes de fogos.
20: Nossa grande questão, e essa é a razão pela qual a gente vai orientar ao contrário, é que amplia muito a intervenção estatal sobre uma atividade econômica que já está regulada por diversos órgãos públicos. Cria um monte de exigências de licenciamento, certificação, rotulagem, armazenamento, fiscalização. Então, a gente tem uma preocupação, a gente quer debater esse projeto, a gente se coloca à disposição para melhorar o projeto, para poder votar favoravelmente o mérito, se for o caso, mas é não.
18: Com o regime de urgência, o projeto que regulamenta a fabricação, o transporte, a comercialização e o uso de fogos de artifício pode ser votado diretamente no plenário, sem passar pela análise das comissões permanentes da Câmara. Da Rádio Câmara, de Brasília, Antônio Vital.
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8: Transportes.
9: Projeto aprovado pela Câmara reconhece a BR-319 como infraestrutura crítica para a segurança nacional. Capitão Alberto Neto, do PL do Amazonas, defende a proposta argumentando que a medida é essencial para integrar o seu estado e Roraima ao restante do país.
10: Segundo o capitão Alberto Neto, o projeto prioriza investimentos na rodovia e simplifica o processo de licenciamento ambiental. O deputado argumenta que a BR-319 vai facilitar o escoamento da produção, ampliar o acesso a serviços públicos e fortalecer a presença do Estado na região.
11: Então nós vamos destravar os licenciamentos ambientais, nós vamos trazer orçamento, mostrar a importância estratégica da BR-319 para o país. É um sonho de todo amazonense e que nós queremos pertencer verdadeiramente a esse país. A gente nós não queremos ficar isolado. Isso afeta diretamente a nossa economia. No momento de estiagem, por exemplo, onde os nossos rios têm dificuldade para a navegação, é uma saída para o escoamento da nossa produção.
8: Consumidor.
9: Comissão aprova a proposta que busca resguardar direitos dos consumidores em relação ao uso de inteligência artificial. A repórter Silvia Munhato explica como isso pode ser feito.
22: A Comissão de Ciência, Tecnologia e Inovação da Câmara dos Deputados aprovou o projeto que estabelece diretrizes para proteger os direitos dos consumidores no uso de produtos e serviços que empreguem inteligência artificial, com foco em transparência, equidade e privacidade. As empresas ficam obrigadas a informar, de forma clara e destacada, quando o consumidor estiver interagindo com sistemas, respostas ou conteúdos gerados por IA. Também devem explicar de maneira acessível a função do algoritmo e seus impactos sobre a experiência do usuário. Em caso de decisão automatizada, como recusa de crédito, o consumidor terá direito de solicitar informações sobre os critérios utilizados. Além disso, poderá recorrer da decisão e pedir revisão humana. O projeto assegura ainda o direito do consumidor de pedir a exclusão de seus dados de bancos usados para treinar ou operar sistemas de IA. O texto ainda proíbe o uso de sistemas de IA que resultem em discriminação algorítmica, ou seja, tratamento desigual baseado em raça, sexo, idade, deficiência ou qualquer outro fator protegido por lei. É o que explica o relator, deputado Davi Soares, do Podemos de São Paulo.
23: É importante deixar claro que a IA ela não nasce preconceituosa. Ela aprende a partir de informações que recebe. Se esses dados contiverem vieses ou discriminações, as respostas também poderão ser injustas ou discriminatórias. Por isso que o projeto estabelece a proibição da discriminação algorítmica e determina que as empresas adotem medidas para identificar e reduzir esses vieses.
22: O descumprimento das regras sujeitará as empresas à advertência com prazo para correção, multa de 1 a 5% do faturamento e suspensão temporária do uso de sistemas de IA. O texto também autoriza o uso de IA certificada pelo Executivo para revalidar receitas médicas de medicamentos de uso contínuo, conforme regulamentação a ser definida. A proposta, que busca proteger os consumidores em relação ao uso da inteligência artificial, será analisada pelas Comissões de Defesa do Consumidor e de Constituição e Justiça. Da Rádio Câmara de Brasília, Silvia Minhato.
0: Trabalho.
10: Glauber Braga, do PSOL do Rio de Janeiro, defende a proposta que reduz a jornada de trabalho e acaba com a escala 6x1 sem redução salarial. De acordo com o deputado, a medida garante mais dignidade e tempo de descanso para os trabalhadores.
1: O trabalhador brasileiro tem o direito de ter mais um dia à sua disposição para ter vida além do trabalho, para cuidar da sua saúde mental, para estar mais tempo com a sua família, para ampliar a sua formação sobre os mais variados temas, para fazer aquilo que ele queira fazer. Eles vão ficar mais dispostos, com uma maior capacidade de trabalhar, já que eles não estão sendo explorados à exaustão, como é o regramento que a gente tem nos dias de hoje.
9: Glauber Braga argumenta que experiências internacionais já demonstram que a produtividade das empresas não diminui com a redução da jornada. Ele cita ainda que pesquisas de opinião mostram que a grande maioria dos brasileiros apoia o fim da escala 6x1.
10: Termina agora o jornal Câmara dos Deputados, produzido pela Rádio Câmara, com trabalhos técnicos de Wellington Teles e a apresentação de Val Monteiro e Luciana Vieira. Uma boa noite para você.
9: A Voz do Brasil volta na segunda-feira. Boa noite e bom fim de semana.
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1: Josi por aqui, coração aberto, alma preparada para absorver cada detalhe do nosso programa e transmitir para você a boa música brasileira. Aqui no Paixão Sertaneja, não falamos de modinha passageira, mas sim de boa música, de moda boa. Aquele tipo de música que surgiu no campo, que amadureceu com muito amor e que também manteve as suas raízes. Se bater a aquela nostalgia inesperada, saiba que aqui a companhia é perfeita, ao compasso de uma boa música tocante. Mantenha-se firme aí, meu querido, minha lindona, porque estamos apenas no começo do Paixão Sertaneja. Hoje, sua paixão pelo sertanejão vai ser ainda mais avassaladora.
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0: Bela moda sertaneja acabou de passar por aqui, dá até pra sentir o aroma da terra molhada. Conta pra mim, qual foi a lembrança que surgiu depois dessa canção? Manda pra cá, adoro bater um papo. Continuamos a nossa jornada então com música boa pra tocar direto no coração.
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0: Fica com Deus. 7:14.
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0: tem muito papo bom pra gente conferir e curtir ainda hoje. E é claro que a moda por aqui é sempre de primeira. Vamos fazer uma pausa rápida pra umedecer a garganta e deixar a viola de lado só por um instante. Já já eu tô de volta. Puxa a cadeira, organiza o chapéu e prepare-se, porque ainda não acabou e tem muito pra passar por aqui. O Paixão Sertaneja volta em breve e eu prometo que você vai ficar ainda mais encantado com as músicas maravilhosas que por aqui vão passar.
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2: 7h30.
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1: Tudo certo, minha gente. A viola tá afinada e a gente segue em frente. Se permanecer comigo, você vai acompanhar um trajeto de músicas espetaculares. Tenha certeza.
2: Vem aí aquelas tendências de moda que nos fazem fechar os olhos, reviver os belos momentos guardados. Meu Deus do céu, uma mais gostosa do que a outra. Permaneça nessa viagem emocionante pelo Paixão Sertaneja, onde o sertanejo não dá pausa e onde cada momento se torna incrivelmente mais emocionante do que o outro.
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0: Essa realmente tocou o coração, né? Parece que a música sabe exatamente quem nós somos. Diz aí, será que essa música também representa você? Quero muito descobrir, hein? Por agora, seguimos assim, minha gente. Mais e mais canções excelentes para consolar todos os coraçõezinhos apaixonados.
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0: 7h45.
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0: Boa demais, não é? Bora fazer uma pausa bem pequenininha. Daqui a pouquinho eu tô de volta.
1: É apenas o tempo de beber um pouco de água, ajustar o chapéu e preparar o coração. Aguenta aí.
0: Já já o Paixão Sertaneja vai estar de volta por aqui e eu posso afirmar que as músicas que estão pra chegar são incríveis.
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3: 8:01.
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1: E aí, galera Popstar! Chegamos pra agitar a sua rádio com as fofocas mais quentes do universo das celebridades. Eu sou a Andressa Pires e tô super animada pra te contar tudo o que rolou. E olha só, quem tá causando burburinho é a Sasha Meneghel, que fez uma homenagem super fofa pra Bruna Marquezine. As duas, melhores amigas desde a infância, estão celebrando um momento especial. A Bruna, que tá completando 31 anos, fez